0: mais ou menos isso. É mais ou menos isso.
1: Muito bem. 9 horas e 4 minutos. Pois não, Adriano?
2: Martinho, e a respeito da votação, foi tudo tranquilo? Não houve nenhum tipo de problema não, né?
0: Não. A votação foi tranquila. Coisas bobas que vão acontecendo assim, de divergências, de opiniões, mas nenhum incidente ocorreu na mais absoluta tranquilidade.
1: Certo. Ok. Doutor Martinho, mais alguma coisa que você quer acrescentar ou não?
0: O que eu quero acrescentar é que, embora nós tenhamos a certeza de que vamos vencer, independente da chapa que vença, a gente espera que vença a democracia sindical. O sindicato, de um jeito ou de outro, tem que continuar na mão dos servidores. E é isso que a gente espera, que a vida corra a partir de amanhã, sem nenhum tipo de divergência, além das divergências políticas, e que nós acordemos com os servidores bem representados.
1: Muito bem, 9 horas e 5 minutos, está aí o Martinho trazendo uma pequena parcial das eleições do Sindicato dos Servidores da Prefeitura de Santa Rita. Obrigado, Martinho, boa noite.
2: Obrigado, Martinho, valeu.
0: Eu é que agradeço a oportunidade, um abraço a todos.
1: Muito bem, 9 horas e 5 minutos.
3: Bora, né?
1: Eita, atenção, olha, prefeito de João Pessoa exonera secretário de Serviços Urbanos e Zeladoria. Tá na hora, viu, Léo Bezerra, de você começar a mostrar sua força política dentro de João Pessoa, porque tá uma coisa horrível essa questão do lixo em João Pessoa. Alô, você, telefone fixo, boa noite.
4: Ô, boa noite.
1: Quem fala?
4: Carlos Fred.
1: Pois não, Carlos?
4: Meus queridos, mas uma lei pedindo aí que antigamente, aí passou quase 15 dias sem chover. Rapaz, vieram passar a máquina. Quero passar a máquina aqui em Tiviri 2, aqui em Tiviri, Marco Moura e tal. Depois estava chovendo, cara. Até apareceu um chiqueiro na rua aqui, uma rua em Tiviri.
1: É, né?
4: Aquele pano de vida ali, então, Marco Moura. Rapaz, isso é moralidade. Aí quando a gente pede, aí muita gente que está dizendo que a gente está batendo pela gestão. Não metendo pau na gestão. Aí está reivindicando o nosso direito. Porque você estava 15 dias sem chover. E você não tem a capacidade de mandar passar uma patrão, aí vai passar para patrão quando está chovendo. Se você vem desmantelando que está aqui na rua, aqui, adjacente aqui do ponto de vista, do lado direito aqui da Chateaubriand, se você vem aqui desmantelando, como é que está, meu amigo? Só misericórdia de Jesus. Então, e mais uma, aqui na rua do nosso amigo Adriano Souza, que eu moro aqui pertinho, que é um passageiro, não passa carro não. Passar dentro de casa a pé, porque é um lameiro buraqueiro e a fedentina agora. Agora ninguém sabe o que diabo é ali. Infelizmente o negócio está desmantelado. Ou o prefeito tem que andar na rua, ou botar o secretário para andar na rua, porque ele está muito mal assessorado, viu? Um abraço.
1: Beleza, meu irmão. Ok, meu irmão. Tá aí a reclamação do Carlos Jufrete. Obrigado a todos pela participação. Adriano Souza.
3: Agradecer a audiência, Ringson, e Deus no comando sempre.
1: Um abraço a todos e até a próxima quarta-feira, se Deus assim nos permitir. Tchau, pessoal.

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O nosso Deus é o mesmo ontem, hoje e será eternamente. Ele abriu o Mar Vermelho e libertou Moisés e o povo de Israel do cativeiro de Faraó. Ele livrou Sadraque, Mesaque e Abidnego da fornalha de fogo. Ele livrou Daniel da cova dos leões. Ele deu a vitória para Josué, derrubando as muralhas de Jericó. O justo anda pela fé. Então, pela fé, receba, receba.

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2: Irmãos, eu perguntei a Jesus: Jesus, por que tu me escolheu? Logo eu, um maconheiro, um cheirador de cocaína, alguém que jogou o nome da família na lama. Eu perguntei: Deus, por que eu? Por que tu me escolheu? E Jesus me respondeu: porque eu escolho as coisas loucas deste mundo para confundir as sábias. Porque eu escolho aqueles que não são para confundir os que são. Porque eu escolho as coisas fracas e desprezíveis deste mundo para aniquilar as fortes. E durante este diálogo com Deus, Ele me deu uma canção nova. E eu vou cantar para você. Se acomoda aí no seu lugar, sinta um pouquinho.

fosse boca de Deus aqui esta noite e emprestasse seus lábios ao Senhor e cantasse para a pessoa que está do seu lado: filho, eu quero tanto. Vamos lá? Filho, eu enxugar teu pranto, te fazer só meu. 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

Eu convido você a dar um abraço nessa pessoa que você tanto ama. E se você não está perto dessa pessoa, liga para ela, diga: eu te amo, você é muito importante para mim.

Olha para alguém e fala assim: olha, eu sinto muito pelos teus inimigos, mas Deus vai te levantar poderosamente em nome de Jesus. Se você crê nisso, dá um grito de júbilo aí, povo santo. Oh, meu Deus.

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às vezes vacilando, mas sempre acreditando no teu perdão, no teu amor, na tua misericórdia. Toma os pedaços do meu ser.

teu poder e a tua graça sobre essa nova geração que se levanta para declarar publicamente que te ama. Oh Deus, essa nova geração não será uma geração de crentes secretos, mas de crentes declarados a ti, ó Deus. Quem é jovem aqui, dá um glória a Deus bem forte. Oh!

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2: Clube da Madrugada e a hora certa, 1:02.

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0: Marcelo Martins, saxofone. 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

0: Clube da Madrugada e a hora certa, 1h39.
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0: chora não, coleguinha!
1: Chora não, miséria!
0: 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Delícia! 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
2: Clube da Madrugada e a hora certa. 1:55.

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3: Clube da Madrugada e a hora certa, 2:03.

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1: Clube da Madrugada e a hora certa, 3:03.

0: Agora eu vou convidar Chitãozinho e Chororó.
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Clube da Madrugada e a Hora Certa, 3:41.

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1: Clube da Madrugada e a hora certa, 4:02.

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0: Essa nota é perigosa.
1: Oh, esse desafinou o tempo todo, agora eu quero ver se você solta essa nota aí.
0: Mas logo antes, seu Armando tá aí?
1: Pois é, desafinou aqui pra burro esse cabra aí.
0: Seu Armando é cheiramudinho, isso é
1: muito nojo. O negócio é o seguinte, você tá enganando e enrolando aí, eu quero ver essa nota sair.
0: Não, mas hoje fez um calor da molesta, né? Já estão falando tanto do calor do Maracanã no domingo, eu só quero ver a cara dos flamenguistas depois do jogo.
1: Ele está levando vocês na conversa. Está do agudo.
0: É, mas não é só eu que vou acochar aqui hoje, não. Tem muito nem que tem que arrochar lá no, também. Viu?
1: É. É. Tá,
0: então,
1: arrocha que sai.
0: Vou arrochando logo de cá.
1: Vai.
0: Derrama! Mas hoje eu não estou bom, estou com pigarro da mulher. É melhor mudar, vou mudar essa nota. Eu vou mudar essa nota.
1: Muda. Ui.
0: Pô, vai, deixa eu vai. Eu sou vaqueiro.
1: Luiz, vem cá, mostra que você é cabra macho. Solta essa nota aí, vai.
0: Eu vou cortar a linha 60, tá?
1: Corta. 60.

0: Quer que eu goste de tocar em dó maior?
1: Quero.
0: Porque é tom de pobre.
1: Ixi.
0: Não tem sustenido nem bemol.
1: Primeiro e segundo?
0: É.
1: Primeiro.
0: Vida de pobre é toda em dó maior.
1: Tudo em marcha ré.
0: É. Vida de pobre em dó maior. É no trabalho, é dó maior. É na hora de almoçar, é dó maior. É tudo simples. Na hora da janta, dó maior. Na hora de... é também dó maior. É tudo simples. Agora o rico... conhece tudo quanto é tom. É civilizado. Fá sustenido, dó sustenido menor. Desbunha em qualquer tom. Mas nós pobres... é tudo dó maior. E quando a gente quer fazer um surtinidozinho, também é lá menor. Você tá entendendo, não tá?
1: Oh.

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0: Na capital da Paraíba e de todos os paraibanos, 7:08.
1: Eu confirmo com Plástica Nova e Tudo, 7:08 na capital.
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0: Danças na administração de João Pessoa. Após críticas sobre atuação, prefeito de João Pessoa, Léo Bezerra, exonera a pedido, esse apelido, há controvérsias. O secretário executivo de Serviços Urbanos e Zeladoria da Capital, Rodrigues Fagundes.
1: É para ficar mais bonito. Após entrevista polêmica no O Paraíba Boa, ex-prefeito de São Bento, Jacques Lúcio, reage às acusações do deputado Márcio Roberto. Nega traição a 4 deputados federais e 3 pré-candidatos ao governo da Paraíba e diz, dos 3, eu voto em Lucas Ribeiro.
2: Fui traído sim. Ex-deputado federal Julian Lemos, referendo às falas de Márcio Roberto, confirma a traição e centra fogo em Dr. Jacques. Abre aspas, eu fui avisado sobre quem era a peça. Fecha aspas.
0: Rapaz, todo mundo agora quer tirar uma casquinha. Pré-candidato Efraim Moraes mantém suspense sobre a chapa. Confirma articulações com o prefeito de Campina Grande e diz que a definição da vaga de vice só vai sair na convenção. Quem também disse a mesma coisa ontem foi o candidato à reeleição, Lucas Ribeiro.
1: Mais um na disputa. PCO, Partido da Causa Operária, confirma pré-candidatura ao governo da Paraíba e lança o nome de Camilo Duarte na corrida eleitoral.
2: Pré-candidato a Senado pelo PSD, o advogado Rui Galdino, acusa o partido de barrar candidatura ao Senado e ameaça recorrer à justiça. Já o presidente estadual do PSD, Pedro Cunha Lima, rebate as acusações e diz que a candidatura ao Senado depende de respaldo coletivo no partido.
0: Ministério Público da Paraíba é acionado para apurar lançamento irregular de esgoto e descarte de lixo em rios de João Pessoa.
1: Tribunal de Contas da Paraíba reprova contas da Prefeitura de Princesa Isabel e aponta déficit milionário, falhas na educação e irregularidades fiscais.
2: Justiça vê trabalho infantil e nega autorização para adolescente de 13 anos atuar como influenciadora digital.
1: Agora vamos aos destaques da área policial. Após recorde de ocorrências, operação investiga furto e receptação de hidrômetros aqui na capital.
2: Presos suspeitos de assaltar casa e obrigar a família a fazer pix de 46 mil em Campina Grande. Tudo isso a gente vai detalhar daqui a pouquinho no programa, Ednei.
0: O dia é 23, o mês é julho, ano 2026, faltando 73 dias para o primeiro turno das eleições. 14 dias, 12 horas, 46 minutos para o primeiro debate para governador pela FGTV e MRTV. Já está no ar o Paraíba Boa, com força, informação, alegria, reverência de Fabiano Gomes, Ednei Oliveira, Dayana Lucas e Cláudia Bezerra.
1: Na retaguarda desse timaço tem a produção e edição de Ingerson Derzi. Já na operação de áudio, nosso Zé Fernandes. A edição de vídeo é com Venilson Azevedo, na técnica Zito Alves e nas redes sociais Larice Monteiro e Kelvin Monteiro.
2: E você participa com a gente o tempo todo, anota aí o 3031-5001 ou 3031-6890. Tem também o nosso WhatsApp 991254018, Ednei.
1: O Ô Paraíba Boa está em todo canto, aqui em acolá, como diz Fabiana, até na casa da mãe de Pantana, quer ver? 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
2: Baixe também o aplicativo Rádios FG no seu Android, estamos também no site paraibaboa.com.br e no Spotify. Você aproveita e já favorita lá a Rádio FG, pelo perfil arroba o Paraíba Boa e as redes sociais dos apresentadores. O meu, se você quiser me seguir, é arroba Clauber Bezerra,
0: esse negócio
2: Bezerra com
0: de seguir S. Não dá certo, não.
2: É.
0: Tá cres... Seguir. Vai que tua mulher vai aprenda a seguir, aí tu,
3: né?
0: Tu
3: então
0: te lasca.
3: Então sigam ele, sigam a mim.
2: Olha, a tua marida aí, olha.
3: Nayana Lucas TV.
1: Arrumou a confusão já no início do programa.
0: O meu é arroba Fabiano Gomes 083.
1: O meu é Ednei Oliveira. Oliveira com dois O, e pode me seguir à vontade, viu?
2: Siga, informação, bastidor, política, denúncia, serviço e muita opinião, do jeito que a Paraíba gosta. Ô Paraíba Boa!
1: Então aumenta o som, porque o...
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0: Já está no ar!
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0: Deus cala a nossa voz. Oi, a rocha molesta. Hoje eu tô bem, 100%, viu?
1: Amém.
2: Glória a Deus.
0: Não o quê?
3: Não se incomode com a minha vida.
0: Pra o quê?
3: Pra não esquecer da sua. De tanto você
4: falar. Mas tem gente se incomodando com a tua vida, viu, Fabiano?
0: É, tem que se benzer, tem que ir pra igreja, tem que pedir oração, porque Deus tá no comando.
1: Sempre.
0: Alô, alô, Paraíba, alô, paraibanos, agora 7 horas e 17 minutos, a você de casa, do carro, do trabalho, do comércio, do Uber, do táxi, o nosso muitíssimo obrigado, pedindo licença para entrar na sua casa, seu Zé, dona Maria, acorda deputado, acorda secretário, acorda vereador, acorda prefeitos. Acorda! Bom dia, Adnei Oliveira. Como é que foi sua quarta-feira?
2: Bom dia, graças a Deus. Você falou esse negócio de acorda, secretário. Teve um que acordou hoje com enxaqueca grande, né?
0: De dor de cabeça.
1: Eita!
0: Cláudia Bezerra, bom dia!
1: Bom dia, Fabiano Gomes. Bom dia, Fabiano. Hoje completa-se 12 anos da partida de um dos maiores paraibanos que já existiu. Ariano Suassuna, que no Alto da Compadecida, eu vou ler só o trechinho.
0: Deixa eu dar uma dele.
1: De.
0: Não esqueço nunca mais uma palestra dele pro STJ.
1: Uhum.
0: Ele disse que abriu o jornal Folha de São Paulo e disse: Calypso é a cara do Brasil. Aí ele disse: pode ser a cara de quem quiser, a minha mesmo não.
1: Não é não, exatamente.
0: Aí continuou lendo, disse...
1: Chimbinha
0: com a sua guitarra genial. Ele disse: olha, minha obra-prima é a linguagem portuguesa. Se eu tiver que dizer ou ler que Chimbinha com sua guitarra é genial, eu vou dizer o que de Beethoven.
1: E aí, no Alto da Compadecida, que é uma das obras primorosas, acho que é a obra da minha vida, acho que de muitos nordestinos, ele diz: cumpriu sua sentença. Encontrou-se com um único mal irremediável, aquilo que é a marca do nosso estranho destino sobre a Terra, aquele fato sem explicação que iguala tudo que é vivo num só rebanho de condenados, porque tudo que é vivo morre. É
4: só bom, sei é que bom, foi assim.
0: É bom que se diga que
1: grande Ariano Suassuna,
0: por mais que respeitasse a Paraíba, mas ele não gostava muito do estado, e a gente sabe por quê, né?
1: Ele não gostava da nossa capital, da capital.
0: Por conta do pai, que foi assassinado covardemente.
1: Covardemente pela
0: família. João Suassuna foi governador. Depois da morte de Epitácio Pessoa, praticamente mataram toda a família.
1: A caça bruxa, exatamente.
0: E ele, quando estava em João Pessoa, nunca se referiu a João Pessoa.
1: Exatamente.
0: Só Paraíba.
1: Exatamente.
0: Chamava a capital...
1: Cidade da Paraíba.
0: Cidade da Paraíba.
1: Da Paraíba, exatamente.
0: Mas, meus amigos, minhas amigas...
1: Um pouquinho de cultura na entrada.
0: Isso. Eu tenho tentado aqui, no início do programa, sair do ramo político e ir para alguns temas derivados. Um dos maiores... símbolos arquitetônicos e turísticos da Paraíba, o Hotel Tambaú, que foi fechado durante a Covid no ano de 2020, que pertencia à massa falida da Varig, até hoje sofre e está lá abandonado. Minha gente, eu estou falando, eu acho que o maior símbolo arquitetônico e turístico da Paraíba. E uma disputa que só faz com que João Pessoa perca, trava-se no mais alto escalão judicial. E aí... já teve uma reviravolta na justiça, e quem conhece o Ocean Palace, ali na Via Costeira do Rio Grande do Norte, de Natal, uhum, vocês conhecem?
1: Sim.
0: Fica ali próximo ao CIS. Quem ganhou o leilão, creio eu, por 23 milhões de reais, foi o mesmo grupo do Ocean Palace, que tem também outros hotéis. E a principal novidade de lá para cá é que a disputa, repito, judicial teve uma reviravolta importante na mais alta corte do país, que é o Superior Tribunal de Justiça, o STJ. Embora ainda em tese, ainda existam tentativas de novos recursos. Vamos lá. Esse hotel, que é a cara da Paraíba, está lá abandonado, caindo pelas tabelas. Me mandaram ontem fotos e visualizações únicas, que é de fazer vergonha. Vergonha do que tem lá. Mas vamos lá. No dia 13 de maio do ano passado, a quarta turma do STJ, por unanimidade, validou o leilão realizado em fevereiro de 2021 e reconheceu como vencedor o grupo AG, Hotéis e Turismo SA, que é o grupo A Gaspar / Ocean Palace do Rio Grande do Norte. Só pedir desculpas, mas o hotel foi leiloado por 40,6 milhões. O que foi que o Supremo Tribunal concluiu? A falência do grupo Varing, como eu confirmei agora, era da massa falida do grupo Varing. O primeiro vencedor não cumpriu suas obrigações financeiras. Lembra que o mesmo que está querendo ser senador?
1: Rui Galdino
0: se dizia o dono do Hotel Tambaú.
4: E não é ele, não?
0: Não, não. Que tinha comprado o Hotel Tambaú.
4: Foi.
0: E quando teve o primeiro arremato, o dinheiro não apareceu. E aí um novo leilão trouxe maior benefício para essa massa falida da Vale. Vamos lá o que aconteceu. O relator ministro Marcos Buzzi afirmou que um processo não poderia ficar paralisado por conta de um participante que não honrou a proposta apresentada. Aí começou essa disputa. A disputa é considerada, preste atenção, que coisa é para que esse hotel seja praticamente reconstruído. Ela é considerada uma das mais complexas da hotelaria brasileira. A sequência foi, vamos lá, 2020, como eu falei, fechou. O Hotel Tambaú fechou as portas durante a pandemia. Vou repetir, o imóvel pertencia à massa falida da Varig em Rede Tropical e entra em processo de venda judicial. Há sucessivos leilões e diversas diferentes interpretações judiciais. Dois grupos passam a reivindicar a propriedade. A HG, como eu falei, o grupo Gaspar, Ocean Palace, e a AMPA Hotelaria, empresa paraibana, que de fato e de direito ninguém sabe verdadeiramente quem é o dono. Eu não acredito que
1: Rui Galdino
0: tenha 43 milhões, me perdoe a sinceridade, para comprar um hotel daquele jeito que vai gastar mais 20 milhões para reformar. Ponto. E durante anos ficou esse rame-rame, cada um sustentou que possuía direito legítimo sobre imóvel, gerando enorme insegurança jurídica. E o pior, ainda não completamente a disputa acabou. Anunciou que buscaria novos recursos, sustentando que cumpriu todas as obrigações financeiras, pagou cerca de 40 milhões, arcou com manutenção e segurança e despesa do imóvel, entre outras coisas. E aí, o que é que nós não entendemos? se há de fato já um ganhador desse leilão definido pelo STJ, porque o grupo HG, leia-se Ocean Palace, ainda não começou a revigorar, a reformar, repito, um dos maiores símbolos arquitetônicos e turísticos do hotel nacional. Não tem lugar nenhum do mundo, isso aí, ó. Em lugar nenhum do mundo tem essa visão para o mar.
1: Nenhum.
0: Só João Pessoa tem. E está lá abandonada, jogada às traças, como se o Estado não tivesse gente para resolver.
4: E detalhe, no momento onde a capital da Paraíba, João Pessoa, vive um boom do turismo.
0: Imagina esse hotel funcionando.
1: Esse hotel é referência. Você chega em qualquer lugar do país, sim, Fabiano, em Brasília, em todo
0: canto,
1: faz: ei, aquele hotel lá de João Pessoa todo, funciona.
0: Todo.
1: Aí ele fica com vergonha.
0: Todo.
1: Não, tá abandonado.
0: Eu tenho uma foto aqui do quadro,
1: que é lindo.
0: Que é da antiga Hotel Tambaú. Tira ali, Venilson, a foto pra gente mostrar aqui. Que coisa linda.
4: E tem outro detalhe, Cláudio. Se você hoje colocar no Google, coloca aí no seu computador João Pessoa e colocar imagens, imagens que aparecem
0: Tambaú,
4: mesmo, é do Hotel Tambaú.
0: Aí deixa eu dar um detalhe.
1: O marco arquitetônico da década de 70, imagina a ousadia disso, na década de 70.
0: Dinheiro não falta ao grupo AG. Eu fui pesquisar, eu gosto de, antes do programa, eu acordo muito cedo, dar uma avaliada no tema de discutir, lá vai, etc e tal. Essa empresa, ela é tão rica, que a empresa que ganhou a licitação para fazer a ponte do futuro.
1: Somente.
0: Só. Ou seja, falta dinheiro para essa empresa.
1: Falta não.
0: Não. Tá aí bom. Ela vai dizer, não, mas ainda cabe recurso no Supremo Tribunal Federal. Meu amigo, ou trepa, ou sai de cima.
2: Como dizia lá em nós.
0: Pedir celeridade para que isso seja julgado. E creio eu que mesmo com os recursos, que são os verdadeiros penduricalhos, que são os embargos, o grupo já ganhou. A minha pergunta é, ganhou há 2 anos ou 3 anos, irmão? E nós estamos, repito, perdendo a essência de um... Não é só um dos maiores símbolos arquitetônicos, não. É de turismo.
1: É, exatamente.
0: Eu sou da época que, muito novo, eu vinha de Cajazeiras para palestras no auditório do Hotel Tambaú.
1: E Fabiano?
0: A última foi uma reunião de governadores que aconteceu lá. Foi Aécio, foi Serra. Cássio era o governador ainda, mas era uma beleza. Eu jantava com o padre Albenir no restaurante do Hotel Tambaú, na beira da piscina.
1: E a visão maravilhosa.
0: Visão maravilhosa. O padre Albenir me levava sempre lá. Eu ainda tive a oportunidade... Olha mesmo, que imagem linda. Ó.
1: É linda. Ó. Olha aí. E Fabiano...
0: Ainda tive, apesar de minha pouca idade, eu acho que eu sou o mais novo aqui da mesa, ou então empatado.
4: Sou eu, Fabiano.
0: Você é mais nova?
4: Sim.
0: Mas eu sou novo, né?
1: É.
0: Eu também sou novo.
1: Eu sou o decano da mesa.
0: Graças a Deus, eu sou precoce. Mas, rapaz, primeiro... Você estacionava, né, dentro do hotel praticamente. Esse hotel teve uma das mais famosas boates do Nordeste. Sabia disso?
1: Não.
0: Sabia. Era uma das mais famosas boates. Era a elite da elite do Nordeste.
1: Agora,
0: eu não peguei esse tempo ainda.
1: Agora eu me lembro que as pessoas tinham... o hotel era tão glamouroso que as pessoas diziam assim, quando você for a João Pessoa, mesmo que você não se hospede, vá ao Hotel Tambaú para você conhecer.
0: Isso. E lá se hospedou... Todas as grandes autoridades...
1: Que vinham à Paraíba,
0: e
1: né?
0: E famosos que vinham à Paraíba. Eu tenho uma cena que me contaram. Você sabe que Tim Maia faltava 85% aos shows que ele
1: era
0: contratado. Inclusive, eu li o livro de Nelson Rodrigues... Nelson Motta, que é bem mais realista do que daquele
1: cinebiografia.
0: E aí tem uma passagem no livro que Chico Buarque encontra com Tim Maia e diz: Tim Maia, meu irmão. Faz quase 4 anos que tu não vai a um show meu. Pô, te lascar. Eu não vou nos meus, eu vou no teu fazer o quê? Tipo aí, isso. Essa história é genial. João Gregório contratou Tim Maia para um show no Forró. E Tim Maia hospedado no Hotel Tambaú. Chegou uma hora do show, 1h30, 2 horas. Aí João foi lá no Hotel Tambaú, bater na
1: porta.
0: Disse que acordou, estava Tim Maia com aquele corpo lindo dele, enrolado na toalha, com o rosto cheio de chão de giz, né?
1: Uhum.
0: Disse, rapaz, um show. Ele disse, pô, que show! Já lhe paguei isso, vou devolver essa merda, não vou mais não. Eu estou ilustrando aqui a importância do Hotel Tambaú com presidentes. E ninguém sabe a história desse hotel quando João Agripino era governador. A Marinha, através de um pedido do presidente da República, que eu não sei na época, procura aí quem era o presidente quando João Agripino, os caras mais arrochados que a Paraíba já teve, João Agripino,
1: acho que era João Batista
0: Figueiredo, lá de Catolé do Rocha. Mandaram derrubar a construção do... Só um minutinho. Mandaram derrubar a construção do Hotel Tambaú porque violava a lei da Marinha, etc e tal.
4: Ó, um ouvinte aqui, que eles também participam pelo YouTube, pediram para lembrar você o seguinte. É o único que tem 5 estrelas em João Pessoa e a
0: que
4: seleção...
0: Tinha, né?
4: É, que tinha. Que é a seleção brasileira de 89 se hospedou lá.
0: Exatamente. Aí vamos lá. João Agripino foi um dos homens mais arrochados que a Paraíba já teve. Ligam para a casa oficial do governador. João, governador João Agripino, a Marinha está lá com ordem judicial para derrubar parte do Hotel Tambaú, porque está invadindo o mar. Aí ele diz, quantos homens da Marinha tem lá? Tem 15. Diz, para cada homem da Marinha, mande 10 da Polícia Militar. Ixi. Ou seja, 150. Vamos ver se eles derrubam. No outro dia, pegou o avião e foi lá conversar com o presidente da República e disse, olha, eu não admito, é um cara arrochado. E assim ficou. A Paraíba, até desde 2020, perdeu um hotel como esse. E a verdade é que mesmo ele aberto, já estava muito precário. Mas muito precário mesmo. Eu conheci lá alguns suítes. É, quando eu cheguei de João Pessoa atrevido, queria morar no Hotel Tambaú, porque era um... Quando eu fui, olha, sério...
1: Era Castelo Branco somente, o presidente...
0: Pronto, Castelo Branco. Aí eu fui conhecer lá, meu amigo já estava em estado de calamidade. E a diária não era cara não, não era barata. O restaurante do Hotel Tambaú também era barato. E aí, o que é que vai acontecer com isso? Até quando nós vamos esperar... Enquanto o Hotel Tambaú vira pó, meu amigo. Até quando, Adinei?
2: Eu fico só observando aqui os comentários, e principalmente porque você gosta de muito historiar, sabe? Prestando atenção, porque ali é rico em história, ali é rico em cultura.
0: Tudo!
2: Ali, imagine só, esse equipamento todo já refeito e reconstruído. Conheça aqui o quarto onde esteve um presidente da República, a seleção de 89, contando histórias, cantou. E olha para o equipamento desse, desde 2020.
0: Que ano foi inaugurado? Procura aí o Hotel Tambaú.
1: Acho que foi 70 e pouco, foi na década de 70.
0: Década de 70.
1: É.
0: Imagine, ó, deixa eu te contar uma história.
2: Lembrou, sabe o que, Fabiano? Uma declaração do ex-prefeito João Pessoa, Cícero Lucena, dizendo que se fosse necessário esse passe... continuasse,
1: ele desapropriaria, não foi?
2: Era necessário fazer a desapropriação do imóvel.
0: E aí vai, ó,
1: foi inaugurado em 1971.
0: Imagine esse plano arquitetônico, essa beleza em 71, meu
1: amigo. Um impacto muito grande. O Brasil viu.
0: Olha como é que tá hoje.
1: Era justamente
0: lá.
1: Isso.
2: As imagens do nosso amigo Clilson Júnior aqui, pedindo licença a ele para fazer
0: isso. Alô, Clilson Júnior, o blog do Clilson. Olha mesmo, que coisa.
1: É...
0: Olha mesmo.
1: O Brasil vivia.
0: Olha mesmo.
1: O Brasil vivia a referência mundial em arquitetura. Brasília tinha sido inaugurado em 60. E aí, esse conjunto de arquitetos, junto com Oscar Niemeyer, Deixa eu pegar o nome aqui do arquiteto, que não foi Niemeyer que fez.
0: Não, Niemeyer só tem, duas obras na Paraíba. Só tem...
1: É Sérgio Bernardes.
0: Niemeyer só tem duas obras na Paraíba.
1: O Hotel Três Pandeiros?
0: Não, só um.
1: Não.
0: Sim, lá os pandeiros de Campina Grande e aqui o que Ricardo fez.
1: Centro de Convenções.
2: Fez. Não, Centro de Convenções não. Para repetir essa imagem.
0: Aquilo ali... Que...
1: É, da ciência, né? Como é o nome, rapaz?
0: Mas, olha, o que eu quero saber
2: Fabiano,
0: o seguinte...
2: Eu queria chamar a atenção para isso daqui.
0: Ó, eu quero saber o seguinte...
2: YouTube.
0: Eu quero saber o
2: olha
0: seguinte...
2: Olha o estado do equipamento.
0: O que as autoridades paraibanas vão fazer para que isso acabe? Quem é o candidato a governador ou a senador que vai colocar isso em pauta? Porque isso é desenvolvimento. Nós estamos falando de hotéis que estão sendo construídos lá na Via Costeira Paraibana, estamos abandonando um dos principais.
2: E quem desconhece a sua história não consegue olhar para frente.
0: E, inclusive, o grupo AG vai ter um hotel lá.
1: Ou seja, podia ter dois.
0: Aí, vamos lá. Nós voltamos todos os olhares lá para o Polo Cabo Branco e esquecemos de algo que é histórico e nacional.
1: É referência nacional.
0: Governador Lucas Ribeiro, coloque a coragem em cima da mesa, vá para cima, chame o dono da AG, que hoje é fornecedor do Estado, constrói uma das maiores obras históricas da Paraíba, que é a Ponte do Futuro, e diga, amigo, você tem uma data aqui para começar a reformar esse hotel. Senão, a gente lhe paga o que você pagou e nós vamos... fazer uma intervenção. Ponto.
1: Acabou-se.
0: Ponto. Ou acha que um Estado que tem 4 bilhões de reais a 5 bilhões em contas não pode tocar
1: uma obra de 60 milhões.
0: Poxa, meu irmão, isso
2: não é uma imoralidade. Pode como deve.
0: Aí todo mundo focou, o Polo Cabo Branco, tantos hotéis e um aqui.
2: Não, sendo bem mais claro, não adianta ter o Boulevard dos IPs com aquela beleza que está estampada nos drones, nas fotos, e você olhar para um elefante branco desse, que é uma vergonha social, ou alguém desconfia que ali também não está sendo usado para que pessoas usem drogas ali dentro.
0: Tudo.
2: Olha ali, abandonado.
0: E tem um detalhe, sabe?
2: Isso aí já é caso de saúde,
0: Fabiano. Tem um detalhe, Fabiano. Sabe o que eu te dizer? Uma coisa é o cidadão se hospedar lá no Cabo Branco, no Polo Cabo Branco, e outra é você se hospedar ali, que tem tudo perto.
1: É
0: como se fosse ali uma pipa. Você tem salão do artesanato, você tem bons restaurantes, você tem bons hotéis. Enfim, tem como caminhar na beira-mar. Até porque os hotéis lá do Polo Cabo Branco, eles têm que ser construídos
1: na parte de cima.
0: Na regra... que tem hoje no estado, do gabarito.
2: Imagina só a euforia do mercado modelo ali de Tambaú com esse equipamento em funcionamento. A euforia do pessoal da feirinha ali de Tambaú.
0: E o único político do estado que falou sobre isso foi Cícero Lucena.
1: Foi,
0: então tem que alguém chegar e dizer, amigo velho, se você não quiser construir, devolva o dinheiro à massa falida da Varing, que nós vamos pegar... Ou então, você receba seu dinheiro e nós vamos tomar de conta. E depois de pronto, o Estado vai ganhar dinheiro vendendo.
2: Não é uma difícil não, Fabiano. Uma PPP ali resolve.
0: Meu irmão, deixa eu dizer. O hotel, a Paraíba, tem um hotel referência que está se acabando lá em São João do Rio do Peixe, a 30 quilômetros de Cajazeiras, que é a Estância Termal Brejo das Freiras. Deixa eu dizer, a Estância Termal Brejo das Freiras... recebe turistas do mundo inteiro. Por quê? Igual a estância termal lá de Mossoró, a água é quente naturalmente e tem uma tal de uma lama lá que todo mundo sabe que é medicinal. Mas está se acabando. É um ponto de referência que podia ajudar a economia e o fomento ao turismo no sertão. Ou seja... não se pode ter turismo só na capital, em Campina Grande.
1: Campina, não pode.
0: Você tem que descentralizar, por exemplo. Nós temos que ter um polo forte lá no Cariri.
1: No Pai Mateus, no Lajeado do Pai Mateus.
0: Você imagina ali um hotel. Ah, não, porque tem muita burocracia. Nós temos que desburocratizar. Isso. um restaurante ali em cima, um roteiro turístico para a Paraíba toda. Por exemplo, você vem para a Paraíba, conhece João Pessoa, depois vai conhecer Campina, a capital mundial do forró. Inclusive, eu acho que Campina já deveria ter um mini parque do povo em algum lugar ali, tocando forró todo final de semana, nem que fosse com artistas da terra.
2: Porque a cidade respira isso, essa é a maior referência da cidade.
0: Aí eu estou dando consultoria de graça. Aí você sairia de João Pessoa, passaria por Campina Grande, tá? Eu
1: iria perfeitamente na Vila Cid São João.
0: Cid São João. Aí você iria pro Cariri, onde é a capital hollywoodiana no Nordeste.
1: Exato.
0: Aí você poderia ir, por exemplo,
1: pra Sousa.
0: Não, vamos lá, Guarabira. O que é que podia se fomentar em Guarabira? Que é pequena ainda. A maior estátua de Frei Damião do Brasil.
2: Muito religioso.
0: Meu amigo, nós temos que, repito, descentralizar o turismo. Aí você vai para Cajazeiras, a terra que ensinou a Paraíba a ler. Pouca gente sabe que Padre Cícero foi aluno de Padre Rolim.
1: É verdade.
0: Padre Rolim foi o professor de todos os
1: padre
0: livros.
1: Cícero Romão Batista, exatamente.
0: Foi padrinho, foi aluno.
2: Ô, Fabiano, volta um pouquinho. Volta um pouquinho para
0: o diocesano. A Cruz da Menina.
4: A Cruz da Menina.
0: Ninguém conta nem a história da Cruz da Menina.
2: O pico do Jabre que está abandonado.
4: Isso. A gente tem
2: não
4: lá.
2: Tem um guia.
0: Olha, em cima, abandonado, nós temos em Sousa um dos maiores parques arqueológicos do Brasil e do mundo. Só que lá é uma verdadeira vergonha. O turismo. Então você tinha. Ó, a Paraíba é caminho para Juazeiro do Norte, meu irmão. É.
1: Agora
0: para visitar meu padrinho, Padre Cícero. Você poderia. Você que vem de Pernambuco, de Natal, ou seja, naqueles ônibus na Romaria, quem não iria parar, em um exemplo, em Guarabira, se fosse uma estátua gigante de Frei Damião?
2: Que depois de Padre Cícero é o
0: nome mais forte da religião,
1: religião
0: do Nordeste.
1: Do Nordeste, é verdade.
0: Aí vamos para Padre Rolim, vamos para Sousa, Cruz da Menina. Tá faltando, sabe o quê? É responsabilidade dos nossos administradores. Sim, a Paraíba não pode viver só de João Pessoa e de Campina Grande. Os pequenos municípios existem. Você tem aí muito o que fazer. Mas o debate é pequeno. Isso aumentaria a geração de emprego, de renda, restaurantes lotados, hotéis lotados.
2: Eu vou além. Eu provoco para quem está em casa. Eu provoco a quem está em casa dar uma olhadinha no plano de governo de cada pré-candidato que vai ser colocado. Se não tiver esse tipo de proposta.
1: Deixa eu registrar aqui só. Nós temos um telenauta, um ouvinte, Daniel Henrique, tirou uma foto, mandou para mim aqui e disse, ó, direto da Samsung TV, assistindo o melhor programa todas as manhãs. Um abraço do Daniel Henrique. Também
0: um abraço.
1: Daniel, ele está sempre aqui. Obrigado pela sua participação aqui. Obrigado. Tem a fotinha aqui, ó.
0: Nós estamos aqui tentando mudar, sair do rame-rame da política, mesmo sendo no ano eleitoral.
4: E é uma discussão, Fabiano, que é muito relevante, porque é o que a gente vê todos os dias, vivencia. Quando ele trouxe esse negócio do Pico do Jabre, a gente viajou quase 200 quilômetros para poder conhecer o local. Eu tinha na minha imagem, Cláudia, que era um local que a gente ia chegar, ia ter lá um guia,
1: né?
4: Ia ter estrutura. Quando eu subi no pico, que eu olhei,
0: nada.
4: Zero.
2: Local abandonado, não tem ninguém para referência. Quando você chega no local, nem as placas, Fabiano.
4: Não.
2: As placas tudo apagadas.
0: Deixa eu lhe dizer um ato de responsabilidade. Padre Rolim é conhecido como o pioneiro do Nordeste. A primeira escola do Nordeste foi em Recife, depois em Cajazeiras,
1: com o Padre Rolim.
0: No diocesano Padre Rolim, que está lá indo no local. Agora, Cajazeiras sequer sabe onde está enterrado o Padre Rolim.
4: Meu Deus.
2: Meu Deus.
0: Eu vou dar outro dado. A Folha de São Paulo, pesquisa aí, Folha de São Paulo, o verdadeiro gol mil de Pelé, onde foi? E era a Folha de São Paulo que contabilizava os gols.
4: Foi aqui na
0: Folha de São Paulo era o veículo oficial. Foi aqui no DED. em um jogo quando o presidente do Botafogo era o pai de Vinícius Henrique.
4: E ele tem a camisa.
0: Não, do eu vesti a camisa.
4: Ele tem essa camisa.
0: Eu vesti a camisa. Eu vesti a camisa.
4: Foi mesmo? Eu a vi.
0: Ele me levou pro Tribuna Livre, eu fiquei todo me tremendo, meu amigo.
1: O golbil de Pelé foi aqui.
0: Foi aqui. Agora imagine o Dede, uma estátua de Pelé, com a matéria do gigante da Folha. O cara, vamos procurar o que ficou aqui do Dede, da época em que Pelé fez esse gol.
1: Turismo de novo.
0: Visitaria, meu amigo, era o turismo, o futebol, enfim. Era, eu não sei.
4: Você jogou mil ideias agora para quem tá ouvindo, quem são os pré-candidatos.
2: Vê aí, vê o que é a Folha. Historiar, a Folha diz, o gol esquecido, em 18 de novembro de 59.
0: Só um adendo, só para explicar. A Folha de São Paulo era o veículo de comunicação que contabilizava os gols. Não tinha outro. Ou seja, a própria Folha de São Paulo reavaliou os gols. Agora,
2: exato, porque existia um gol esquecido, que era o gol contra o Paraguai.
0: Não, contra o Botafogo.
2: Isso, 19 de novembro de 59, no estádio General Severiano, 4-1, gol de Pelé contra a equipe.
0: E sabe o que fizeram com o Pelé?
2: Ah.
0: Quando ele fez o gol, colocaram ele para ser goleiro. Pra ele não fazer o gol mil de uma pessoa. Olha aí, a Folha de São Paulo. Até a matéria da Folha de São Paulo. É a Folha?
2: Isso. A Folha contabilizou que o gol mil aconteceu em João Pessoa porque em 59 esqueceram de contar o gol do Brasil contra o Paraguai.
0: Não, quando Brasil, foi pro Paraguai, não, tá errado.
2: 18 de novembro, escute.
1: Na contagem.
2: E um gol esquecido.
0: Sim, sim.
2: E um gol esquecido.
1: Aí
2: que era o 18 de novembro de 59.
1: É colocar ele de goleiro para que ser o 999.
2: Aí pra ele não fazer mais gol. 99 fez um gol contra o Vasco e foi contabilizado como gol mil. Mas na verdade era o gol 1001, porque em 14 de novembro de 1969, aqui em João Pessoa, Botafogo 3-0, Santos 3. Um amistoso realizado no Estádio Olímpico Paraíba, Vila Olímpica Paraíba.
1: Dead,
2: Gol de Pelé.
1: Gol de Pelé.
2: O gol mil aconteceu em João Pessoa.
1: João Pessoa. E como você disse, merecia um museu, um memorial. Um memorial. Um memorial, o gol mil de Pelé.
0: E foi em 14 de novembro de 1969.
1: Isso.
0: E vou repetir: a Folha era o veículo de comunicação que contabilizava os gols e voltou atrás. Agora, o que acontece?
2: Eles a queriam. É, na Vila Olímpica Paraíba tem algum memorial sobre isso?
0: Agora, e essa matéria da Folha de São Paulo é antiga, é de 1995.
2: Teve aqui, tempo, ó. Não teve?
0: Hã?
2: Teve tempo de fazer
1: o memorial.
0: Ô, Rayane, vem cá, Rayane. Eu tenho uma revista chamada Política, que repercutiu bem. Uma das capas. Abre aí pra mim as drives da revista da
1: Fabiano,
0: Política, eu vou mostrar a capa.
1: Tem um ouvinte nosso aqui, Tiago Lima, dizendo o goleiro Lula de Itabaiana, na época, no Botafogo da Paraíba, foi quem levou o gol mil de Pelé. Isso já foi matéria do Globo Esporte.
0: Todo lugar.
1: Quem tá dizendo aqui é o Tiago. Ou seja,
0: mas o que era que a grande imprensa queria? Que fosse no Maracanã.
1: No Maracanã.
4: No maior palco
0: de futebol do mundo.
1: Contra o Vasco.
0: Contra o Vasco. E foi gol de pênis. Ô, oh, perdão.
4: Que é isso?
0: Deixa eu me ver aqui.
4: Ele tá demais hoje.
1: Ele tava jogando de chuteira, não, era de tênis que ele disse. Foi isso que ele falou.
4: Demais hoje.
1: Tá.
4: Deixa todo mundo sem palavras.
2: Ele tá bem, viu? Hoje ele tá bem.
4: Eita, Diogo Galdino tá na escuta do programa, direto de Pombal, viu? Tá aqui, ó, nas mensagens.
2: Eu tô tentando achar aqui nos arquivos, porque eu tenho uma foto do Gol Mil. Eu tive o privilégio, Vinícius Henrique, ele levou lá para o sistema Arapuã de comunicação, estampou, e eu tive o privilégio de tirar a foto com a camisa do Gol Mil de Pelé. É a história da Paraíba
0: Eu tive a honra. Ele tá no meu Instagram aí. Tá no meu Instagram. Eu tive a honra de vestir e de pegar a camisa do Gol Mil de Pelé, que está guardada na casa da mãe, dos parentes, porque foi. É
1: história.
0: Tá, eu não lembro o nome. Eu não lembro o nome do pai dele, mas.
4: Éder Henrique
0: era o presidente do Botafogo. Então, pessoal, como a gente entra pela perna do pato, pela perna do pinto, vai trazendo temas que poderiam desenvolver a Paraíba, meu irmão.
1: Com certeza.
4: Um abraço, viu, Tiago?
1: Eu sou entusiasta dessa questão do turismo, porque, como você disse, você sai de João Pessoa, para Ingá, na Pedra Itacoatiara, vai para Campina Grande, vai para o Cariri, sobe para Patos. Você falou do Pico do Jabre, é a única flora da Paraíba, a única floresta nacional que se tem no estado da Paraíba é ali do Pico do Jabre, ou seja, era para ter uma mega estrutura, porque o clima ajuda, né? O ponto geográfico de ser o mais alto do estado
4: ajuda. Um dos maiores do Nordeste.
1: Do Nordeste, do Pico do Jabre, ou seja, era para ter uma mega estrutura, porque o clima ajuda, né? O ponto geográfico de ser o mais alto do estado ajuda.

0: a foto, tô te mandando aí.
1: Foi Gilson?
2: Não, a foto da camisa.
1: É, bagulho no meu Instagram? No meu Instagram tem, lá atrás eu segurando a camisa que Vinícius levou para o programa. Eu fiz uma matéria, eu não, Giovanni, que era o editor, Giovanni Mirelles, fez uma matéria gigante contando essa história na revista Política, acho que você já lembra dessa revista. Enfim, é a nossa contribuição para dizer que nós não só discutimos, só não falamos daquilo, tá? Agradecer a quem nos mandou aqui dados, mas Teltambaú, Gomil de Pelé, religião, turismo, não adianta centralizar só na capital paraibana e em Campina Grande. E quem sempre me abriu os olhos sobre isso, sempre quem tem me alertado, e aí eu queria ser um homem multimilionário, sabe para quê? Para poder pagar Zé Maria para ele ficar perto de mim 24 horas por dia, dormir num quarto em minha casa.
0: Ei, me bota também nessa diária aí.
1: Não, porque nunca vi alguém
2: é inteligente tão, demais. Não, inteligente.
0: Não, verdade, eu queria beber também dessa água.
1: Vamos lá. Se Ariane Suassuna...
0: Tô procurando a sua aqui, viu, William?
1: Se a Folha de São Paulo disse que a guitarra...
3: Genial. Se eu gasto o adjetivo genial com o Chimbinho, o que é que eu vou dizer de Tchaikovsky?
1: E eu vou dizer o que de Zé Maria?
3: Né?
1: Né? Que é um gênio. Zé Maria sempre tem defendido essa tese de descentralizar o turismo. Eu só queria ser um multimilionário para Zé Maria não fazer só, mais nada, só conversar comigo o dia todinho. Forte abraço a Dona Cássia e também a Zé Maria. Um cheiro, José. Obrigado pelos ensinamentos, pelas conversas. Eu tenho aprendido muito, de muito tempo com o genial Zé Maria. Achou a foto?
0: Estou procurando a sua.
2: Manda um abraço aqui para a Batista.
1: Olha aí, ó. Eu tenho comigo aqui. Eu estou
0: procurando a sua.
1: Tem eu. Tem você?
0: Rapaz, sou eu. Adinei Oliveira ali, ó.
1: No Gomil, mas não é essa aí, não.
0: Essa daí é a camisa de Pelé, é o Gomil.
1: Vai procurar a minha aí. Tem a minha aí.
2: Essa daí foi a que Vinícius levou para o estúdio no dia que o pessoal do Globo Esporte foram gravar com ele.
1: Isso. Então vamos lá, agora são 7:57, 54. Agora vamos entrar no Rami Rami.
2: Bora. Tu gosta do moído,
1: não,
2: né?
1: Se eu gostasse do moído, eu não tinha aberto o programa.
2: Quer dizer que você não gosta do moído?
1: É o moído.
2: Eu gosto do moído.
0: Ele não gosta é pouco, e chama outro aqui que gosta também.
1: Aí, eu tô desde 7 horas, são 54 minutos, trabalhando temas...
2: Importantes
1: para o estado. Aí também nem tudo é flores, né, amigo?
2: Pois é, Tiago está aqui elogiando o programa, o Tiago Lima. Um cheiro, Tiago. Ele está lá de Itabaiana, Fabiana, acompanhando o programa. Tem noção?
0: A Paraíba
2: toda acompanhando o programa.
1: Por exemplo, você sabe que Pedra de Fogo tem um... me informa aí, Ailton Filho, que é lá de Pedra de Fogo, tem um padre ou é um frei que está para ser canonizado.
3: É mesmo.
1: Está bem pertinho de ser canonizado.
3: A potencialidade desse estado, ele é...
2: Gigante.
3: Grande, que...
1: Dom Vital. Procura aí sobre o Dom Vital.
3: Que a nossa matriz econômica poderia ser muito diversificada nesse sentido, né?
1: Ele está dizendo o seguinte, Fabiano, o Hotel Tropical Manaus teve a mesma história do Hotel Tropical Tambaú. Agora em 2006 vai ser reinaugurado, coisa mais linda do mundo. Vai ser reaberto agora depois de anos fechado. Dom Vital, me dá detalhes aí, Ayrton, sobre Dom Vital. Pouca gente sabe, eu sei por quê. Porque eu tinha uma relação de amizade com o Manuel Júnior. E Manuel Júnior ia construir uma estátua gigante de Dom Vital. Dom Vital está prestes a ser canonizado,
3: olha aí.
1: Pouca
3: vai
1: gente
3: ser um santo brasileiro.
1: Exatamente. Não, paraibano.
3: Paraibano brasileiro.
1: Paraibano de Pedras de Fogo.
3: Vai ser o primeiro, então, né?
1: Deve ser o primeiro.
3: Eu acho que é o primeiro, viu, Fabiano?
1: Não, paraibano?
3: Sim, paraibano.
1: Não, absolutamente, com certeza.
3: Paraibano.
1: Não, absolutamente. O Brasil tem poucos.
3: Tem poucos. O Brasil tem...
1: Madre Teresa.
3: Tem... Irmã Dulce. Tem Frei Galvão. E tem um. Irmã Dulce, Frei Galvão, acho que são três.
1: Frei Galvão não foi canonizado, não.
3: Foi.
1: Mas enfim, daqui a pouco a gente fala de Dom Vital. Movimentações políticas. tirando Cícero Lucena, que já tem candidato.

0: candidato a vice-governador, os dois outros pré-candidatos, Efraim Filho e Lucas Ribeiro, estão esticando o prazo para as convenções. Ou seja, entre a madrugada do dia 3 para o dia 4 até a convenção do dia 5. E aí?
1: E aí que, não sei se você lembra, mas quando eu cheguei aqui no programa, eu até disse a você, fiquei incomodado por conta da reunião que teve entre Agnaldo Ribeiro e Hugo Mota. Porque aconteceu durante a noite, aconteceu até tarde, cheguei de manhã aqui com pouca informação do programa, fui atrás. Fui atrás de detalhes dessa reunião para saber o que tinha acontecido e sido discutido entre os dois principais líderes dos dois maiores partidos da Paraíba, que é o Progressistas e Republicanos. Eu falo dois maiores não em proporção, em força de expressão, mas em proporção numérica, de bancada de deputado estadual, federal e também tendo uma senadora da República, que é Daniela Ribeiro. E foi justamente isso que Fabiano trouxe no início do programa. Foi definido entre Hugo Mota e Agnaldo Ribeiro que essa questão da vice, por mais que se estendesse, por mais que houvesse pressão, porque o republicano está tendo muita pressão interna para que o nome já seja colocado sobre a mesa e que essa definição ela venha o quanto antes. Da mesma forma, progressistas estão colocando nomes.
0: Se depender, anotem aí, a indicação do Republicanos, o nome não vai lista tríplice. O nome será o de Adriano Galdino.
1: Pronto.
0: Agora, tem um detalhe que está em pauta.
1: Sim.
0: Adriano, sendo indicado a vice, ele quer manter a cadeira dele na Assembleia com a sua filha, a médica Adriana Galdino.
1: Sim.
0: Ou seja, há um impasse nos bastidores, como quem diz, não. Como é que eu vou ter o vice-governador na chapa e tendo uma deputada candidata a deputada estadual e causando briga na base? O que é que querem, na verdade? É pegar a base de Adriano Galdino, que é gigante. Adriano Galdino hoje é nome para 75 mil votos no estado.
1: Isso.
0: Pela primeira vez, Adriano Galdino aponta-se numa pesquisa como segundo lugar em Campina Grande. Estou falando de Campina Grande, amigo.
1: Segundo maior
0: aí,
1: colégio eleitoral da Paraíba.
0: O que é que eles querem? Atentai-vos, sim, como diria Monsanta. Tem muitos pré-candidatos a deputado que estão sem fôlego, precisando de 5, de 6, de 7, de 10 mil votos para ganhar a eleição. E de que Agnaldo e o grupo garantiu de resolver esses votos para que eles ficassem votando em Lucas Ribeiro. Ou seja, Adriano seria alçado a vice, mas teria que ceder as bases para a distribuição desses parlamentares. Por exemplo, Zé Aldemir, que perdeu municípios na Grande Cajazeiras, Lindolfo Pires, que ficou na suplência, Cicrano, é Ciclano ou Cicrano?
2: Vale os dois.
0: Vale os dois,
2: vale,
0: né?
2: Vale os dois, Ciclano e Cicrano.
0: Cicrano, então, é mais bonito.
2: Eu também acostumado a dizer
0: entre
2: Cicrano.
0: Outros, ele vai, tome 5, tome 10, tome 5, tome 10, dos redutos de Adriano. Repito, não sei se Adriano aceita dessa forma, tá?
1: Existe aí também um cálculo, como você bem projetou, de aproximadamente 75 mil. Adriano projeta que até com 40 mil consegue eleger a filha dele, a Adriana. Mas o que é que foi definido nessa reunião? Primeiro ponto, Agnaldo Ribeiro e Hugo chegaram num consenso. Não adianta a gente antecipar essa discussão com tantos partidos da base requerendo o mesmo espaço, porque PSB, PDT, PT... O próprio progressista.
0: O PDPP,
1: cada um está colocando o nome e cada um quer. Então não adianta discutir esse nome e trazer essa divisão dentro da base.
0: Agora,
1: essa é a convenção.
0: Vai ser dos republicanos.
3: Se não fizer aquilo que você orientou, quando for no segundo turno, dá zebra, meu amigo.
0: E eu disse aqui, ó, deixa eu dizer uma história aqui.
1: Diga.
0: E eu vou repetir. quem é que tem capacidade política de dialogar com Efraim Filho, caso ele vá, não vá para o segundo turno?
2: Adriano Galdiano, é o mais indicado.
0: Quem é que tem credibilidade política?
2: E trânsito.
0: Que o cidadão que foi o primeiro deputado estadual da história do Brasil a ser eleito por unanimidade.
1: Com voto de situação e oposição.
0: 35 votos, com um dele 36.
1: E aí, no caso aí, ele se absteve, são 35 votos, ele não pode votar agora.
0: Então, se pudesse votar, era 36. Então, como é que esse homem não tem credibilidade para negociar adesões para o segundo turno?
2: Pois é.
0: E aí eu pergunto, não tem bajulação nenhuma, me indique um mais forte do que ele. Procura aí, vá. Faça busca no Google, no GPT, no Gemini, no Cloud, na puta que pariu. Procura aí.
3: Você tá demais hoje, viu?
2: Com esse cabedal.
0: Não me diga.
2: Não tem,
3: tem muita criança escutando também o programa.
0: Mas ela não sabe nem o que é isso.
3: Sabe nada.
0: Ninguém sabe.
1: Bia,
0: peraí, você acha que a geração Enzo sabe o que é puta?
1: Claro que não.
3: Ele sabe o que é.
2: Sabe o que é job. Sabe o que é
3: job.
2: Ei, Fabiano, o meu sogro soltou um porra perto da minha sobrinha. Aí ela fez, ela não chama palavrão, né? Aí ela fez, o meu avô falou porra, viu? Ele falou, eu vi que ele falou, viu? Aí repetindo.
1: Aí chega a oportunidade. Na análise que o Fabiano já tem trazido aqui há dias, de que a eleição dos republicanos hoje é de primeiro turno. Então, se não amarrarem os republicanos para o segundo turno, os republicanos que gerem 220 hoje vai gerar em 110 no segundo turno. E esse é o problema para Lucas Ribeiro. Porque tem que atrair novos.
0: Você viu que teve outro prefeito ontem que aderiu a Nabu. Tá certo? Que votava em João.
1: Como é, amigo?
0: Vou lhe dizer agora.
3: Menino, será que foi?
1: Menino!
0: Vou lhe dizer agora.
3: É fogo amigo,
0: foi
3: é?
0: Foi um prefeito de Alcantil, a informação que eu tenho é essa, rompeu com João Azevedo e fechou chapa majoritária com o Veneziano, Inabu, Vanderlei e Cícero.
1: Ixi.
0: Prefeito de Alcantil. Informação, e tem uma coisa. 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
1: Eu sei quem é.
0: Gente da melhor qualidade, eu gosto de Rômulo Bomba. É bomba!
2: De palme.
3: Essa, viu? É fogo amigo.
1: Ele trouxe uma também aí que eu fiquei, bomba, cuidado com esse negócio aí, que eu acho que você tá tomando suquinho demais, dizendo que Johnny Bezerra iria deixar Cícero e iria declarar apoio a Lucas.
3: Como, menino?
1: Eu disse a ele, eu fui, bomba, cuidado,
0: agora,
1: você tá tomando suquinho
0: pode,
1: demais.
0: O que ele pode fazer, de fato, é votar em João. Mas eu acho...
3: Eu acho difícil.
0: O que eu acho é o seguinte, quem não chora, não mama.
2: É verdade.
0: Ele tá chorando para lá na frente chamar a atenção de quem? De Nabu.
3: É.
0: Agora... Porque ele já tem um voto de Veneziano fechado. E Nabu dizer, peraí.
3: Agora, naquele dia que a gente perguntou a Johnny, né? Se ele sentaria, se ele conversaria, ele disse que esperaria esse contato de João. Uhum. Quando é que o João vai fazer esse contato?
1: Homem, menino, João é menino sabido.
3: E é,
1: ele disse
3: nem.
1: Logo aqui, eu vou esperar a ligação de João Azevedo. Sabe quantas vezes João vai ligar pra Johnny?
3: Sim.
1: Nenhuma.
3: Lembra de Evásio?
1: João é orgulhoso.
3: Você lembra de Evásio? Evásio disse o quê? Que esperaria o contato de João pra pedir o quê?
2: João não liga pra ninguém, não.
3: Pra pedir desculpas.
1: Então, é tu menino então, sabido. É, diz, vou esperar a ligação de José. Sabe quando é que o João vai ligar pra Evaldo e pra Johnny?
3: Zero.
1: Nenhum, amigo.
3: Agora, uma coisa que Fabiano falou aqui, Jordão Bezerra tá mandando aqui pra mim. Por que que desde abril, João Azevedo não vai a Patos?
2: Nenhum evento, nem a abertura do São João,
0: não,
2: nem
0: eu,
2: nada.
3: Você tem outros satélites e o Jordão está aqui também questionando. Uma
1: possibilidade de agenda, talvez.
0: Mas deixa eu lhe dizer.
3: Direto.
2: Cara, aí.
0: Eu sou um cara que fica atento às redes sociais dos políticos.
1: Sim.
0: Vai no Instagram aí.
3: De quem?
0: De Nabu Vanderlei, nos stories.
3: Agora.
0: Pede para ele ver lá. Olha aí, por favor, Benilson. O Instagram Nabu Vanderlei nos stories. Tem lá, na plenária que teve na educação, João fazendo um discurso forte a favor de Nabor Vanderlei.
3: Eu ouvi.
1: Dizendo fortíssimo. Que será a primeira vez na Paraíba que uma chapa...
0: Não, a primeira vez não. É, a primeira vez não foi, porque em 94 foi Ronaldo Humberto e Marins.
1: Então ele errou ali, né?
0: Não, não. Ele disse que vai quebrar isso desde 94.
1: Ah, tá.
0: A Paraíba já elegeu em 94.
2: Obrigado. A mesma chapa.
0: A Paraíba é quem diz. Ronaldo Humberto e Marins. Eu tinha, sabe quantos anos? 9 anos.
2: 9 anos. Foi de 85.
3: É, de 85. Meu Deus do céu, você é muito precoce. Ele já nasceu na barriga da mãe fazendo política.
0: É. A eleição era.
1: Então, deixa eu dizer, eu sou mais novo do que tu, viu?
0: A eleição era Lúcia Braga contra Maris. Ronaldo levou os dois nas costas. Maris já estava doente, convalescendo de um câncer, sequer poderia fazer campanha. O poeta. Mesmo depois dos desgastes com um tiro em Buriti,
2: exato.
0: Levou os três nas costas. É a maior liderança política popular que a Paraíba já teve. Ninguém mais do que Ronaldo.
2: E no carisma.
1: Só
2: a gente ir pro intervalo que já tá estourado.
0: Eu quero ouvir o,
2: tá.
0: No story, chefe.
1: E no esse story. Gesto aí que...
0: Vamos lá, vai.
1: Mais um pouquinho para frente.
0: Que é João falando. Pode ir. Lá pra frente, pode ir.
3: Já tá no negócio da igreja, né?
0: Não, pode ir. Acabou? Então está no feed, vê aí. Peraí, calma.
3: Ali, ó.
1: Isso.
3: Acho que é do lado.
1: Essa daí.
0: Não, aí é Lucas, vamos voltar.
3: É outra,
0: volta um pouco aí.
3: É do lado mesmo, ó. João tá com
0: o
3: microfone, acho que é
0: esse. Vai aí, aumenta.
4: Tantos anos, quando se dizia aqui na Paraíba...
0: No início, bota no início. Vai lá, escuta.
4: Nós vamos quebrar um tabu de 20 e tantos anos...
0: Aí parou. Aí tá, então é do tabu de 20 e tantos anos. Ou seja, de 94 para 2026...
2: Na verdade é 32 anos.
0: É um tabu de 32 anos, foi o que ele disse. O tabu de fazer os três. Bota no começo, meu gênio Venilson.
4: Rocha, nós vamos quebrar um tabu de 20 e tantos anos, quando se dizia aqui na Paraíba que não se elege uma chapa majoritária inteira. Nós vamos ter essa chapa inteira majoritária, porque vocês vão fazer isso. Fazer com que Lucas tenha dois senadores, para dar apoio em Brasília, também é missão nossa. Eu queria que vocês entendessem isso, da importância de ter o nosso nome colocado, de ter o nome de Nabor colocado, para que a gente possa juntos ajudar Lucas, ajudando a Paraíba, ajudando o povo da Paraíba. É assim que se forma um time de governo. É assim que se forma um time que ajuda a gestão.
0: Tá aí, pouca pessoa tinha se atentado a isso. Ou seja, isso foi ontem, na plenária de educação. Discurso forte de João, que ajudou muito Nabor. Disse, não, amigo, vamos quebrar um tabu de 20 e tantos anos, que se diz que não se elege os três.
1: É um discurso de unidade,
0: repito,
1: né?
0: Repito, a última vez foi a Paraíba, quem diz, Ronaldo Humberto e Maris. Repito. E aí, amigo, esse discurso de João tira qualquer especulação de que esteja acontecendo mais essa animosidade entre eles.
2: Entre eles.
0: Tá?
2: Bora,
0: vamos,
2: rapaz,
0: para
2: comercial.
0: O vice de Efraim. Ah, tem um comercial?
3: É.
0: Ô, Zé.
3: Ele, ó.
0: Zé, o rei do raio. Sabe? Você sabia que, por mais experiência que você tenha, por mais nome que você tenha, por mais recall que você tenha, eu comecei no raio no ano de 2000. Eu tinha 15 anos. Numa rádio comunitária chamada Rádio FM Cidade, que ainda existe em Cajazeiras, que depois eu tive o privilégio de ser dono de uma rádio na cidade que eu comecei.
1: Menino!
0: Foi, eu fui dono da Mais FM Cajazeiras e Mais FM Iraúna.
1: Um dia eu chego lá.
0: Imagina, eu vendi. Quebrei geral faz tempo. E imagine o que passava na minha cabeça quando eu inaugurava aquela rádio comercial em Cajazeiras, tendo começado na rádio comunitária. E aí sabe o que foi que eu fiz? O primeiro convidado, Zé Leite, o que me deu a oportunidade na Rádio Cidade. E por mais que você tenha experiência, por mais que você aprenda, eu aprendi depois que conheci Zé Fernandes, de que todo mundo pode ensinar algo. E Zé, olha a foto dele aí no YouTube, bonitão.
3: É.
0: E Zé é, Zé é um cara que ele conhece de rádio como poucos.
5: Obrigado.
0: Tem outro cara que conhece rádio também, que é o atual secretário de comunicação do estado, Nonato Bandeira. Nonato Bandeira foi, quem não sabe, lá atrás, produtor do Correio Debate. Foi o editor-geral do Correio Debate, assim que os meninos do sertão chegaram, Gutenberg, Rui e Josval. Mas Zé tem uns toques que ele dá, ele vai ali, bem educado.
1: Verdade.
0: Zé Fernando, no meu ouvido, isso.
3: Com um jeitinho
0: dele. E ele me ensinou uma coisa, eu era extremamente brigão com os ouvintes. O ouvinte ligava, eu começava a brigar com o ouvinte. Ah, não é isso, tal. E Zé disse, vem cá, quando você briga com o ouvinte, os outros ouvintes que estão escutando dizem, vai ligar para quê? Para levar uma esculhambação do apresentador? Isso foi um exemplo de Zé Fernandes, mas tem muitos outros. Então, Zé, muito obrigado por tudo. Eu já falei de dois Zé hoje, Zé Maria e Zé Fernandes. Zé Fernandes.
5: Obrigado.
0: Vamos faturar, vamos falar. Ó. Lembrando, dia 7, alô, alô, política paraibana, dia 7... tem o primeiro debate para governador da Paraíba na inauguração da FGTV com parceria da MRTV do meu amigo Márcio Rangel. Cícero, Efraim, Lucas Ribeiro, será que o Olímpio vai estar? É um incógnito. A partir das 7 da noite você nos acompanha no Esquenta. Né? Acho que até 6 horas a gente já começa a moer, né?
3: Você que tem, quer começar às 6 horas,
0: começa a moer.
3: Tá pronto e preparado, menino.
1: Se você mandar no meio dia, essa mulher aqui começa.
0: Nós vamos convidar via
3: convite, jornalistas. Olha,
0: tudo vai ser a estrutura que está montada e vai ser montada lá no Senai.
3: No SESC.
0: No SESC.
1: Teatro.
3: Agradecer até a parceria com a Fé Comércio, né?
0: Meu amigo, jogando, como diria Raimundo Asfora, jogando a modéstia para debaixo da cadeira, quando Raimundo Asfora ia fazer um alto elogio, ele dizia, jogando a modéstia para debaixo das cadeiras, será um debate padrão, tá? Padrão, tudo muito bonito, tudo muito organizado.
3: O confronto de ideias, né? Pouco vai aparecer o mediador. A gente quer lá saber
0: A estrela lá são os candidatos.
3: E as propostas. E por falar em candidatos, Fabiano, ontem a gente já esteve reunido com as assessorias do senador. Isso.
0: Quando é o senador?
3: Já tem data, dia 28 de setembro.
0: Dia 28 de
2: setembro. Às vésperas da eleição.
0: Será um dos últimos, né?
3: Um dos últimos debates na reta final.
2: Vai ser bom, viu?
0: Mas Zé tá querendo ganhar o dinheiro. Vamos lá.
1: Conta pra mim, Vinícius, porque ele tá assim, ó. Ele tá
3: depois
1: assim,
3: do intervalo eu falo do debate do senador.
1: Bora!
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4: Oito horas e 26 minutos, 8h26, estamos de volta com o Paraíba Boa, Daiana Lucas.
5: Estamos de volta e trazendo informações. Daqui a pouco quem vai estar com a gente, nosso entrevistado, é o vereador Carlão Pelo Bem. Ele vai falar aqui sobre tudo, viu? Os bastidores da política, política nacional, vai falar um pouquinho como é que está a situação do partido, do PL, enfim. Ele vai abrir o jogo sem filtro. Enquanto ele chega aqui no estúdio, eu vou falar com vocês sobre o ontem estiveram reunidos aqui nesse local, nessa mesma mesa, os assessores, os pré-candidatos ao Senado Federal. E aqui ontem a gente conversou sobre as regras do debate, definiu a data do debate, também a gente definiu as datas da rodada de entrevista. E ontem eles estiveram aqui, a gente conversou bastante, né, Dinei?
6: Estiveram reunidos os pré-candidatos os representantes das pré-candidaturas de André Gadelha, João Azevedo, Major Fábio, Marcelo Quiroga, Nabô Vanderlei, Rui Galdino e Veneziano Vital do Rego.
5: Pois é, eles estiveram aqui, conversaram conosco, falaram da expectativa, né, desse dia, do dia 28 de setembro, no calendário. Vai ser um dos últimos debates, né, onde eles vão poder estar falando sobre as suas propostas, aquilo que eles pensam, porque o debate do Senado, foi como eu falei ontem, é um pouco diferente, sabe? Vou dizer diferente, um pouco não, é diferente do debate para governo. Porque um debate para governo, a gente consegue colocar eles frente a frente para debater temas específicos. Mas o debate para o Senado vai ser um debate tão fluido, Cláudio Bezerra, que eles vão ter temas livres. Vão ser três rodadas de temas livres, onde eles vão poder estar o embate entre eles, né? E ontem a gente conversou com os assessores. O vídeo está pronto, Venilson? Não, o vídeo que eu lhe mandei está pronto? Os assessores falando? Do Senado, está no seu privado.
6: Então, só para referendar, o debate acontecerá no dia 28 de setembro, numa segunda-feira, às 20 horas da noite, e terá um papel fundamental para a escolha dos pré-candidatos que hoje existem pré-candidatos, mas estarão no debate aqueles que forem homologados em convenção. Uso até um exemplo que esse calendário ele pode mudar, porque ontem mesmo o PCO, Partido da Causa Operária, lançou mais um nome. Assim como essas candidaturas majoritárias também podem lançar, e se houver alterações até as convenções, também haverá alterações quanto aos nomes. Mas até então serão os representantes de André Gadelha, João Azevedo, Major Fábio, Marcelo Quiroga, Nabô Vanderlei, Rui Galdino e Veneziano Vital do Rego.
5: Tá pronto, Venilson? Vamos acompanhar como foi. Marcada para o debate com os candidatos ao Senado Federal. É isso mesmo, dia 28 de setembro eles vão estar frente a frente falando das propostas, aquilo que eles pensam para o povo paraibano. E tem um detalhe, hoje pela manhã, os assessores desses candidatos estiveram aqui, reunidos na FGTV, onde foram definidos os calendários de entrevistas, rodadas de entrevistas e também as regras do debate. É isso mesmo, dia 28 de setembro eles vão estar frente a frente para trazer para a Paraíba as suas propostas, o que, que eles vão representar lá no Senado Federal.
1: Debates são extremamente estratégicos, né, para a preparação todo esse momento que é muito importante para a nossa democracia. A nossa expectativa é a melhor possível, porque estaremos com um conglomerado de veículos, com uma articulação em todo o Estado, então uma presença muito forte para fazer chegar as propostas, as defesas, as ideias mais próximas do eleitor. E isso é fundamental para quem quer um pleito baseado na boa política e em boas propostas.
3: A expectativa para o debate são as melhores possíveis. Estarão presentes vários candidatos qualificados, em especial o médico Marcelo Queiroga, o qual tem um currículo qualificado em toda a sua trajetória e que pode vir, uma vez chegando à cadeira do Senado, contribuir para a Paraíba de uma forma bastante eficaz.
7: A expectativa para o debate é a melhor possível, que seja um momento onde os candidatos possam expressar suas propostas e tentar convencer o eleitor ao voto, que é o grande objetivo dessa eleição.
8: A expectativa do pré-candidato Major Fábio é a melhor possível, uma vez que ele reúne experiência em debates para governador, ou duas vezes esteve levando à Paraíba suas ideias, com relação à segurança pública, ao combate à corrupção. E agora, certamente, nessa campanha para senador, que começará logo mais, nós estaremos também apresentando a Paraíba, um nome competitivo, sério, que vai representar muito bem a Paraíba, se Deus quiser, no Senado Federal.
9: Sim, nossa expectativa é a melhor possível. Esperamos que os candidatos realmente apresentem propostas durante o debate, seja um debate de alto nível e que a Paraíba merece esse debate de alto nível.
10: As expectativas para o debate com relação ao pré-candidato Rui Galdino são as melhores. Né? O Rui Galdino é conhecido no estado da Paraíba como uma pessoa firme, de boas propostas, e irá impressionar com certeza a população paraibana nesse debate.
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5: A Paraíba acompanha aqui as eleições 2026. Expectativa grande, né?
6: Expectativa grande, um calendário eleitoral extenso marcado aqui pelo Grupo 83, que forma-se a FGTV, em parceria com a MRTV de Márcio Rangel. Calendário extenso com debates para o governo do estado, vice-governador e agora com data marcada também para o Senado. Então anota aí no seu calendário, dia 28 de setembro, a partir das 20 horas, debate com os candidatos homologados em convenção para o Senado Federal.
4: E a data é muito propícia porque 70% estatisticamente no Brasil deixam para escolher os seus candidatos ao Senado na reta final.
5: Nos 45 do segundo tempo.
4: Então você vai ter aí no dia 28 de setembro uma oportunidade ímpar de saber o que é que o seu candidato ao Senado pensa, se você vai estar indeciso, se você ainda não tem, aqui na FGTV, com a MRTV. Nós teremos aqui um debate de qualidade, qualitativo, como os temas são livres, você vai perceber se aquilo que lhe interessa realmente, enquanto cidadão, vai ser discutido pelos candidatos, a nossa contribuição à democracia da Paraíba e do Brasil.
5: Verdade. 8h33, roda a vinheta da entrevista.
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6: Nosso entrevistado de hoje é advogado, faixa preta de jiu-jitsu, vereador de João Pessoa e uma das vozes do campo conservador na Câmara Municipal. Reeleito em 24 com mais de 4 mil votos, Carlão Pelo Bem construiu sua atuação política em pautas ligadas à fé cristã, esporte, proteção das crianças e ao combate às drogas e à defesa. Carlão também entra no centro das articulações eleitorais do PL, defendendo a pré-candidatura de Efraim Filho ao governo e também se coloca como pré-candidato a deputado estadual. Mas o vereador precisa responder hoje aqui, não só sobre religião, sobre faixa preta, mas principalmente nesse avanço do PL aqui na Paraíba. Carlão, bom dia, seja bem-vindo ao O Paraíba Boa.
11: Bom dia, é uma alegria estar com vocês aqui. Esse grande programa tem causado um grande impacto de comunicação na cidade. E eu queria agradecer até a vocês o que vocês vêm fazendo como comunicação, né? Porque desse programa surgiu até a possibilidade de fazer uma CPI na Câmara Municipal de Andressa.
5: A gente vai chegar aí.
11: A gente sabe que o programa é bom quando ele fala para a política para que também ela tem que ir. Mas muito obrigado pelas palavras, é isso mesmo, é assim que sou. E estou aqui à disposição para a gente contribuir com a comunicação e com a boa pauta da nossa Paraíba, da nossa João Pessoa.
5: Eu vou começar aliviando, tá certo? Porque o menino disse que eu já chego assim. Não, eu vou perguntar o seguinte: quem era Carlão antes da política e por que Carlão decidiu ser político, ser vereador?
11: Olha só, Daí, essa para mim é uma pergunta importante demais. Eu nunca pensei em estar na Câmara Municipal de João Pessoa. Na realidade, eu vim de uma trajetória, né, como faixa preta de jiu-jitsu, de esportista, e depois eu entrei na fé católica, me consagrei. E a partir dali, depois de 15, 16 anos de caminhada, as pessoas entenderam que precisava de alguém para estar na política para defender esses valores cristãos que tanto estavam faltando. Isso ainda em 2015, 2016. E aí eu coloquei uma candidatura despretensiosa, mas muito movida pela fé. Eu não tinha bases eleitorais, não tinha empregos na prefeitura, como não tenho até hoje, né? Não tinha acesso com deputados, com o governo, essas estruturas que ajudam na campanha. E fiquei primeiro suplente. Então, se eu lhe disser a realidade, como eu coloquei meu pé na política, ela se veio por meio de um discernimento oracional. Eu conversei com as pessoas da minha comunidade, eu sou consagrado à comunidade Consolação Misericordiosa há mais de 22 anos. Né? Lá eu construí a minha família junto com minha esposa, Otília, e essa caminhada de fé foi quem me ajudou a estar na política hoje. E o que me dá muita base, sabe, Daí? Assim, a gente vê a dificuldade de ser vereador da capital, é uma disputa sangrenta. E muitas vezes o vereador corre ali para fazer uma campanha milionária, o que eu não precisei utilizar. Precisa-se de emprego na prefeitura? Não, não precisa de emprego na prefeitura. Até hoje não tenho nenhum e consegui dobrar a minha quantidade de votos. É preciso você se comunicar e ser muito verdadeiro. Acho que as pessoas conseguiram entender isso, porque quem vota em mim não tem emprego, quem vota em mim não tem espaço, quem vota em mim não tem acesso. Muito pelo contrário, até às vezes perseguido. Então, eu fico muito feliz de poder passar esse sentimento para a cidade de uma pessoa.
4: Ô, vereador, no senhor, pela sua apresentação, o senhor é um homem religioso, o senhor é um homem de família e tal, tudo, mas hoje eu acho que falta um debate de qualificado para a população como um todo, no seguinte sentido, de conceitos. O senhor pode ser conservador e o senhor é um conservador de direita. Existem conservadores progressistas também. Existe a direita, sempre existiu no Brasil antes do bolsonarismo. E hoje tudo quanto é pessoa que se identifica de direita diz que é bolsonarista. O senhor é um homem de direita, conservador, ou o senhor é eminentemente um homem bolsonarista?
11: Eu sou eminentemente um homem católico, apostólico, romano. Perfeito. E são esses valores que me sustentam dentro de um estilo de vida conservador. Essa é uma realidade. Você me trouxe uma informação, diz, olha, existe um conservador progressista. Eu entendo até como meio que antagônico ser progressista e ser conservador. O conservador não é você deixar de acompanhar as mudanças de uma sociedade. Não, é você prever se essas mudanças na sociedade serão positivas. Por exemplo, um progressista, ele acreditaria em aborto? Se ele acredita em aborto, seria muito difícil ele ser um conservador pela maneira que ele olha a vida em valorização dela para a sociedade e a importância que ela tem. Um progressista, ele aponta que, olha, a gente tem que dar vazão à liberdade do ser humano, ele tem que ser livre, ele tem que estar ali à disposição de fazer a sua vontade. E isso termina caminhando para que a política de liberação das drogas seja aceita dentro do que ele fizer enquanto lei. No meu caso, eu já entendo que não. Entendo como conservador, eu entendo que as iniciativas de liberação das drogas não foram positivas nos estados. Ela aumentou a criminalidade, aumentou o índice de vício. Então, quando a gente fala de conservador, eu não entendo muito como conservador progressista.
4: Mas o senhor focou na pauta de costumes, nessa sua conceituação de que seria antagônico, né, você ser progressista e você ser conservador. Mas, por exemplo, você pode ser conservador, ser contra drogas, ser contra aborto, por exemplo, e querer uma cobertura social a mais do Estado. Perfeito. Do qual os liberais não querem. Os liberais querem um Estado menor, né? Quanto menos Estado e mais iniciativa privada, enquanto o progressista ele entende que existe um papel do Estado na cobertura social. É nesse sentido. A pauta de costumes ela é muito particular e o que vai dentro da casa da gente é o que a gente acredita. Eu falo nesse sentido. O senhor acha possível que é dissociar? E eu trago essa discussão para o senhor, porque muitas vezes a gente vem entrevistar pessoas que são rasas e não conseguem fazer esse tipo de discurso. E eu estou tendo uma oportunidade aqui, pelo que eu li, pela apresentação, pelo que os meninos me falaram do senhor, eu digo, eu vou trazer esse assunto à baila, porque eu acho interessante trazer, porque tem muita gente que vai dizer assim, pô, me identifico com o Carlão, né? Eu também sou contra as drogas, eu sou contra o aborto, a não ser o que é preconizado pela lei, pela Constituição, que já está lá, não ampliar nem diminuir o que está lá. Eu sou contra a liberação de drogas para uso recreativo, etc. Mas, no entanto, eu quero que tenha um Bolsa Família, eu quero que tenha um pé de meia, eu quero que tenha uma cobertura social. É sobre isso.
11: Fantástico. Então, é muito bom a gente poder ter ampliado mais nessa resposta. Quando a gente fala do Bolsa Família e do pé de meia, a gente traz programas que são necessários para um estado de miserabilidade que a gente vive. A gente poderia ser um estado rico, maior e melhor, mas sem precisar disso. Mas, infelizmente, existe sim camada da população que precisa dessa ajuda para comer. E essas pessoas precisam ser vistas e lembradas. A gente precisa de um incentivo na educação, como o caso do pé de meia. Precisa que essas crianças, que esses jovens estejam dentro da escola. Mas, olha só, quando a gente vê um caso do pé de meia e que já os índices de corrupção, e aí o programa é belíssimo porque ele estimula a criança ou o jovem a estar dentro da sala de aula, mas os índices de corrupção hoje do pé de meia é altíssimo, existe centenas de milhares de pessoas que estão recebendo pé de meia sem sequer estarem matriculadas. Então, é nesse ponto que a gente entra. É nesse ponto que a gente diz, olha, o Estado entrar dentro da sociedade, ajudar esse ser humano é positivo. O que a gente não pode fazer é que esse ser humano dependa do Estado. Nós somos livres para ter dignidade. A gente não nasceu para depender de um Estado, de um governador que muda de 4 em 4 anos, de um presidente que muda de 4 em 4 anos. Não, eu acredito no indivíduo, na pessoa. E essa pessoa tem sim condição de ter dignidade, de se sustentar, sustentar sua família, sustentar os seus filhos e com isso viver. Agora, eu entendo como você fala também. É necessário a gente ir nas camadas mais pobres e o Estado ajudar. E eu tenho certeza que muita gente do setor produtivo, que é o que eu penso, também pensa assim.
6: Pegando esse gancho das pautas de costume e também dos termos, se associa muito à direita, ao bolsonarismo. E alguns usam, inclusive, esse termo de forma pejorativa. Olha, lá vai o bolsonarista. Porque todo mundo que de direita hoje, num país polarizado como é o Brasil, direita é bolsonarista e de esquerda é lulista. É. Como é que o senhor vê essa forma pejorativa de tratar esses dois espectros?
11: Eu acho que a gente reduz. Quando a gente trota, olha, nem todo esquerdo. Eu vejo vários fundadores do PT dizer que Lula é um cretino e vagabundo. Estou dizendo essas palavras porque são o que os próprios criadores colocam. Uhum. E Bolsonaro, ele foi um cara extremamente inteligente. Ele viu que existia uma parte da população que se comunicava com o conservadorismo e que ninguém estava defendendo. Vinha do PSDB, vinha do PT, vinha do PDT, mas ninguém estava falando. Eu fui eleito vereador suplente em 2016, então Bolsonaro não tinha vindo com a força em 2018. Uhum. Mas quando ele começou, eu já achava que ele poderia ser um candidato que eu pudesse defender. Justamente porque quando ele falava, olha, dessas pautas e costumes, quando ele falava de um Estado, olha, esse Estado menor, que eu acho que é importante, porque ele não pode ser inchado ao ponto de sacrificar o setor produtivo, né? E quando eu olhei a figura do Bolsonaro, ele vai, olha só que sagacidade, ele levanta o quadro de Jesus Misericordioso. Então, Jesus, a informação que ele passa para mim ali, ele diz, olha, eu acredito nesse homem, eu acredito nisso. E isso aí, eu tenho certeza que chegou até mim, deve ter chegado a muitos. Então, politicamente, não tinha nem como. Eu acho que reduzir o conservadorismo ou a fé, por exemplo, tudo que eu falei aqui desses valores é o que diz o catecismo da igreja, e não o Bolsonaro. Inclusive, o Bolsonaro, ele pediu voto para vereadores que não foi eu.
5: E foi?
11: Foi. Né? Vereadores que estavam aqui, que não foi eu. E, Carlão, e essa comunicação lá em Brasília? Não, eu preferi me comunicar com João Pessoa. Então, teve muita gente que correu para Brasília para fazer um vídeo, com o Michel Bolsonaro. É importante? É, mas para mim não é o essencial. Eu preciso estar falando com as pessoas aqui, a necessidade delas aqui. Então, Bolsonaro pede voto para fulano, para Beltrano, para Cicrano. Alguns ganharam, outros perderam. e eu também fui eleito independente disso. Eu acredito sim, como você fala, a gente não pode reduzir isso. Existe homens de esquerda, uhum, com bons sentimentos, com bons pensamentos, que querem fazer a cidade, o país crescer. Eu vejo isso também. Agora, quando a gente parte para uma política em que, de esquerda, em que se esfacela a condição moral, eu vejo a luta na política com muito pouca... Eu não tenho essa propriedade toda para falar, mas eu acredito que tem uma grande parcela da população que está até cansada disso, de, olha, tem que ser só Bolsonaro, tem que ser só Lula. As pessoas precisam entender que o ser humano, ele pode mais, ele consegue mais. Agora, política se aproveita de tudo, e Bolsonaro foi um cara extremamente sagaz, aproveitou essa comunicação com o conservador e conseguiu crescer, e hoje esse fenômeno eleitoral.
5: Pegando esse gancho que você falou, que Jair Bolsonaro se aproveitou desse espectro da direita, aí agora eu vou trazer mais além. Ele fez a indicação de Flávio Bolsonaro para ser o representante do PL e ser o representante do partido. E aí eu pergunto a você, essa escolha de Flávio, que hoje está lá com o nome enrolado, recebendo, como ele disse, né, que foi os honorários do caso do Banco Master, está com o nome envolvido, já falou uma coisa, já desfez o que falou, então, enfim... É um bom nome hoje para representar o PL ou o Bolsonaro errou a escolher Flávio?
11: Olha só, o que é que eu vejo, Dai? Essa pergunta é boa de verdade, né? Uhum. Mas quando Bolsonaro escolhe Flávio Bolsonaro, ele, de fato, ele tá mantendo um capital eleitoral que ele conseguiu em 2018. E em 2022 ele perdeu as eleições. E aí eu quero ficar aqui já claro. É uma derrota cheia de dúvidas para mim, porque eu nunca vi um Supremo Tribunal Federal. Eu nunca vi um Supremo Tribunal Federal emitir uma posição contrária a um candidato. Eu nunca vi isso na história. Imagina o Tribunal de Justiça se colocando contra qualquer um dos três candidatos postos hoje. Seria um desequilíbrio eleitoral gigantesco. E eu vi isso dentro do Supremo Tribunal Federal. Isso foi muito claro para as pessoas. Na escolha de Flávio, quando a gente fala da escolha de Flávio, eu penso que ele olhou aquilo tudo e partidos do centro, do centro-direita, do centro-esquerda, dizer, olha, a gente pode colher esse capital do Bolsonaro. Ele não vai ser candidato e pode ser um dos republicanos, que seria o caso de Tarcísio. Bolsonaro, ele pensou em manter esse eleitorado conservador e vai passar pelo desgaste. Quando a gente fala de Flávio Bolsonaro, eu vejo que ele é, sim, o melhor nome. Ele traz o nome Bolsonaro, ele traz a lembrança do que Bolsonaro fez. E dentro dos desgastes, daí, olha só, do Banco Master, a gente não pode comparar a tentativa de um filho querer um recurso um recurso financeiro para fazer um filme de um pai, que já estava em andamento, que poderia até estar fadado a não acontecer, e isso seria bom politicamente e para o movimento da direita, o filme do Bolsonaro, né? Há um contrato que a mulher de um ministro tem de 150 milhões de reais.
5: Mas Michel, não seria um bom nome, não?
6: Esse caso aí do Master ainda, só para pegar esse, para a gente entrar na pauta do Michel. Esse caso do Master, uma das maiores críticas que se faz à pré-campanha de Flávio Bolsonaro é que, mesmo diante de todo o cenário onde o nome de Daniel Vorkado já estava exposto, casos como o Dias Toffoli, o próprio escritório de Alexandre de Moraes já estava exposto na mídia, e Flávio já sabia dessa relação, porque não era uma relação de agora, era uma relação de anos. E ele omitiu totalmente de vocês.
4: Ele negou, na verdade.
6: Teve deputados, inclusive do PL, que disseram que se sentiram traídos pela omissão da informação. Essa omissão dela não atrapalhou, não? A campanha
11: atrapalhou. Chegou, né? Eu tenho que ser franco, atrapalhou. Olha só, quando você fala com um presidente de um banco para aquele recurso para um filme, ok. Quando você continua falando com esse representante do banco, ou presidente do banco, quando ele está com a tornozeleira depois, é outro movimento. A gente sabe o risco que poderia estar correndo, né? E às vezes é melhor até, rapaz, olha, não houve nada errado, porque não existe crime pedir dinheiro para um filme. Mas existia dentro da política a fotografia de você pedindo para um cara que já estava sendo investigado, que aí simplesmente ele trouxe toda um mar de lama dentro da política, né? O Vorkado, ele deixou o Mensalão, o Petrolão
4: no chinelo. E vou fazer um adendo. E não só está o PL, não só está Flávio Bolsonaro envolvido, não. A gente está metade da República e outra banda.
11: E outra banda.
4: Tem que fazer, então, tem que ser justo com isso aí. Ele é a figura mais nefasta hoje da corrupção.
6: O que se faz, Cláudio, é que se ele tivesse trazido a baila à tona antes de tudo, olha, gente, sim, tivemos um contrato com o Daniel Vorcaro, não sabia das ligações,
5: falar a verdade,
6: etc.
5: Né, Dinei?
6: Falar a verdade, e... porque essa omissão
4: ele não pesa
6: tanto quanto...
11: É, Dinei, esse foi o erro de
4: O problema, sabe, Carlos?
5: Esse foi o erro,
4: né? Ele pegou tudo, né?
11: Esse foi o erro, né? E, naquele momento, ele disse, rapaz, quando eu falei com ele... Eu não tinha conversado, mas depois eu tinha. Então, se Flávio ele errou em ter falado isso. E na política, olha só, acontece muito isso. Né? Você está ali, você faz um movimento, esse movimento é mais de bastidor do que transparência. E o nome Bolsonaro hoje, uma campanha violenta como é a de presidente da República... Tudo é muito, principalmente quando você não tem, muitas vezes, até uma simpatia da mídia.
5: E eles vão me perguntar por que não Michele?
11: Perfeito, né? Por que não Michele Bolsonaro? Essa pergunta a gente vai precisar fazer quando Bolsonaro sair, se Deus quiser. Por que não Michele, presidente? Né? Por que não?
6: Eu vi o senhor várias vezes defendendo que seja um nome, inclusive, para ele. Ele quis manter o espólio dele, da própria família Bolsonaro. Hoje, a gente sabe, a relação de Flávio hoje está desgastada. Não só por conta do caso Banco Master. A oposição aponta muito para ele casos como que já foram arquivados, inclusive, da rachadinha. São coisas que já tinham no passado. Esse desgaste já viria à tona sendo Flávio.
4: A compra da mansão.
6: Michele, até então, seria um nome mais clean, sem esses envolvimentos. Aí eu volto a fazer a pergunta da Ana. Por que não, Michele?
11: Não, essa pergunta a gente precisa fazer, sabe, ao próprio Bolsonaro. Mas eu vejo que ele não errou também, como eu falei, ele não errou quando ele aponta Flávio. Ele sabe o que passou com o Supremo Tribunal Federal, talvez ele quisesse até proteger a sua esposa. Né? Talvez ele quisesse guardar essa mulher diante da violência que é uma campanha. Eu estou vendo um homem preso hoje dentro de um processo, Ednei, que não houve... Não houve a defesa do devido processo legal. Não houve, se descumpriu por completo o princípio do juiz natural. Né? Se descumpriu por completo a própria, o que a gente chama de sistema inquisitivo, que é o juiz julga, o delegado investiga, o promotor acusa, foi quebrado. Você, como vítima, você ser o acusador, o investigador e aquele que julgou. Então, não existe devido processo legal na prisão do Bolsonaro. Inventaram um golpe sem arma, um golpe sem violência, um golpe onde não se encontraram um revólver, a arma que tinha lá. Não, um grupo armado, para, não tinha nada. Pessoas de Bíblia na mão, tem mais maus intencionados, poderia até ter. Você prendeu um homem, porque... E olha a história, o legado que ele deixou em 4 anos, tem uma pandemia, deixou nos nossos cofres, Bolsonaro, mais de 5 maus intencionados, poderia até ter. Você prendeu um homem, porque... E olha a história, o legado que ele deixou em 4 anos, tem uma pandemia...

0: A gente precisa, sim, de mulheres que façam esse desafio.
1: Então, Michelle já se colocou à disposição disso quando ela começou a rodar o Brasil todinho fazendo cara, PL não... mulher. Já colocou a
2: candidatura.
0: Olha só, diferente. A gente não pode esquecer isso. Michelle Bolsonaro tinha vindo aqui por duas vezes, eu acho, isso. Na Paraíba já, e estava andando no Nordeste. Mas ela tinha uma missão. A missão dela era convidar mulheres como você, Dai, como outras, para dizer, olha, você pode ir para a política. E olha só, foi... Ela conseguiu um investimento dentro do PL, para o PL Mulher, para que mulheres fossem candidatas.
1: Concordo, então, senhor, mas quando você chama a mulher para dentro da política e ela própria se omite...
2: Agora eu vou dizer...
1: Pronto, ela rodou o Brasil todinho chamando mulheres para participar.
0: Perfeito.
1: O senhor está falando...
3: Eu acho que ela foi omitida, viu?
1: Ela não está se omitindo também, não?
2: Não, pelo contrário. Eu acho que aquele vídeo que ela fez ali foi mais ou menos um pedido de socorro para dizer eu quero participar do processo. Eu acho que ela está sendo o quê? Ela está sendo silenciada. Eu acho que o termo é esse. Ela está sendo silenciada nessa conjuntura. Mas a gente tem um break para pagar, quer dizer, está assim...
0: Você.
2: Na volta do intervalo, eu vou lhe perguntar o seguinte: o senhor é pré-candidato, a deputado pelo PL. Eu vou saber do senhor a sua opinião, certo? Com relação à chapa de Efraim, política local, pra gente sair um pouquinho da política nacional. E eu vou lhe perguntar: se o senhor tá fazendo oposição por oposição ou realmente tem problema na cidade de João Pessoa?
1: Vou deixar uma também. O senhor colocou sua pré-candidatura a deputado estadual, mas antes. O senhor declarou que para ser candidato, alguns integrantes do seu partido vão ter que engolir o seu nome. Quem exatamente não queria sua candidatura dentro do PL? Quem são esses nomes? Na volta do intervalo.
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13: Deixa eu fazer um registro aqui rapidinho, porque nosso líder também vai falar que ele quer se despedir. O pastor Júnior, lá da Igreja Batista Cidade Jardim, ali no Bairro das Indústrias, tá mandando um abraço pro senhor e disse que o senhor passasse lá na igreja que ele quer falar com o senhor.
14: Pastor Júnior, vai rezando aí, eu chego já.
15: Ore. Pois é,
14: obrigado, agora, pastor.
15: Agora eu vou fazer logo minha pergunta, porque teve aqui o líder da situação. São Bento?
14: Aqui é São Bento, Fabiano.
15: Eita,
14: voar! É o meu santo de. O dia dele foi 11 de julho, né, Fabiano?
16: Oh.
14: Você é devoto? Também é devoto, São Bento?
16: Deixa eu te dizer, eu fiz uma espécie de promessa
10: que eu comprei 30 pulseiras São Bento para presentear algumas pessoas, tá? 30 desse modelo e desse. Então, eu vou dar porque eu tenho mais em casa. Agora, veja como é bonitinha essa aqui, ó.
15: Linda!
12: Oh. Eu sou devoto.
14: Que obrigado, linda. Fabiano. É linda, com a cruz dela, com a medalha de São Bento. E São Bento é um dos baluartes da nossa comunidade, de Consolação dos Misericordiosos.
10: Independentemente de religião, a oração de São Bento é uma coisa muito forte.
12: A cruz sagrada seja minha luz, não seja o dragão meu guia,
10: redimida de Satanás. É uma oração
12: farta de coisas vãs,
10: não custa nada você acordar escutar a oração.
14: Fantástico, Fabiano.
10: Fantástico. Um abraço a todos, eu vou sair mais cedo porque eu tenho uma reunião. E um abraço, obrigado pela presença aí, viu?
14: Eu que agradeço, Fabiano, por vocês e por todos aqui do Paraíba Boa. Mas a turma aqui é boa de verdade.
15: Eu vou lhe perguntar. Nessa mesma cadeira estava o líder da situação, o Dom Bezerra, essa semana. E eu perguntei a ele o seguinte: a oposição está fazendo oposição por fazer oposição é politicagem? Foi a pergunta. E eu vou trazer para o senhor essa pergunta para o senhor dar oposição. A oposição está fazendo oposição por oposição ou é politicagem?
14: A politicagem, ela tá inserida lá dentro da política. Eu, particularmente, ainda assim, continuo na oposição, sou oposição, e eu acho que o que demonstra mais isso é o fato de... Outro dia saiu até uma matéria dizendo: olha, os vereadores da oposição estão cheios de cargos e empregos lá na prefeitura. Eu disse: olha, se provar que eu tenho um cargo, um só, né, dois nem três, um cargo, eu renuncio ao meu mandato. Agora, quem disser que tem e tiver lá, também renuncia. A política, ela é feita, e eu vejo que a oposição... Eu fiz muitas falas sobre o lixo.
15: Era isso que eu cheguei. Você não acha que a oposição exagerou com esse negócio do lixo, não? Você não acha que a oposição... Ele chegou a dizer aqui que tinha locais, mas ele não disse que era oposição, né, Odon? Disse que tinham locais que...
12: As pessoas estão colocando. Estavam
15: meio que montando ali para tirar fotos. Ele chegou a citar isso.
12: Na Ponta Beira Rio.
15: Na Ponta Beira Rio. Eu não acho que a oposição exagerou nisso, não.
14: Bem, se o Odon fala que a oposição chega a colocar lixo...
15: Não, ele disse que foi oposição, ele disse que pessoas, né? Pessoa. Mas quando eu questionei se era oposição, não, ele disse: não vou dizer que foi oposição, mas pessoas estavam montando cena para tirar foto.
14: Olha só, na política a gente já vê de tudo, e eu não acho isso impossível, não, tá?
12: É plausível, né?
14: Eu acho que na política é um jogo assim, eu acho muito difícil o jogo franco, geralmente é o jogo baixo.
13: O isso jogo aí, sujo, literalmente.
14: Existe, isso aí é a todo instante. Eu acho muito difícil, a minha posição na política, né, por isso que eu disse, foi sem comprar votos, sem apadrinhamento político, sem emprego na prefeitura e sem gastar R$1,5 milhão. Essa foi a minha posição. Agora, eu posso falar por mim, jamais enquanto um opositor eu iria provocar algo que já estava ruim. Eu posso falar que quando eu subi na tribuna para falar de Léo, eu falei assim: olha, Léo, eu preciso que você chame, por exemplo, os professores que foram concursados, que estão aí, e a gente tem mais de 2 mil contratados irregular.
15: E Léo lhe chamou para conversar?
14: Léo chamou para conversar.
15: E como é que foi essa conversa com a oposição?
14: Na realidade, ele chamou todos os vereadores. E eu fui naquele dia, ele chamou todos os vereadores, né, em oposição e situação. E eu nunca vi isso de um prefeito. Ele foi: chama a oposição, chama a situação, senta aqui, olha... Está aqui o que vocês pediram de informação. Todo pedido de informação de vocês eu vou ceder e vou entregar. Agora, eu queria que vocês me ajudassem também a governar a cidade. Eu achei um gesto dele muito lúcido, sabe, Daiane? Eu vejo que a oposição, ela, por exemplo, até a história da CPI do sofá. Com certeza a gente não está falando com seriedade. Agora é algo que deveria se procurar. Uhum. Se existe um secretário...
12: Tem uma fumacinha aí,
14: né? Se tem um secretário utilizando-se do cargo para se beneficiar, inclusive, olha só que absurdo, sexualmente, isso tem que ser investigado. Agora, não seria o caso de uma CPI. Acho que isso aí seria mais de uma gestão. A gente precisa entender que na política tem de tudo e existem as pessoas. A população vai separar joio e trigo. E está fácil de separar.
13: O senhor declarou que vai manter sua pré-candidatura, vai disputar pelo PL, e alguns integrantes do seu partido vão ter que lhe engolir. Vão engolir o seu nome. Quem são exatamente essas pessoas que não queriam a sua candidatura?
15: Diga os nomes.
12: Jorge Lobo Zagallo.
13: Não se pergunte, não, que não tem ninguém ouvindo, não.
14: Não tem ninguém ouvindo, não. Então eu vou falar aqui pra gente. Na verdade, isso foi mais uma fala minha de desabafo. Eu esperava mais do PL na minha eleição para vereador. Pela minha história, pelo que eu fiz, por não ter sido eleito, por exemplo, eu fui eleito em 16, Bolsonaro foi eleito em 18, então já existia politicamente, né? Toda a direita, se a gente for ver, pelo menos a direita hoje que está dentro do PL,
16: ela foi construída com a eleição de Bolsonaro a partir de 2018. É por isso que eu falo que o meu pensamento, o meu sentimento de fé cristã e conservador é muito maior do que o próprio bolsonarismo. O Bolsonaro, ele entendeu que isso era uma comunicação em linguagem política. Mas eu entendi que o PL poderia ter feito uma melhor, por exemplo, divisão na ajuda. Eu nunca usei um fundo partidário, fui usar na última. E olha só, Dani, como o PL foi correto, e até eu fiquei, poxa, peraí, mas estou vendo injusto aqui. Eu sou vereador de mandato e teve mulheres que foram candidatas e tiveram o mesmo valor do fundo partidário que eu. Eu fiquei chateado, obviamente, porque a gente já estava ali, a vereadora já era para o terceiro mandato. Mas olha o tanto que o PL quis fazer para equilibrar essas forças. Né? Agora, eu espero que tenha sido realmente para favorecer a eleição feminina e não para diminuir a minha eleição.
13: Mas quem são essas pessoas que vão engolir seu nome?
16: Bem, eu falo mais do PL em si. O PL, naquele momento, ele, por exemplo, eu lutei muito para que Duval não estivesse no PL. Né? Mas tinha pessoas que diziam, não, eu deixo ele lá, eu deixo ele ficar. Mas, Carlão, por que não no PL? Ah, porque naquele momento o vereador Duval, que eu tenho muito respeito, é um homem, um decano da Câmara, mas o PL estava construindo uma história de política conservadora de direita. E Duval votou em Cícero.
15: Sim.
13: E não Duval não é conservador?
16: É um homem conservador, mas ele votou em Cícero. Né? A ideia é essa, ele votou em Cícero. E a gente estava com uma campanha de muito potencial, que era de Marcelo Queiroga. E tanto é que a gente foi para o segundo turno. Então, essas coisas aqui o PL precisa depurar e precisa passar, sabe, por esse processo ainda.
15: Entendi.
13: Então, o PL está muito mais preocupado com possíveis nomes que tragam voto do que conservar a própria pauta do partido aí?
16: Não o PL, estou falando da eleição de 2000 e... Esse que eu concorria, 2024.
15: Entendi.
16: Né? A vinda de Efraim, aí já entrando naquela sua pergunta, a vinda de Efraim, eu vejo que ele democratiza essa informação mais, sabe? Sim. Vem um cara experiente, político, que derrotou a esquerda e o centro-esquerda na sua candidatura ao Senado, é um cara que tem uma envergadura política, que sabe o traquejo, e todo mundo recente lá no PL, daí. É todo mundo recente. Quer dizer, vamos tirar Duval, que já tem aí 40 anos de vereança.
15: Mas ele, nesse caso, vamos trazer, você trouxe esse recorte com relação a Efraim, e a gente sabe que tem em discussão a questão da vice. Eu vou emendar por causa da hora. A questão da vice, quem você vê que é um bom nome para ser a vice de Efraim, e eu pergunto a você, você já definiu quem são os seus senadores? É Marcelo Queiroga, e quem é o seu segundo voto?
16: Vamos lá. No segundo voto, eu continuo acompanhando aqui Marcelo Queiroga, ele é, de fato, a maior expressão hoje na candidatura ao Senado. O PL tem essa candidatura posta, eu acredito que a gente vai surpreender, assim como surpreendeu indo para o segundo turno de João Pessoa, Marcelo Queiroga, ele vai ocupar uma das duas vagas. A minha segunda vaga ao Senado, ela tem todos os indícios de caminhar para o Major Fábio. O Major Fábio seria o segundo nome. Eu não tinha como votar e não votaria em Veneziano, João Azevedo. Caramba, você votaria em Nabu, teria até votaria em Nabu se Hugo Mota tivesse feito o que ele fez e foi presidente com os votos do PL. Por exemplo, votar anistia e não permitir que...
13: Mas, nacionalmente, o PL e o Novo já disseram que não vão se coligar por conta das declarações. Está um mal-estar entre o PL e o Novo. Como é que vai fazer isso aqui na Paraíba?
16: É por isso que eu falo para você. O segundo voto hoje, meu segundo voto ao Senado, eu não disse que era Major Fábio, mas possivelmente.
15: Sim. E se Nabu lhe chamar para conversar?
16: Eu não sentaria com o Nabu. Eu não sentaria com o Nabu. Eu não vejo que seria o melhor nome. Ele, o filho dele está na presidência. Acho que o Hugo Mota ainda pode fazer muita coisa, corrigir muitos erros que ele deixou de fazer enquanto presidente da Câmara. E, de repente, se ele faz esse aceno, de repente, ele poderia até ter a simpatia da direita dos conservadores. Mas eu não vejo que ele...
13: E a vice de Efraim, um bom nome?
16: Vice de Efraim, um bom nome. Vamos lá. Eu vejo que Juliana seria esse nome que iria trazer uma grande comunicação com Campina Grande. Eu tenho conversado com o Efraim sobre isso. Ele tem falado. Quando vocês me perguntaram aqui sobre Efraim e a vice, eu disse, olha, isso cabe mais a ele mesmo, na candidatura dele, porque o vice hoje não é um coadjuvante. Eu confesso a você, Adnei, que eu também não teria um nome aqui para te falar. Né? Ah, tem Alexandre do Sindicato, lá de Campina Grande. Eu também não acho que seria um bom nome.
12: Arthur Bolinha seria um bom nome?
16: Arthur Bolinho seria um bom nome.
15: Olha.
16: Arthur Bolinho seria um bom nome. Foi candidato a prefeito, né? Assumiu ali parte do momento da liderança do Novo lá no, em Campina Grande, né?
17: Tem essa capilaridade, né?
16: Tem uma capilaridade, tem uma comunicação política.
13: Essa declaração do senhor está ligada com a Denilvan, não fazendo crítica à Juliana, mas fazendo críticas à gestão de Campina Grande, que não está vivendo um bom momento?
16: Não, eu, olha só, a Denilvan fala que eu não estava vivendo um bom momento. E pode até não estar. Mas não seria razão para a Juliana não ser, não estar na competição de vice. Ela é uma mulher que é, tem uma grande formação, se apresenta com grandes pautas sociais lá em Campina Grande. Ela tem uma comunicação, ela, por ser psicóloga, ela é, acho que é psicologia, ela consegue alcançar a sensibilidade do ser humano e traz a suavidade e a necessidade de comunicação no voto feminino. Então, seria um grande nome. Mas não, eu acredito que a gente tem também mulheres que possam ocupar esse espaço e, politicamente, se comunicar com pessoas como o Dayan está falando aqui. Olha, a gente quer uma candidatura feminina, a gente quer uma representatividade ali. Né? Eu vejo que a comunicação, a vice de Efraim, passaria por uma mulher.
17: É isso.
15: Satisfeito. Vamos embora, meu
17: Vamos
15: povo.
17: Vamos embora, senão o garotinho acaba de puxar as orelhas.
15: Puxa minha orelha não, garotinho. Um cheiro pra tu, obrigada.
13: Eu queria
15: obrigada.
13: Fazer mais, mas porque dona Raquel já vai mandar. Todo dia a gente tá estourando. Todo dia eu peço
15: Você
13: desculpa.
15: Tem que se organizar, viu? Vocês meninos são muito desorganizados.
17: Desorganizados. Tem que fazer o segundo intervalo mais cedo, viu?
16: Boa, boa. Vamos
15: eu embora. Vou dizer, sabe o que é? É porque a gente tem tanta coisa e é muito bom falar de política, a gente começa a conversar e perde a noção do tempo. Mas, Carlão, muito obrigada, viu, pela entrevista de
17: obrigado
15: hoje.
17: Obrigado pela vinda, viu, querido?
16: Obrigado.
15: Venha mais
16: obrigado.
15: Vezes.
16: Venho mais vezes assim, Dai, Glauber, Ednei. E olha só, da nossa convenção, que vai ser dia 2, agora de agosto, vai ser no Clube Cabo Branco,
17: domingo,
16: uma vinda,
17: né?
16: No domingo, com a vinda de Flávio Bolsonaro.
13: Deu um spoiler aqui pra gente, disseram que nessa convenção aí do dia 2, o PL vai alçar um segundo nome ao Senado. É possível?
16: É possível que o segundo nome seja apresentado lá, mesmo na convenção.
13: Eita.
16: É possível que isso aconteça.
15: É aí por isso que você não cravou o segundo voto, né?
16: Por isso que eu disse, é possível que eu vote em Major Fábio. Mas se nós tivermos lá o segundo nome...
13: Daiana, quer um conselho? Já edita aquela ata lá do debate ao Senado, porque vai ter outra aí, viu?
15: Mas aí, deixa eu perguntar. Esse nome, esse segundo nome que vocês estão cotando, é de uma mulher?
16: Eu não tive essa comunicação ainda, não, do segundo nome. Tá? Então, assim, tudo que eu falasse aqui seria prematuro.
15: Então, o PL...
16: É possível um segundo nome.
15: Então, o PL pode ter o segundo nome para o Senado,
16: pode ter o segundo nome, sim.
13: Simbora?
15: Vamos simbora. Agora a gente vai simbora com a mão certa do dia.
13: Eu não vou ter mais, mas... O tempo não deixa.
15: Obrigada, Carlão.
16: Obrigado a todos vocês.
15: Um cheiro, meu povo. Até amanhã. Deus abençoe a todos.
13: Um beijo no coração e lembre sempre, Jesus é bom o tempo todo. O tempo todo, Jesus é bom. Obrigado pela paciência e até amanhã, se assim ele permitir. Tchau, tchau.

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1: Bom dia, filhos queridos, filhas amadas, que a paz do Senhor esteja na sua vida, no seu trabalho. Nesta manhã, invocando São Cristóvão, cuja festa celebramos esta semana, vamos rezar pedindo ao Senhor, neste peregrinar sobre a terra, livre-nos do assalto, da violência, de acidentes, em nome do Pai, do Filho e do Espírito Santo. Amém. Senhor Deus, somos peregrinos nesta terra, caminhantes no itinerário da vida, rumo ao encontro definitivo contigo. Senhor, que nos destes como exemplo São Cristóvão, que atravessou a correnteza furiosa de um rio com toda firmeza e segurança, carregando nos ombros o menino Jesus. Ó Deus, fazei que também nós, mesmo carregando as nossas cruzes, nossas dificuldades, mesmo com fardo pesado, consigamos com firmeza e segurança enfrentar corajosamente todas as correntezas, toda a tempestade, toda a tribulação, de modo particular, por intercessão de São Cristóvão. Fazei com que saibamos valorizar a vida, sabendo conduzir os nossos veículos no trabalho, no lazer. Dai-nos, Senhor, acima de tudo, serenidade quando o trânsito estiver caótico. Tirai a agressividade nas palavras e nos gestos, que saibamos respeitar o direito dos outros. Senhor, afaste de nós o perigo de provocarmos acidente. Então, que saibamos respeitar as leis do trânsito, as placas, os sinais, as advertências. Senhor Deus, dai-nos paciência e serenidade e discernimento para respeitar o limite de velocidade. Afaste toda e qualquer bebida, embriaguez. Protegei-nos, Senhor, dos acidentes, do assalto, dos perigos. Senhor, por intercessão de São Cristóvão, no trabalho ou no lazer, abençoai-nos na condução dos nossos veículos e na condução de nossa vida. Amém. São Cristóvão, protegei-nos. São Cristóvão, guardai-nos. Bom dia a todos.

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0: Chega junto, muito bom dia pra você, você aí no outro lado, eu sou o Thiago Alves, o seu amigo de todas as manhãs. Cheguei pra animar o seu dia, pra trazer muita informação, muita música massa pra você e, é lógico, a sua participação. Já interage com a gente no nosso WhatsApp, 988121005. O programa 100% você está no ar a partir de agora, tá? O nosso telefone fixo é o 3229-1005. Agora 9 horas e 45 minutinhos. Vamos começar com notícias, né? Aquele giro nas notícias, 100% você. E logo mais tem o grupo Menos é Mais e Simone Mendes, Cor do Pecado.
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3: O Congresso da Nicarágua deu início a um plano para eliminar as eleições no país, seguindo uma ordem do presidente Daniel Ortega. A medida, na prática, formaliza um regime ditatorial e elimina a possibilidade de disputas eleitorais a partir de 2027. Daniel Ortega está no poder há quase 20 anos, e a decisão do Congresso consolida seu controle sobre o Estado. A comunidade internacional observa com preocupação o avanço autoritário no país centro-americano.

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2: Oi, gente! Tudo bem? Nós estamos chegando aqui na nossa rádio preferida. Maravilha de programação, né? Coisa boa. Hoje é quinta-feira, véspera de final de semana. E tudo bem? Nós estamos chegando aqui na nossa rádio preferida. Maravilha de programação, né? Coisa boa. Hoje é

0: ou que conheceu através de amigos. Se você já tem compromisso, o romance fica mais leve à noite. O número de hoje é o 40, a cor lilás. O serviço corre melhor se trocar ideias com colegas ou resolver algo pendente junto com outras pessoas, viu, Torinho? O romance segue protegido e à noite a paixão tem tudo para apimentar a intimidade. Seu poder de atração fica mais evidente e garante novidades na paquera se estiver só. Número de hoje, 36, a cor amarelo. Gêmeos. Geminiano, geminiana, teu lado responsável segue em alta. Você não terá problemas para encarar qualquer desafio que pintar pela frente. À noite, a lua se muda para Sagitário e promete destacar os relacionamentos, viu? Fica mais fácil sair do time dos solteiros. A sintonia com o par será visível e tudo corre melhor. O número da sorte hoje para vocês é o 20, a cor é o rosa. Câncer. E você de câncer. Hoje, sua habilidade para convencer as pessoas faz a diferença se trabalha com o público ou com vendas. Mas vale focar no que precisa ser feito antes de encerrar o expediente, tá? No relacionamento, adiante os contatos, se quiser sair do 0 a 0. Há sinal de diversão e altas doses de carinho com quem ama. O número de hoje para você de câncer é o 59, a cor creme. E assim, ponto final, né? Terminamos o nosso primeiro bloco aqui do horóscopo de hoje, prometendo voltar daqui a pouco falando para você de Leão, Virgem, Libra e Escorpião. Continue com a gente, tá? Daqui a pouco.
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2: Agora na 100.5, 9:55.

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8: A justiça determinou que a influenciadora digital Virgínia Fonseca remova de suas plataformas todo o conteúdo relacionado a apostas em até 48 horas. A decisão ocorre após o Ministério Público apresentar um recurso, alegando falta de transparência nas publicações. A medida visa garantir que o material publicitário siga as regras de transparência e proteção ao consumidor. A influenciadora é conhecida por promover sites de apostas, como a Blaze, e a decisão pode impactar o mercado de publicidade digital.

0: vida. 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
1: É isso mesmo, quem tem amor na vida tem sorte, né? O som de Zé Ramalho, Sinônimos, aqui na 100.5 FM, líder.

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0: Aí, Zé Ramalho, sinônimos de amor e amar. Também passou por aqui Cleito e Romário e Zenete e Cristiano. Não namora. Também aqui, ó, as informações do nosso boletim. Clique 100. E vamos ouvir aqui os ouvintes, né? O nosso grande amigo aqui, o Rodrigão. Bom dia, Rodrigão.
1: Bom dia, Tiago Alves. Bom dia a todos os ouvintes do programa 100% Você, Rádio 100.5. Aqui é Rodrigo dos Bancários, na escuta, essa quinta-feira abençoada, acompanhando, ouvindo as boas músicas, as notícias, descontração que só esse programa tem, viu? Tiago, eu queria pedir uma música. Hoje eu gostaria de ouvir Roupa Nova, Show de Rock and Roll. Mandar um abraço, Tiago, para você, para todos os ouvintes, para Paulinho dos Bancários, que está na escuta. E você tem dois ouvintes chamados Paulinho, né? Tem o Paulinho dos Bancários e o Paulinho de Santa Rita.
0: É isso mesmo, é.
1: Um abração, dois Tiago, para você, para todos. Deus abençoe a todos.
0: Valeu, meu irmão. Tem mais ouvinte aqui?
2: Bom dia. Eu quero mandar um alô para a Josine, que é daí, Baixa Pessoa. Já manda aqui para Santa Luzia.
0: Tá um pouco baixo aqui o seu áudio, tá? Tenta mandar outro novamente pra gente, é a Joelma, né? Manda outro áudio pra gente, pra gente colocar aqui no ar, tá? Pra te ouvir melhor, tá bom? Vamos ouvir agora Roupa Nova, Show de Rock and Roll.

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2: Oi, gente! Tudo bem, chuchuzinho? Vamos lá, a gente está de volta aqui na nossa rádio Delícia de Programação. Hoje é quinta-feira, véspera de final de semana já, né? A gente está aqui com dicas astrais. Bora! Alô, você de Leão! Assuntos familiares ou pendência em casa podem ser resolvidos numa boa. Ó, quem trabalha com produtos e serviços para casa pode se sair melhor agora, hein? Mas as tarefas de rotina também rendem. A noite promete altas doses de romantismo, seja com quem ama ou com o crush. Chegou a sua vez de brilhar, né, bebê? Número da sorte hoje, Leão, é o 3. A cor é amarelo. Sua facilidade para fazer novos contatos e seu raciocínio rápido ajudam a agilizar as tarefas hoje, viu, ô virgem? Ó, a lua em Sagitário destaca o teu lado caseiro. A vida 2 segue leve, mas um programinha de casa cai melhor à noite. A paquera fica mais animada se os amigos derem uma ajudinha. O número de hoje para você de virgem é o 50. A cor é violeta. Libra, amores do meu coração, tudo que envolve dinheiro vai correr mais, com mais tranquilidade hoje. Seja nas finanças pessoais, domésticas ou na vida profissional. Paquera ou um envolvimento passageiro pode emplacar no final da noite. A dois, conversar sobre as finanças do casal fica mais fácil. O número de hoje para você de Libra é o 10, a cor preto. E você de Escorpião, vai sobrar pique para cuidar dos seus interesses hoje. A chance de receber uma boa notícia envolvendo viagem, intercâmbio ou negócio com alguém de fora. Os assuntos amorosos contam com God Vibes ao longo do dia, mas é melhor chegar junto logo se está de olho em alguém, viu, chuchu? Número de hoje para você de Escorpião é o 60, a cor lilás. E assim, ponto final, terminamos o segundo bloco. A gente volta ainda hoje e eu vou falar para você de Sagitário, Capricórnio, Aquário e Peixes. Continue com a gente, até daqui a pouco.
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3: Agora aqui na 100.5, 10 e 18.
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4: O preço do petróleo Brent registrou uma alta significativa, aproximando-se dos 95 dólares por barril, o maior patamar desde o início de junho. A valorização é atribuída à escalada de ataques dos Estados Unidos contra o Irã, que geram incertezas no Estreito de Hormuz. A ofensiva eleva as tensões geopolíticas e ameaça o transporte de uma parcela considerável da produção mundial de petróleo. Analistas indicam que o cenário pode trazer de volta o estresse inflacionário que o mercado esperava ter superado no primeiro semestre.

0: Caramba, o Zezé Camargo e Luciano, as Azadores voltaram com o Zezé Camargo e Luciano. E um padre, a música de Padre Zezé para mandar para a Jazineira que mora em João Pessoa.
1: Pega na mentira.
2: Oi, só por cento você ter quem está na escuta. Um abraço aí para Dona Maria Cardoso, Aníbal, Mira, Mariquinho da Barraca e meu nome do pastor. Hein? Não, tem que não, o cantor. Erasmo Carlos, bota aí uma música de Erasmo Carlos. Pega na mentira, pega na mentira. Um abraço pra Marinha do Relógio. Tá legal? Tô na escuta, locutor maravilhoso. Eu apaguei isso aí que deu um erro.

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2: Oi, gente! Tudo bem, Chuchuzinho? Tamo de volta. Delícia de programação nesta quinta-feira, véspera de final de semana. Como é bom, hein? A gente tá aqui com previsões astrais pra dar uma animada no nosso dia. Será? Bora? Bora descobrir, né? Alô, você de Sagitário! Sagitário! Hoje, teu sexto sentido pode mandar avisos importantes. Agir nos bastidores ajuda a resolver os problemas do dia a dia com mais tranquilidade. E, ó, vale priorizar as tarefas que exigem concentração ou que podem ser feitas a sós. Teu jeitinho animado, animada, promete uma boa reviravolta no final da noite, seja com o par ou na conquista. A paixão segue em alta. Número de hoje pra você, Sagitário, é o 14. A cor, azul claro. Capricórnio. Hoje vocês contam com ótima energia pra ideias e mais jogo de cintura, né? O que facilita o trabalho em equipe. Ó, os relacionamentos também ganham a proteção de Mercúrio, que volta ao movimento direto hoje e ajuda a expandir os seus contatos. Um caso proibido ou um crush misterioso podem agitar as coisas à noite. Você pode se sentir mais próximo, mais próxima do par agora. Número da sorte para vocês é o 51, a cor pink. Aquário. Meninos e meninas de Aquário, o astral está favorável para desenvolver melhor a vida profissional, pedir uma promoção, um aumento, viu? É, o céu será o limite para os seus sonhos hoje, bebê. Alguém da turma pode desempenhar o papel de cupido, se está na pista. Bom, interesses em comum ajudam a fortalecer os laços no romance mais tarde. Número da sorte hoje para você de Aquário é o 6, a cor azul marinho. E você de Peixes? Criatividade, boas ideias e facilidade para conviver com todo mundo serão seus pontos fortes no trabalho. É, não se esqueça de botar as mãos na massa também, viu? Já que as coisas não ficam prontas num passe de mágica, né? É, se tem alguém, é um bom momento para mostrar o seu carinho agora. Número da sorte para vocês, 59, a cor azul esverdeado. E assim, ponto final, terminamos o nosso horóscopo do dia, prometendo voltar, com certeza, amanhã aqui na nossa rádio. Forte abraço para você, um beijo, se cuida. E até lá. Tchau, fui!
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8: Os Estados Unidos anunciaram que presumem a morte da sargenta Angel Rumpersed, de 28 anos, desaparecida após um ataque iraniano a uma base militar na Jordânia. O Departamento de Guerra dos Estados Unidos informou que Rumpersed é considerada morta em combate desde 17 de julho de 2026. O ataque iraniano à base aérea de Muafak Salt já havia resultado na morte de outros dois soldados americanos. O caso da sargenta Rumpersed está sob investigação e seu status foi atualizado para situação de serviço, paradeiro desconhecido, sendo agora presumidamente morta.
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2: Alô você, tô chegando, tô aqui ó, tá iniciando mais um Novelizando e o resumo da sua novela preferida. Hoje é quarta-feira, 22 de julho, muito prazer, eu sou o Silva Júnior, o seu amigão. E a partir de agora, a gente traz o resumo das novelas da Globo aqui no Novelizando. Começando com a novela das seis, A Nobreza do Amor. Gendal anuncia que em breve poderá se livrar de Alica para se casar oficialmente com Binta. Niara afirma a Tereza que gosta de Onildo, mas não pensa em se envolver romanticamente com outro homem. Malungo chega a Barro Preto e reconhece José. Ana Maria se anima para começar a dar aulas na escola. Mirinho estranha a ausência de Manuel no banco. E Tonho percebe a tristeza de Januário ao ver Manuel e Ana Maria juntos. E esse foi o resumo de A Nobreza do Amor, a novela das seis. Daqui a pouco eu volto com tudo que vai rolar em Coração Acelerado.
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3: Agora são 10h48 aqui na 100.5 FM Líder e hoje é quinta-feira, mas tem Unidade Móvel.
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3: Agora 10h48, vamos falar com ele, Osmar Queiroz, o garotinho Osmar. Ele que está lá no Atacadão agora, Santa Rita, bom dia.
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3: 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Vamos para o nosso break comercial e eu já volto.
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6: O Congresso da Nicarágua deu início a um plano para eliminar as eleições no país, seguindo uma ordem do presidente Daniel Ortega. A medida, na prática, formaliza um regime ditatorial e elimina a possibilidade de disputas eleitorais a partir de 2027. Daniel Ortega está no poder há quase 20 anos, e a decisão do Congresso consolida seu controle sobre o Estado. A comunidade internacional observa com preocupação o avanço autoritário no país centro-americano.

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4: Legal, turma! Estamos de volta na programação trazendo o resumo das novelas, é o Novelizando. E claro, agora eu trago pra você, nesta quarta-feira, o resumo de Coração Acelerado. Inclusive, a Globo já tá divulgando aí as cenas da próxima novela das sete que vem por aí, né? Então tá na reta final, Coração Acelerado, que termina no mês que vem. Gente, João Raul decide vender sua casa para Eduarda. Ronei anuncia Nayane e Gael que Pepe Figueiredo deseja firmar uma parceria com os dois. Sinara não se conforma com o fato de Nora trabalhar sem cobrar. Malvino sente ciúmes dos cuidados de Esteban com seu bebê. Valmir comenta com João Raul que deseja morar com Irene. E Leandro e Alaor pressionam Xavier a revelar o mandante do crime que vitimou Soraya. E esse foi o resumo de Coração Acelerado. Daqui a pouco eu volto com a cereja do bolo, com Quem Ama Cuida.
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3: A justiça determinou que a influenciadora digital Virgínia Fonseca remova de suas plataformas todo o conteúdo relacionado a apostas em até 48 horas. A decisão ocorre após o Ministério Público apresentar um recurso, alegando falta de transparência nas publicações. A medida visa garantir que o material publicitário siga as regras de transparência e proteção ao consumidor. A influenciadora é conhecida por promover sites de apostas, como a Blaze, e a decisão pode impactar o mercado de publicidade digital.

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2: Muito bem, estamos de volta com Novelizando nesta quarta-feira, meiuca de semana. Dia de namorar, quarta-feira é dia do sofá e dia de novelizar também. Gente, quem ama cuida, novela das nove da Globo hoje. Sueli faz revelações sobre Ademir durante o encontro com Adriana. Silvana combina com Pedro e Kleber como representarão Thiago. Pilar observa Yuri. Sueli procura Pedro para denunciar Ademir e fica surpresa ao saber do parentesco do advogado com o ex-chefe. Kleber avisa Silvana e Thiago que eles precisam buscar o apoio de Ulisses. E Edivaldo se sente atraído por Tilde. E esse foi o resumo de Quem Ama Cuida. O Novelizando desta quarta fica por aqui. Eu sou o Silva Júnior e amanhã volto com mais Novelizando pra você. Grande abraço, aproveita bem essa meiuca de semana. Até amanhã.
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3: Deixa eu mandar um abração aqui aos ouvintes que participaram e que mandaram mensagem pra gente aqui no nosso WhatsApp. Meu amigo Brito, lá no Intel Santiago, Fábio, lá em Vazenova, muito obrigado pela sua audiência. Arimateia, lá no Veneza, muito obrigado também. Milena, no Valentina, em Mangabeira, Beatriz, também aí, ó, participou, nos ouviu. Moça, lá de Tibiri, muito obrigado. Terezinha de Cabedelo, Paulinho do Alto das Populares, Paulinho dos Bancários, Rodrigão, muito obrigado aí pela audiência de vocês, tá bom? Amanhã tem mais programa 100% Você, amanhã é sexta-feira, coisa boa, né? Amanhã é sexta-feira, ó, fica aí com a programação da nossa 100.5 FM Lido. Tchau, tchau, até amanhã, um forte abraço do seu amigo de todas as manhãs, Thiago Alves. Tchau, cheiro.
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0: Atenção, Paraíba, nem mais nem menos, 12 horas 5 minutos.
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Sejam todos muito bem-vindos ao Rádio Jornalismo da 100.5 AFM Líder. Hoje é quinta-feira, 23 de julho de 2026. Edição de número 601 do programa Voz da Paraíba. A partir de agora, a informação sem maquiagem e a opinião com coragem. Vamos aos destaques do programa desta quinta-feira. Tudo aquilo que a nossa produção preparou para você ficar bem informado. Com destaques da área policial nesta quinta-feira.

Polícia prende homem investigado por atos obscenos contra duas crianças, uma de 11 anos e outra de 12 anos de idade, que estavam a caminho da escola em Campina Grande. A investigação policial utilizou imagens de câmeras para identificar o homem, que foi preso em Paulista, no estado de Pernambuco. E a Polícia Civil da Paraíba, com apoio da Delegacia de Homicídios de Santa Catarina, deflagrou nesta quinta-feira a Operação Nexus, com o objetivo de cumprir 10 mandados de prisão temporária em relação a crimes praticados contra duas pessoas em Gurugi, na cidade de Conde. As vítimas, Paulo Ricardo da Silva Santana, conhecido como Filipinho, e Bruno Fernandes da Silva, Bruninho, foram assassinadas em Gurugi em junho do ano passado. 6 pessoas são presas investigadas por tráfico de drogas na cidade de Pombal, no Alto Sertão da Paraíba. Santa Rita é a 9ª cidade mais violenta do Brasil, aponta Anuário de Segurança Pública. Dados são do 20º Anuário Brasileiro de Segurança Pública do Fórum Brasileiro de Segurança. Outros destaques do programa desta quinta-feira. Mais um pré-candidato a governador da Paraíba. Agora já são 6 nomes para disputar o governo do estado. Nós já temos Lucas Ribeiro, que é governador candidato à reeleição do PP. Cícero Lucena, ex-prefeito e João Pessoa do MDB. Efraim Filho, que é senador da República do PL. Olímpio Rocha, do PSOL. Yuri Ezequiel, da UP. E agora, lançando sua pré-candidatura ao governo, Camilo Duarte, pré-candidato ao governo da Paraíba pelo PCO. Presidente estadual da legenda, concorreu à prefeitura de João Pessoa nas últimas eleições de 2024. Outros destaques do programa desta quinta-feira. Comunicador Nilvan Ferreira denuncia descaso com obra em Sapé. A obra do governo federal era do Instituto de Educação Federal em Sapé, que começou no ano passado, no mês de março, e deveria ser entregue agora, em setembro deste ano. Mas o comunicador foi no local da obra e, infelizmente, o projeto não saiu do papel. E o PL do Ceará decidiu apoiar Ciro Gomes, que era adversário de Jair Messias Bolsonaro. O PL no Ceará vai apoiar Ciro Gomes, que está no PSDB, para derrubar o governo do PT lá no Ceará. Aqui na Paraíba, o Tribunal de Contas do Estado julga irregulares as prestações de contas dos municípios de Princesa Isabel e Água Branca. E agora nós vamos aos resultados do Campeonato Brasileiro da Primeira Divisão, jogos de ontem. O Palmeiras continua imbatível. Palmeiras 3, Coritiba 1. O São Paulo, jogando em casa, perdeu para o Atlético Paranaense 2-1. O Internacional de Porto Alegre, também jogando dentro de casa, perdeu para o Cruzeiro 2-1. E o Flamengo, jogando fora de casa, lá na Arena Condá, venceu a Chapecoense por 4-0. Hoje tem Corinthians e Remo, às 7:30 da noite. E agora os jogos da Série C, onde tem o Botafogo da Paraíba. Botafogo joga domingo, 6:30 da noite, contra o Caxias, lá no Rio Grande do Sul. Botafogo vem embalado, está dentro do grupo, né, que se classifica a próxima fase da Série C e precisa pelo menos de um empate para continuar sua caminhada em busca da classificação.
E a 100.5 transmite no próximo domingo, 6:30 da noite, Caxias e Botafogo. Os outros jogos da Série C tem Ferroviária, no caso Ferroviária de São Paulo, né? Porque tem Ferroviário, que é do Ceará, e tem Ferroviária, que é de Araraquara, São Paulo. Ferroviária e Maranhão, sábado, 5 da tarde. Santa Cruz de Recife recebe Figueirense, sábado, 5 da tarde. Confiança, que foi o derrotado aqui pelo Botafogo da Paraíba na última rodada, recebe o Itabaiana lá no Batistão, em Sergipe, sábado, 6:30 da noite. Volta Redonda joga sábado contra o Anápolis, sábado, 7 horas da noite. O Brusque, que também perdeu para o Botafogo já, joga domingo, 4 da tarde, contra o Ituano de São Paulo. O Ipiranga, que o Botafogo conseguiu um empate lá dentro, no Rio Grande do Sul, joga com Barra de Santa Catarina, domingo, 4 da tarde. E o 13, hein? O 13 joga domingo contra o São José. Precisa de uma vitória simples, 1-0, 2-1, 3-2, para levar a decisão para os pênaltis. Se vencer por mais de 2 gols de diferença, garante sua classificação para as quartas de final. E aí bota a mão na vaga na Série C de 2027. 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

0: 12:19, alô Paraíba, muito boa tarde, sejam todos muito bem-vindos, muito obrigado pelo carinho da audiência, agradecer pela audiência crescente e começar aqui hoje o dia, mandando um abraço para os nossos ouvintes, né, que nos acompanham, meu amigo Heraldinho, meu amigo Gilberto, pessoal do Sistema 83 Podcast, muito obrigado pelo carinho da audiência. Muito bem. Daqui a pouco tem Ivandro Oliveira, daqui a pouco tem Carlos Magno, daqui a pouco a gente vai tentar conversar também com o comunicador Nilvan Ferreira, que fiscalizou uma obra lá em Sapé e descobriu que está lá o tapume, não tem nada de obra, viu? Esse país não é para amadores. Anunciaram tanto aquela obra do Instituto Federal lá de Sapé, e a obra está lá parada, não sai do canto. E o povo com mentira, querendo ganhar voto com esse tipo de procedimento, infelizmente. 12:20. Dizer que ontem foi um programa realmente que trouxe informações reveladoras, viu? O caso do Coronel Souza Neto. Ontem muita gente conversou comigo sobre a entrevista do Coronel Sérgio Fonseca, com ex-comandante-geral da Polícia Militar da Paraíba. E realmente fiquei imaginando a situação de um homem, coronel da Polícia Militar, e ser divulgado, alguém divulgou na época, o coronel não disse quem foi, que o coronel Souza Neto tinha sido, né, estava sendo investigado por ligação com facção criminosa. Aí o tempo vai passando, você descobre que não tinha investigação nenhuma, mas foi colocado o nome. Na época, o coronel Sérgio Fonseca disse aqui que o coronel Souza Neto foi à justiça e a justiça determinou que a publicação fosse apagada, porque não tinha veracidade da informação. Vocês veem o sistema de destruição de imagem das pessoas, infelizmente. Por isso que é muito bom ter cuidado com informação, quem trabalha em TV, rádio, blog, site, portal, quem embora não seja jornalista, mas está nas redes sociais, tem que ter muito cuidado com as informações para não acreditar em informação mentirosa, nem reproduzir informação falsa para não atacar a imagem das pessoas. Coronel Souza Neto foi alvo, infelizmente, de um fato como esse 2 anos atrás e hoje poderia estar ainda numa situação maior, né? Mas é assim mesmo, infelizmente, essas coisas acontecem. O que houve, não teve um inquérito, uma investigação contra o coronel. O que houve foi uma operação contra facções criminosas e quando chegaram na casa lá de uma mulher, encontraram um certificado do curso de tiro e quem tinha sido o instrutor do curso de tiro tinha sido o coronel Souza Neto. Vocês veem como são as coisas, né? Aí você, se quiser difamar alguém, você vai junta as peças e desgraça a vida da pessoa. Sem ter nada a ver. Sem ter nada a ver. Eu sou um comunicador, eu chego num lugar, numa festa popular, num evento, chega alguém que vai fazer uma foto comigo, faz a foto, eu não sei quem é, bora fazer a foto, eu vou... E depois alguém prende essa pessoa e alguém pega a foto e diz, olha ali, Marcelo José estava com o cara da facção criminosa. Quer dizer, você deve ter muito cuidado com as coisas. 12:23. Olha, essa notícia aqui. Uma família foi feita refém lá na cidade de Campina Grande. Os bandidos chegaram na casa, a Polícia Civil prendeu um homem de 23 anos de idade. Vejam bem essa história aqui. 23 anos de idade. Ele foi preso, suspeito de participar de um assalto a uma residência na cidade de Campina Grande. Durante a ação criminosa, uma mãe e duas filhas foram mantidas reféns por cerca de 2 horas. Dentro de casa, com armas apontadas para a cabeça, foram obrigadas a realizar transferências bancárias que somaram R$ 46 mil. deve ser empresário, né? Empreendedor, que tinha esse dinheiro na conta. De acordo com as investigações, o preso, o Wellington Souza, o cara preso, investigado de participar do crime, sabe de quem ele é filho? Da diarista que prestava serviço na casa da família. Ele foi localizado e detido na própria residência dele, no bairro das Malvinas. Segundo a Polícia Civil, o suspeito confessou a participação no crime durante o interrogatório. Após os procedimentos, ele foi autuado por roubo majorado, extorsão mediante restrição da liberdade das vítimas e lavagem de dinheiro. Outro investigado, apontado como integrante do grupo criminoso, foi preso também, desta vez em João Pessoa. O crime aconteceu no dia 8 de julho, faz 15 dias hoje. Conforme a polícia, dois homens encapuzados invadiram o imóvel antes da chegada das vítimas e aguardaram escondidos no quintal da residência. Durante aproximadamente 2 horas, as 3 mulheres foram mantidas sob ameaça e obrigadas a realizar diversas transferências via Pix. Além do dinheiro, os criminosos roubaram 5 celulares, uma caminhonete, dinheiro em espécie e outros objetos da família. Após o assalto, os suspeitos fugiram, utilizando a caminhonete das vítimas. O veículo foi encontrado poucas horas depois nas proximidades da residência, mas os demais bens levados pelos criminosos. No dia seguinte ao crime, 2 mulheres foram presas em flagrante em Santa Rita, suspeitas de receber parte do dinheiro obtido por meio de extorsão. Segundo a investigação, elas ficaram com uma comissão, enquanto o restante dos valores foi transferido para outras contas bancárias. A Polícia Civil informou que as investigações continuam para identificar e prender outros possíveis envolvidos na ação criminosa. Eles fizeram a transferência do dinheiro para uma conta dessas mulheres em Santa Rita. Elas emprestaram, vamos dizer assim, as contas bancárias delas para que o crime fosse perpetrado. E aí eles foram e transferiram das contas, né? Para eles, para outras contas. E aí a polícia foi rastreando, pegou as mulheres, pegou os caras. Quando descobriu quem é que estava no meio, o filho da diarista lá da casa da família, que foi vítima desse caso.
1: Aí eu pergunto, Marcelo, a mãe do rapaz estava envolvida não, né?
0: Até agora ninguém sabe. Ninguém pode acusar. Tem que esperar a investigação. 12h27 agora na Paraíba. 12h27. Daqui a pouco a gente vai trazer o nosso Ivandro Oliveira, já com as informações na esfera política. Meu caro Welton, se quiser já pode ir trazendo o nosso Ivandro Oliveira para a gente já trazer as informações da área da política. Na esfera da política, o que é que está acontecendo? As convenções, o prazo para as convenções termina dia 5 de agosto. E os candidatos, o candidato a governador à reeleição está postergando, está adiando a escolha do nome para compor a chapa. A imprensa traz uma informação de que o grupo do governador Lucas Ribeiro está muito otimista, né, para vencer as eleições. E aí, se está muito otimista para vencer as eleições, se a tendência é ganhar as eleições, o nome é um. Se as eleições ficarem mais acirradas, aí tem que recorrer a um outro nome. Um nome que tenha mais capilaridade, mais força política eleitoral, para ajudar o governador Lucas e a chapa. Se a eleição tiver mais ou menos encaminhada, aí a escolha seria diferente. Isso é o que circula nos bastidores da política do nosso estado da Paraíba. O fato é que o nome para compor a chapa de Lucas Ribeiro, do vice-governador, da vice-governadora, só deve ser anunciado realmente lá pertinho do dia 5 de agosto. Dia 3, dia 4, dia 5 de agosto. A chapa de Cícero tem um problema. Poderia ser solução, mas é um problema. A chapa Puro Sangue do MDB, de Cícero Lucena, Veneziano e André Gadelha, porque tem muita gente que diz que vota em Cícero, vota em Veneziano, mas não vota em André. O senador Veneziano já deu uma declaração essa semana, dizendo que o voto que for fora da chapa Puro Sangue vai prejudicar a campanha de Cícero. Por exemplo, o prefeito João Pessoa, que é um cabo eleitoral muito importante nas eleições deste ano, anunciou que vota em Cícero para governador e em Veneziano para senador. Mas a outra vaga para senador, ele tem conversado com Nabô Vanderlei. Se ele declarar apoio a Nabô Vanderlei, Veneziano disse que isso atrapalha a candidatura de Cícero e atrapalha Veneziano também. Então, essa é uma bronca para o MDB resolver com o prefeito Léo Bezerra. A chapa de Efraim. A chapa de Efraim está também com problema. Por quê? Porque a vice, que seria a esposa de Bruno Cunha Lima, o prefeito de Campina Grande, não será mais. Não será mais a vice. E aí quem é que vai escolher o vice? Quem vai escolher o vice só tem duas pessoas para escolher o vice. Não adianta outra pessoa de dizer, não adianta. Só tem duas pessoas aí para escolher o vice na chapa de Efraim.
1: Ô Marcelo, e teve um evento aí de Efraim, que ela nem foi o prefeito de Campina Grande. Não foi nenhum dos dois nesse evento.
0: Qual foi o evento
1: foi de ontem? Foi em Campina Grande, sim. Em Campina Grande, me parece.
0: É porque o evento de ontem foi do PL. Foi o diretório do PL. Então, como o Bruno é de outro partido, naturalmente ele não iria, né? É outro partido, entendeu? Foi uma festa do partido, do PL. Inauguração do diretório do PL. Agora, quem vai escolher o vice? Efraim com Bruno Cunha Lima. Porque a indicação é de Bruno. Se Bruno vai apoiar Efraim e é prefeito de Campina Grande, quem tem que escolher é ele. Ele. Efraim, ó, o nome que eu escolhi é esse aqui. Bota aí na chapa, pronto. A não ser se for uma coisa muito absurda que Efraim disse, não, Bruno, esse nome aqui não agrega em nada. Mas se é um nome de Campina que agrega, então vai ser por aí.
1: O cara tem que ter cuidado até de falar, né, Marcelo? Porque isso aí, mesmo que você diga assim, prefeito, esse aí não. O cara pode ficar com raiva, aí começa a briga, né? Você sabe como é.
0: É, eles devem fazer uma reunião para alinhar essa questão. E agora, além dos três, tem mais três candidaturas, né? Tá sabendo? São seis candidatos a governador agora da Paraíba. Além de Lucas Ribeiro, do PP, Cícero Lucena, do MDB, e de Efraim Filho, do PL, nós temos agora mais três candidatos. Olímpio Rocha, que é do PSOL, Yuri Ezequiel, que é da UP, e Camilo Duarte, que é do PCO, Partido da Causa Operária. Lourdes Sarmento, lembra de Lourdes Sarmento? A eterna candidata do PCO, toda a eleição bota Lourdes Sarmento, bota Lourdes Sarmento. Lourdes Sarmento ficou mais conhecida do que o PCO. É isso, já tá na linha o nosso flamenguista aí. Meu caro Ivandro, o Flamengo ontem voltou com tudo, viu? 4-0, meu caro Ivandro. Boa tarde, bem-vindo aqui ao nosso programa Voz da Paraíba.
2: Boa tarde, Marcelo. Abraçar o Wellington, a nossa legião de ouvintes. 4-0, né, Marcelo? 4-0, jogou muito bem o Flamengo. Fez aqueles jogos, né, Marcelo, de a chamada intertemporada por conta da Copa do Mundo. Mas mostrou que não fica e não ficaria nada a dever a nenhum dos atacantes que foram representar o Brasil na última Copa do Mundo. Já acabou. E para o Brasil acabou nas oitavas de final. O Brasil foi eliminado ali pela Noruega, do Cometa Haaland. Mas, Marcelo, você estava falando dos moídos da política. Rapaz, você sabia que tem um prefeito aqui na Paraíba que tem dois candidatos a governador? Ele tem três candidatos a senador e ele tem dois candidatos a deputado estadual e dois candidatos a deputado federal. Sabe de onde é que é esse prefeito?
0: Veja bem. Eu fiquei imaginando que era a Arca de Noé. É tudo de dois. Dois candidatos a governador, dois candidatos a deputado estadual, dois a federal, eu digo, pronto, deve ser a Arca de Noé.
2: Rapaz, o prefeito tem até nome de santo, porque o primeiro nome dele é João. João Neto de Aparecida, Marcelo. João Neto de Aparecida. Ele disse o seguinte, ele está igual tribalista. Eu sou de todo mundo e todo mundo me quer bem. Ele está no estadual. Em Chico Mendes e em Cida Ramos. Ele disse que vai dar voto para os dois. E segundo ele, a eleição de Chico e Cida Ramos, lá em Aparecida, todos terão votação igual. Eu não sei como é que é essa química, Marcelo, mas ele está prometendo dar esse santo lá em Aparecida. Para a federal, Marcelo, ele vai votar em Gervasinho e vai votar em Wellington Roberto. Também ele disse que os dois terão votação igual em Aparecida. Agora, para senador, o que eu soube é que ele tinha dois, como todo mundo tem, Veneziano e João. Mas, nas últimas horas, o prefeito João Neto tem se encantado, Marcelo José, com os olhos azuis de Nabu Vanderlei, viu? Ele tem dito que vai dar voto para João, Veneziano e Nabu. Então, ele vai votar nos três, certo? Eu vou até perguntar a ele depois se tem um taquinho ali para Marcelo Queiroga, porque de repente, né, Marcelo? Ele podia votar nos quatro senadores.
1: Oi, Evandro. E quando for, para um palanque, como vai ser? Todo dia vai ser um diferente, né?
2: Não, os palanques é o seguinte, ele vai para... Quando for comício, evento de João, de Cícero, aí o palanque vai ser vermelho. Quando for evento de Lucas, o palanque vai ser azul. Ou seja, lá, Wellington, todo mundo vai ganhar dinheiro, até pintor de meio fio. Porque diz que os meio fios vão ser pintados de azul ou de vermelho. A depender de quem for lá para Aparecida, não para rezar, mas para pedir voto.
1: Na verdade, Evandro, ele não quer deixar voto para ninguém, para a oposição. Quer dar o voto dos amigos dele, tudinho, da oposição.
2: Exatamente.
1: Entendeu?
2: Ele é de todo mundo, Wellington. Ele é de todo mundo. Ele não quer atrito com ninguém. Ele quer sair bem com todo mundo. Quem ganhar é assim. Em Aparecida, Marcelo José e o Hélio, vai ter festa da vitória, qualquer que seja o prognóstico. Eu não sei se vai ter ali um palanquezinho para Efraim, porque de repente, Marcelo, ele pode comemorar qualquer um que ganhar a eleição, ele de repente vai estar pronto ali para comemorar a vitória do eleito nas eleições de outubro próximo. É o prefeito João Neto. É um ninja, né, Marcelo? É um ninja. Agora, Marcelo, por falar em sucessão estadual, você estava falando aí desse problema no MDB, né? Você sabe que na última semana que passou, o Andrezão, André Gadelha, foi barrado num evento, feito ali por Evaz Bezerra, por Léo Bezerra, enfim, um evento no Clube Cabo Branco, certo? E André Gadelha, que é o pré-candidato a senador do MDB, foi barrado e teve uma história lá de um LED que só tinha as fotos, ali só tinha a foto de Veneziano com o senador, Cícero, Léo, Evásio e Mercinho. E chegou na portaria do cabo e disse, eu sou o candidato a senador. Ele disse, mas seu nome não está na lista. O rapaz, né, lá da portaria do Cabo Branco, disse, o seu nome não está na lista. Disse, não, mas eu sou candidato. Aí ligou e tal, não conseguiu contato com ninguém. O fato é que gerou um mal-estar muito grande e... Tem uma declaração do senador Veneziano, você reproduziu agora há pouco, dizendo que caso o Bezerra vote em Nabu Vanderlei, vote em Nabu Vanderlei, seria muito ruim para a chapa de Cícero. Mas eu tive informação, Marcelo, informação de hoje pela manhã, é que na casa de apostas, certo? Na casa de apostas, hoje a cotação é para o prefeito Léo Bezerra votar com João Azevedo para o Senado. E aí, ele fez uma reunião ontem, Marcelo, com 19 vereadores aqui de João Pessoa. Esses 19 vereadores fizeram lá suas colocações, manifestaram lá a preferência. E uma mosca me contou que a preço de hoje, a cotação de João está maior. E pode ser, Marcelo, que semana que vem o prefeito Léo Bezerra anuncie a sua posição para a disputa para o Senado.
0: Oi, Evandro.
2: Oi, Marcelo.
0: Deixa eu fazer um exercício aqui com você de atividade política. Essa eleição, como as outras, alguns agentes políticos, eles fazem as coisas, os acordos, as articulações, já pensando em 2028. Veja bem a situação de Léo Bezerra, e me corrija se eu estiver equivocado. Léo Bezerra tem o compromisso com Cícero Lucena, candidato a governador, compromisso com Veneziano e tal. Só que Léo Bezerra também pode estar pensando já em 2028. Se Hugo Mota chegou para ele, veja bem, isso aqui é especulação, não estou dizendo que chegou, estou dizendo que Hugo Mota chegou para ele e disse: Léo Bezerra, se você votar em meu pai, eu vou trabalhar para o Republicanos apoiar sua reeleição em 2028. Então, isso pode ter mexido com a questão da decisão de Léo Bezerra, que tem que ajudar Cícero, mas também tem que se ajudar, porque ele será o candidato daqui a 2 anos, candidato à reeleição. Agora, só que alguém pode ter chegado para Léo Bezerra e ter dito a Léo Bezerra o seguinte: Léo, veja bem, se você votar em Nabô, você vai estar traindo João. E se você votar em Nabô, você pode até ter o apoio do Republicanos, mas poderá não ter o apoio do PSB. Então, se você for correto com o João agora, todo mundo vai dizer o seguinte: Léo Bezerra foi coerente. Ele votou com o João, que ajudou ele a ser vice-prefeito de Cícero Lucena. Então, Léo Bezerra vai ter um discurso assim de muita coerência, porque ele vai dizer o seguinte: eu estou votando com Cícero, porque foi quem saiu da prefeitura para eu assumir o cargo de prefeito, e vou estar sendo fiel com o João, que me indicou para ser vice de Cícero. E eu vou garantir, em tese, pelo menos encaminhado, o apoio do PSB para minha reeleição daqui a 2 anos. Vou ter o MDB de Veneziano e Cícero e vou ter o PSB de João Azevedo. Então, esse pode ser o caminho. Ou eu estou enganado nessa atividade política aí, meu caro Evandro Oliveira?
2: Você foi cirúrgico, Marcelo. Você foi cirúrgico. Essa eleição, Marcelo, E vamos, a gente precisa perceber os perfis, né? O perfil de Léo Bezerra, no ponto de vista da escolha dele, está muito inclinado para a questão conceitual. Há quem diga o seguinte, Marcelo: hoje você perguntar a alguma pessoa em João Pessoa, as pessoas ainda vão dizer que o prefeito é Cícero. Você há de convir comigo que hoje, assim, tirando aquela bolha política, mas assim, as pessoas que vivem o dia a dia, que não estão conectadas com política, né? As pessoas vão dizer o seguinte: não, o prefeito ainda é Cícero. Concorda comigo? Eu acho que há essa percepção, certo? E para Léo não é ruim, porque você há de convir comigo que a cidade teve uns problemas agora há pouco, os contratempos, com questão do lixo, tem problema de infraestrutura, obra parada, aquela coisa toda e tudo mais. Então, Léo entende o seguinte, que a decisão dele

0: Então, Marcelo, eu estava dizendo agora há pouco que a decisão de Léo, ela vai dizer muito do governo dele pelos próximos meses e daqui para frente. Daí a preocupação dele, Marcelo, de fazer uma decisão conceitual, que é o quê? Ele manter a coerência política dele. Ele vota com Cícero, porque Cícero saiu da prefeitura para ele assumir. E ele vota com João, porque João foi quem indicou Léo nas duas últimas eleições municipais para ocupar a vaga de vice de Cícero Luciano. Então, essa sua análise, essa sua indagação, essa sua aferição, ela tem muita sintonia com aquilo que Léo também entende. E ele está convencido, Marcelo, que não restará dúvidas para ele que esse caminho. Além do mais, Marcelo, eu soube o seguinte: Léo e João devem alinhar, inclusive, os ponteiros para afastar uma especulação que você sabe que ronda nos bastidores. Olha, se João se eleger senador, vai ser candidato a prefeito de João Pessoa daqui a 2 anos. Eu já ouvi isso de muita gente. E eu acredito que nesse apoio que Léo deve confirmar a João, até porque ele já disse em outras oportunidades que votaria em João, esse apoio, se confirmado para João, passa também, Marcelo, pelo futuro político de Léo, sobretudo na perspectiva de que João não será nenhum obstáculo para o projeto político do prefeito Léo Bezerra de construir a sua plataforma política de reeleição. Agora, por falar em questão conceitual, quem também vive, Marcelo, esse dilema é o governador Lucas Ribeiro. Eu escrevi há pouco, estou inclusive publicizando aqui em primeira mão, uma análise acerca da escolha da vice. E para mim, Marcelo, a escolha da vice de Lucas, ela não vai atender, na minha opinião, ela não vai atender um critério político. Ela vai para uma questão de conceito, Marcelo. E nessa questão conceitual, Marcelo, eu entendo que, por exemplo, se for para o lado político, você há de convir comigo que o melhor nome seria o do presidente da Assembleia, Adriano Galdino, porque ele tem um peso político, ele tem uma capacidade de articulação fora do comum, ele seria um nome a agregar muito para o governador Lucas Ribeiro. Mas na minha percepção, Marcelo, a percepção que eu tenho é que o governador Lucas Ribeiro vai para uma escolha conceitual e ele tem 4 nomes à disposição. E esses 4 nomes, Marcelo, não são nomes de homens, são nomes de mulheres. Rafaela Camaraense, que é filha de Charles Camaraense, líder político lá de Cuité. A tenente-coronel Viviane Vieira, que foi indicada essa semana pelo PSB com opção de vice. Ela é pré-candidata a deputada estadual. E Lígia Feliciano, além de Maísa Cartacho. Esses nomes, Marcelo, eles têm atributos, são mulheres que têm lá suas histórias. Mas eu queria me ater ao nome da tenente-coronel Viviane, porque ela passa a chamar a atenção, Marcelo. Se você pegar todas as pesquisas, tanto as nacionais como as locais, qual é a primeira necessidade hoje do paraibano e do brasileiro? É segurança pública. É o item, Marcelo, número 1 das pesquisas. Eu estou falando isso porque, até pouco tempo, saúde era o tema principal das pesquisas, em termos de necessidade. Hoje é segurança, Marcelo. As pessoas estão com medo da violência que se espalha não é mais privilégio das grandes cidades. Hoje, se você for para uma cidade como Bonito Santa Fé, por exemplo, você vai ter problemas lá com segurança, sobretudo com essa coisa de facção, de grupos criminosos, enfim, do tráfico de drogas, essa coisa toda. E a Tenente Coronel Viviane me chama a atenção porque ela tem uma questão conceitual que vai além da questão do manequim feminino e também da questão dos outros atributos que uma mulher tem. Ela é uma oficial da Polícia Militar, que tem uma história, ela é considerada linha dura em termos do trabalho dela operacional, e ela chega com esse debate diretamente conectado com o tema segurança pública. A história dela, Marcelo, dialoga com um outro segmento importante do eleitorado. Para quem não sabe, Viviane Vieira, ela é também uma mãe de uma criança atípica, uma criança que tem autismo. Então, Viviane, ela aproxima a chapa de uma pauta que mobiliza e que tem mobilizado milhares de pessoas, de famílias, de mulheres, em torno da inclusão, do acolhimento, das políticas voltadas à pessoa com deficiência. E o resultado disso, Marcelo, é um perfil que combina a firmeza com a sensibilidade social, permitindo, Marcelo, por exemplo, que a campanha de Lucas ela transite entre esses dois temas, que são temas de forte apelo eleitoral. Então, eu me ative ao nome de Viviane Vieira, da Tenente Coronel Viviane, porque ela carrega esses atributos que eu passei a observar o seguinte: veja, não é um nome que está sendo foi lançado e Rafaela Camaraense já está há bastante tempo aí, o nome empinado. Tem de Maísa Cartacho, que é esposa do ex-prefeito Luciano Cartacho. E note, esses nomes todos são nomes de João Pessoa, com exceção de Lígia Feliciano, que é um nome de Campina Grande. Desses quatro nomes, eu acho que Lígia é o nome que estaria descartado. Então, o governador Lucas Ribeiro, ele se debruça entre esses três nomes: Maísa Cartacho, Tenente Coronel Viviane e a ex-secretária Rafaela Camaraense. Eu aprecio hoje, Marcelo, eu aposto numa escolha conceitual. E se essa escolha for conceitual, essa escolha tende a recair, anote o que eu estou dizendo hoje, sob a Tenente Coronel Viviane. É algo que a gente vai precisar observar, inclusive, os próximos passos dela na campanha, porque o que é que eu soube nos bastidores? É que a Tenente Coronel Viviane ela foi escalada pelo PSB a estar mais colada em Lucas Ribeiro nos eventos políticos. Então, a gente vai ter que esperar os próximos dias, as próximas semanas, as convenções já podem ser realizadas. Dia 5, Marcelo, é a convenção de Lucas Ribeiro. Essa convenção vai ser realizada no Centro de Convenções, aqui de João Pessoa. E a convenção de Cícero vai ser realizada na Domus Hall, no Shopping Manaíra. A convenção do MDB, SD, a de Efraim, você já noticiou aí, vai ser realizada no dia 3 de agosto. Então, Marcelo, essa movimentação política tem me chamado a atenção e eu acho que essa escolha da vice de Lucas tende a ser uma escolha bem conceitual. Posso até estar enganado, posso até que a escolha seja de natureza política, mas, a meu sentir, eu entendo que essa escolha vai recair sobre um nome conceitual para poder dar esse combustível para a chapa do atual governador da Paraíba. Em relação a Efraim, você já falou dos problemas, né? Juliana Cunha Lima está fora, não estará figurando na chapa de Efraim, ela era a opção número um, e agora Efraim se debruça em relação a outros nomes para a vice. Em relação a Cícero Lucena, consolidado o nome de Cunha Lima, tem performado bem nas redes sociais, Marcelo, e tem performado bem ao lado de Cícero. A grande questão hoje da campanha de Cícero Lucena, é essa questão do segundo voto ao Senado, que aí já há um azedume ali com relação ao senador veneziano Vital do Rego, até porque, Marcelo, o futuro político de Veneziano
1: Ivandro.
0: Está em jogo nessa disputa.
1: Oi, Ivandro.
0: Oi, João Marcelo.
1: Você, então, aposta suas fichas na Coronel Viviane?
0: Eu aposto minhas fichas numa escolha conceitual. E se essa escolha for conceitual, eu entendo que ela reúne os atributos, Marcelo, que eu considero que estão na pauta do momento.
1: Ela está num...
0: Se for conceitual, eu entendo que ela reúne os atributos, Marcelo, que eu considero

0: anos, de Adriano Galdino, de Hugo Mota e tudo mais. Então, acho que eles têm uma chance de emplacar aí o nome de vice-governador. É como você disse, você acertou, na minha opinião. Se a escolha for conceitual, ou seja, você tem Lucas, homem, e os dois senadores, homem, João Azevedo e Nabor Vanderlei. Você precisa botar na chapa uma mulher, a representação da mulher na chapa. Agora, conceitual é. Agora, vai ser do PSB? Não aposto. PSB está contemplado e está quieto, não faz tanta confusão. Se não colocar vice do Republicanos, pode ter um problema. Republicano é mais, não por causa de Hugo Mota, mas por causa do presidente Adriano Galdino. Porque Adriano Galdino, quando foi se reunir na Granja, ele disse isso, para decidir não mais ser candidato a governador, ele disse... Os espaços que os Republicanos têm, nós queremos manter. Presidente da Assembleia, secretaria e tudo mais. Então, Republicanos é muito forte. Agora, veja bem. Se a escolha for conceitual e não uma escolha de um outro perfil, um perfil mais com força eleitoral para ajudar o governador a se reeleger, então, se a escolha for conceitual... Veja bem, Lucas é de que região?
1: Campina.
0: Campina Grande. João Azevedo?
1: João Pessoa.
0: João Pessoa. Nabu Vanderlei?
1: Sertão.
0: Sertão. Então você tem João Pessoa, Campina Grande e Sertão. Se ele colocar Rafaela Camaraense, vai contemplar uma outra região do estado da Paraíba. Vai contemplar...
1: É o Curimataú.
0: Vai contemplar uma mulher e vai contemplar a região do Curimataú. Eu acho que vai ser a primeira vez que você pode ter aí uma mulher da região do Curimataú como vice-governadora. Você já teve Lígia, de Campina Grande, não estou lembrado de outro, tiver me ajude aí, não estou lembrado recentemente, mas
1: não,
0: só,
1: não,
0: Lígia. Só Lígia. Então o Curimataú seria contemplado na chapa, seria algo novo para você debater. E seria do PDT, um partido mais de esquerda, efetivamente, um partido que contemplava também mais a ala de esquerda. Então, eu apostaria em Rafaela Camaraense, se o conceito, como você bem disse, se o conceito for esse, se for através da escolha conceitual.
1: Porque, veja só, Marcelo, a escolha conceitual, ela transmite uma mensagem para o eleitor. E é como você disse, é uma chapa que só vai ter homens, porque, por exemplo, se for pelo peso político, eu não tenho dúvida que Adriano Galdino seria o nome do Republicanos, por conta de ser um político tido e havido como cumpridor de acordo, é bom articulador político, né? Tanto é verdade que já presidiu a Assembleia quantas vezes, né? E tem um peso, né? Um peso, uma voz. Mas o problema é o seguinte, tem a sucessão de Lucas, né? Lucas, ele já vai partir para uma reeleição. Então, esse vice também tem que ter esse olhar já para 2030, Marcelo. Porque você sabe que política na Paraíba, as pessoas... Os políticos, eles definem os seus passos já pensando na outra eleição. Você falou aí agora há pouco de Léo. A situação de Léo Bezerra é pensando em 28. Então, vamos lá. Rafaela Camaraense, que inclusive anda colada com Lucas, de todos os nomes que a gente discutiu agora há pouco aqui, o nome que anda colado com Lucas hoje é Rafaela Camaraense. Eu tive num evento político ontem de um amigo que é pré-candidato a deputado estadual, e quem estava lá? Ao lado de Lucas Ribeiro, chegou com ele, Rafaela Camaraense. Ou seja, ela já figura ali de lado, com para e passo com o governador. Então, eu observo que ela realmente tem se esforçado no sentido de tentar viabilizar o seu nome. Ela aposta
0: você
1: que
0: sabe...
1: essa escolha...
0: Você,
1: passa da questão conceitual.
0: Você sabe que ela é da família, ela é ligada, é da família ligada a um dos maiores escritórios de advocacia da Paraíba, com

0: repercussão em escritórios em diversos estados do Nordeste e do Brasil, né?
1: Isso, exatamente.
0: O escritório de Marcos Inácio.
1: Marcos Inácio, ela é sobrinha de Marcos Inácio.
0: Ela é sobrinha de Marcos Inácio.
1: É mulher, ela é bonita, né? Isso pesa também, né? É jovem, certo? Ela defende algumas pautas de inclusão, né? Ela tem essa percepção também. Ela é do Curimataú, né? Embora, veja bem, no Curimataú, Lucas, a julgar pelas pesquisas, está muito bem, né? E aí, é essa conta que eu acho que vai definir, Marcelo. Essa chapa vai ganhar mais com um vice conceitual? Eu entendo que sim. Mas você sabe que os políticos às vezes pensam de outra forma. De repente os políticos dizem, não, a gente precisa de um vice de João Pessoa.
0: Aí a questão, se a campanha tiver assim, uma margem de votos, a pesquisa indicar, as coisas caminharem bem, aí ele vai para essa aí. Agora, se houver algum fato novo e a campanha apertar, o negócio ficar mais complicado, aí ele vai ter que recorrer a alguém que possa trazer mais voto do que conceito, né? Trazer voto para a chapa. Agora, Ivandro, eu queria se você tiver algum outro tema, pode trazer, mas eu trouxe no blog hoje uma notícia que o PL do Ceará anunciou ontem apoio a Ciro Gomes do PSDB. E a ex-primeira-dama, Michelle Bolsonaro, já tinha se posicionado contra. Ela não queria que o PL apoiasse Ciro Gomes, porque ela disse que Ciro Gomes já criticou muito Bolsonaro, adversário de Bolsonaro, disputou a eleição contra Bolsonaro e tudo mais. Só que o entendimento de André Fernandes, que é um grande líder do PL lá no Ceará, é presidente do partido lá, o entendimento dele é o seguinte, olha, o nosso adversário é o PT. Então, se a gente apoiar Ciro, a gente pode derrubar o PT no Ceará. Derrubar uma força de expressão. Tirar o governo das mãos do PT lá no estado do Ceará. E aí, ganhando a eleição para governador no estado do Ceará, você estaria ajudando ao adversário do PT no Brasil, que é Flávio Bolsonaro. O que é que você achou aí dessa medida?
1: Olha, Marcelo, eu entendo o seguinte, a política, ela é racional e ela é matemática. Eu aprendi nos últimos tempos, Marcelo, que o político só vai para a disputa. Por exemplo, Nabu Vanderlei, ex-prefeito de Patos. Se você for analisar friamente, você dizia, não tem nenhuma chance. Mas aí vem a matemática, né, Marcelo? Aí vem números, aí vem a questão da força política. Pai do presidente da Câmara dos Deputados, que tem um canhão, a gente sabe, do poderio, né, para turbinar essa candidatura de Nabu Vanderlei. E a PC hoje, por exemplo, eu já aposto que Nabu vai brigar de forma muito forte por uma das vagas. Então, vamos lá, em relação ao Ceará. Eu entendo que o PL fez aquilo que na política a gente chama de vamos derrotar o inimigo que mais me faz mal. E aí, nesse ponto, Marcelo, quem conhece um pouco da história da política do Ceará sabe que o PT do Ceará hoje está fazendo aquilo que o PT fez na Bahia, que assumiu o poder e ficou durante, né, um longo tempo. Né? Então, o PL, que tem uma liderança em ascensão lá, que é o André Fernandes, deputado federal, vai buscar essa destronar o PT lá no Ceará. Agora, veja bem, do ponto de vista, aí vem a questão da coerência, da questão da questão conceitual. Aí você não pode criticar, por exemplo, a ex-primeira-dama, Michelle Bolsonaro. Por quê? Ela tem todos os motivos, Marcelo, para não querer essa aliança. Porque quem pegar os vídeos, e os vídeos estão aí na internet, o que é que Ciro Gomes dizia sobre Jair Bolsonaro? Sobre a própria Michelle. Né? Então, você é de convir comigo, né, Marcelo, que ela não poderia dar outra opinião se não fosse essa. A outra opção dela seria o quê? Ficar calada. Mas ela preferiu falar, por quê? Porque lá tem um compromisso com uma mulher lá, me foge aqui o nome, ela é deputada também, para ela ser candidata ao Senado e também com Girão, que tem sido muito correto com o bolsonarismo e tudo lá. Enfim, mas aí como é matemática, Marcelo, o PL viu que Girão não teria chances e disse assim, vamos fazer uma escolha, aquela que seja menos danosa para o partido. E aí a opção é realmente fechar a aliança com Ciro Gomes, porque Ciro hoje, a preço de hoje, é o líder nas pesquisas e tem todas as chances de vencer a eleição no Ceará. Agora, claro, fica uma rusga aí, né? Já tem, na verdade, o PL começando a ficar dividido, né? E você, Michele Bolsonaro criou agora um movimento de mulheres do partido, né? Um movimento de mulheres até paralelo ao partido, né? Há quem diga, Marcelo, que Michele Bolsonaro deve disputar a eleição, caso ela não seja escolhida, né? Caso o plano B, porque o plano B seria o plano M de Michele no lugar de Flávio Bolsonaro, eu entendo que seria, inclusive, a melhor opção para o PL na disputa presidencial, mas Michele deve ser candidata ao Senado pelo Distrito Federal, e aí, Marcelo, ela deve deflagrar um movimento próprio na política, inclusive um movimento desconectado com o bolsonarismo. E aí ela vai puxar aquilo que o bolsonarismo também ganhou por gravidade, que é aquele movimento conservador. Michele é evangélica, é cristã, ela defende pautas conservadoras, e há quem diga, Marcelo, que ela pode sim liderar um novo movimento, fazendo uma cisão desse movimento bolsonarista e trazendo para si, como uma liderança ascendente, e aí já como senadora, um movimento conservador em torno dela.
0: Meu caro Ivandro, agradecer sua participação, saudações flamenguista, o Flamengo voltou bem. E domingo é o Botafogo da Paraíba e o 13 que entram em campo aí para tentarem feitos muito importantes. Se o Botafogo vencer, o Botafogo da Paraíba, rapaz, praticamente sela sua classificação entre o G8 para a próxima fase da Série C. E o Galo também vai disputar domingo a sua vaga, né, entre os 8, que é bota a mão na vaga na Série C de 2027, ou seja, final de semana muito decisivo. E as eleições aí também com data marcada de convenções. Muita emoção, meu caro Ivandro. Um abraço grande e muito obrigado.
1: Um forte abraço, Marcelo. Um abraço ao Wellington. Um abraço à Estefânia, à Raquel Maroja. Um abraço aos nossos ouvintes. E uma boa tarde a todos.
0: Obrigado, Ivandro. A gente vai no intervalo e volta já. Tem Carlos Magno Guedes Ferreira, o nosso Carlos Magno, comentando também no programa depois do intervalo.
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10: Marcelo José.
12: 13:18 na Paraíba, 13:18 agora na Paraíba. Deixa eu mandar um abraço aqui, rapaz, o professor Mendes lá de Mangabeira, o nosso Jorge Neves, nosso Edson Cruz, Pedro Cruz, filho de Edson Cruz, um abraço para você. Obrigado. Gilmar Rodrigues, o irmão Gilmar Rodrigues, que é lá de Barra de Santa Rosa, né? E mora hoje na Praia do Poço, em Cabedelo. Obrigado pelo carinho da audiência. Um abraço grande. O nosso Adesso Macedo, homem da Galinha do Rabo Verde, lá de Araruna. Aliás, Araruna tá linda, viu, pessoal? Araruna tá uma maravilha. Bonita a cidade de Araruna, organizada, né? Aquele friozinho bom, muitos turistas. Que coisa boa. 13:18, a gente já está na linha com Carlos Magno, Deixa eu mandar um abraço aqui a Vilânia Trigueiro. Vilânia Trigueiro ou tá na cidade de Conde, ou tá no Geisel, ou tá em Pombal, no sertão da Paraíba. O Flávio Saraiva tá aqui, um abraço para você, radialista de Bahia, não é isso? Flávio Saraiva, um abraço para você, Flávio. Obrigado pelo carinho da audiência.
3: Ô Marcelão, tem candidato que quer aparecer, né? Eu tava vendo aqui um vídeo ontem e tem um ex-governador dizendo que o governador foi para uma reunião, ou foi mostrar uma obra lá pro lado do interior aí, e o ex-governador falou o seguinte: essa obra aí é do governo federal. Todas as obras que vêm, o governo federal participa, sim. Até porque o governo federal participou da obra dele também, né? Todas as obras, o governo federal está dentro, bom. Só vê o dinheiro, só é feito quando o governo federal manda o dinheiro. Mas o cara quer aparecer de todo jeito, rapaz. Não tem jeito não, viu?
12: Abraçar Genivaldo Motos, lá de Bananeiras. Abraçar o radialista Flávio Saraiva. Neza Silva, minha amiga de Maria, um abraço para você. Abraçar também a Fran Duarte, Coronel Algaroba, viu? O Edvan até disse que vai ter galinhada nesses dias, né?
3: Dia primeiro, viu, Marcelo? Vai ter uma galinhada grande.
12: Eita, primeiro de agosto. Silvânia, lá de Dona Inês, um abraço grande, Silvânia. Tudo de bom pra você, minha amiga. Obrigado aí. Agradecer aqui, mandar um abraço também ao WR Costa, tá aqui também. Ele tá dizendo aqui: as 10 cidades mais violentas do Brasil estão no Nordeste. Que coisa, rapaz, incrível. Rodolfo Pedro tá aqui também. Obrigado pelo carinho da audiência. Márcia Nascimento tá lá em Florianópolis. Obrigado acompanhando o programa. Carlos Magno, boa tarde, meu irmão. Traga aí os temas pra gente debater, seus temas, nesta tarde de quinta-feira. Boa tarde.
13: Boa tarde, Marcelo. Boa tarde, Boinho. Eu queria mandar um abraço especial pra nossa querida Silvânia. Eu estive aí a semana passada. E você sabe como é o microfone, a gente só com o celular na mão, muita coisa aparecendo, muito fato acontecendo, a gente esquece a pessoa que a gente gosta, que a gente quer muito bem. Então, queria dizer à minha amiga Silvânia que ela se sinta abraçada, porque ela é uma pessoa especial. Um abraço especial, Silvânia. E um abraço especial para todos os ouvintes da 100.5, a sua líder FM, a Rádio da Paraíba, a rádio popular, a rádio mais popular da Paraíba, aí na nossa cidade dos Canavais, essa bela cidade que eu adoro, esse povo aí, adoro essa atmosfera, a atmosfera cheia de história, e muita coisa para contar sobre a história da Paraíba. Tem que começar por aí. Um grande abraço para a deputada Stefânia Maroja, para a Raquel Maroja, que sempre me recebe muito bem. Sempre me recebe com aquele sorriso. É minha parceira do nosso cigarro. A gente fica ali na frente batendo papo. É uma figura maravilhosa. Ô Marcelo, o que me chama a atenção, está me chamando a atenção atualmente, foi uma proposta de um procurador de justiça de São Paulo. Num debate, ele está sempre fazendo debate, né? É alguma coisa Bonfim, o nome dele. Não é o Lincoln Gaqui, é outro. Ele, inclusive, eu estava vendo aqui, ele debatendo com a promotora do Paraná. A promotora é daquela ala do amor, a alma da compreensão, das vítimas da sociedade, né? E ele é o contrário, ele é duro. O debate era sobre a diminuição da maioridade penal. Aí uma pessoa, cada um entra dentro da sua área de conhecimento, né? E foi muito produtivo, porque a gente aprende um pouco. A partir do debate é que a gente aprende. A partir do debate é que a gente constrói. Né? E dentro da mais alto nível, a promotora diz que isso não adianta, porque a gente já pune uma criança ou um adolescente de 14 anos. A lei aqui prevê a punição de uma criança de 12 anos, 13, que é a menor idade para se punir começa com 14 anos aqui no Brasil. Né? E aí ele vai e apresenta um contra-argumento. Ele disse que isso não é punição. Um cara de 16, 17 anos que comete um crime bárbaro, que choca a sociedade, não pode pegar 3 anos de cadeia. E deveria muito bem estar dentro de um órgão, de um organismo que contemplasse a idade dele, contudo, não contemplasse a impunidade. Ou seja, ele passaria para ele, por ele, o procurador de justiça, o rapaz, o adolescente, etc., passaria 30 anos preso. 30 anos. Aí ele lembra daquele caso famoso do então Chumbinha, né? Chumbinha, sei lá. O cara que estuprou a menina por 5 vezes, depois matou a menina em São Paulo, no estado de São Paulo. Ele fala daquele caso. E aí ele disse, ela faz uma pergunta que ele provoca ele, né? Diz, o que é que o senhor propõe? Ele diz, eu proponho que se construa presídios. No Brasil está faltando presídios. A gente tem que fazer mais presídios. Aí eu faço um link com o teu blog, Marcelo, porque o que a gente vê todo dia, hoje mesmo teve operação, ontem teve outra, aliás, todo dia tem uma operação. Ontem descobriram mais uma falcatrua dentro da Caixa Econômica Federal. Era protagonizado por advogados e funcionários da Caixa Econômica Federal. Segundo a Globo News. Eu não estou criando nada aqui. Estou apenas repassando o que eu vi ontem. Aí, hoje já desbarataram uma quadrilha aqui, aqui a Polícia Civil, no caso, de ladrões de hidrômetros. De hidrômetros, Marcelo. Hidrômetros. Ou seja, aqueles medidores de água. Já tivemos algum tempo atrás aquele pessoal que roubava tampa de esgoto. Então, como estão dando muita publicidade a essas coisas, a gente fica avaliando. Onde foi que a gente errou? Onde foi que a gente se deu ao luxo de tanta permissividade? Porque não é possível. Todo dia é uma operação da Polícia Federal. Todo dia a operação do GAECO, da Polícia Civil, a Polícia Militar também atua ferozmente contra essas gangues, contra essas facções e tudo mais. Realmente, olha, a gente tem que falar sobre a criminalidade, e o que o ouvinte falou aí é verdade, eu vi também. Primeiro lugar é uma cidade do Ceará. Eu estou aqui meio esquecido o nome da cidade, é uma cidade conhecida, mas eu estou esquecido o nome da cidade. Aí sai, meu amigo. Ceará, Bahia, uma de Alagoas. Eu não vi nenhuma da Paraíba, não me lembro de nenhuma da Paraíba, graças a Deus. Mas é uma situação crítica. Eu diria que isso aqui está num estado de pré-El Salvador. Ou a gente toma uma iniciativa brava, no sentido de conter a criminalidade usando aquela tese de Rodolfo Giuliani nos anos 70, 80, na cidade de Nova York, tolerância zero, ou então, meu irmão, a gente vai entrar diretamente no roteiro daquele filme, daquele filme de Mel Gibson, sobre violência.
12: Ô Carlos.
13: Oi, querido.
12: Eu tenho aqui as 10 cidades mais violentas do Brasil.
13: Cite aí, por favor.
12: Maranguape, no Ceará.
13: Maranguape, Ceará.
12: Eunápolis, Bahia.
13: Bahia, conheço.
12: Maracanaú, Ceará.
13: Ceará.
12: Porto Seguro. Olha a contradição. Porto Seguro.
13: Vizinho, Eunápolis. Porto Seguro.
12: Pronto, Bahia. Simões Filho, Bahia. Jequié, Bahia. Caucaia, Ceará.
13: Ceará.
12: Cabo de Santo Agostinho, Pernambuco.
13: Pernambuco.
12: Santa Rita, Paraíba.
13: Ó, tá vendo?
12: E Juazeiro da Bahia. Então, aqui você tem quantas do Ceará? 1, 2, 3 do Ceará. Da Bahia, 1, 2, 3, 4, 5. 5 da Bahia, 3 do Ceará. uma de Pernambuco e uma da Paraíba. As 10 cidades mais violentas, segundo está aqui divulgada, o Nordeste Brasileiro conta com as 10 cidades com mais de 100 mil habitantes mais violentas do país, segundo consta o 20º Anuário Brasileiro de Segurança Pública, divulgado pelo Fórum Brasileiro de Segurança Pública na manhã desta quinta-feira, dia 23. Os dados estatísticos são referentes ao ano de 2025.
13: Tá vendo aí como são as coisas? Agora, eu não tinha visto realmente Santa Rita. E eu acredito que isso é um pouco injusto. Santa Rita jamais vai se comparar a Maracanaú. Não tem condição, entende? Santa Rita, na frente de Eunápolis, eu conheço Eunápolis, eu conheço Porto Seguro. Eunápolis era considerado o maior distrito do mundo. Eunápolis era distrito de Porto Seguro. Quando eu estive lá, nos anos 80, Porto Seguro era a cidade, Eunápolis era um distrito. Aí se separaram, emancipou-se Eunápolis. Né? Mas Santa Rita, eu não vejo toda essa violência aí, essa coisa de facção dominar território. Eu pelo menos nunca ouvi falar. Eu nunca ouvi falar disso. De que há alguma coisa, alguma facção domina um território aí, Santa Rita. É que a violência chega a esse extremo. Mas se está no anuário, né? Bom, é uma coisa, eles levam em conta a estatística, eles devem ter lá os seus números. Eu não acho. Mas vamos respeitar, então. Agora, voltando ao assunto, eu acredito que o procurador está certo. Ou a gente aperta a punição, muda-se o Código Penal. Cria-se uma nova lei processual penal, a lei adjetiva, e muda-se também a lei substantiva, o Código Penal, ou a gente fatalmente vai virar uma Colômbia, nas antigas, vai virar um El Salvador nas antigas. Agora, só que aí, multiplicado por 100, multiplicado por 1000, porque o Brasil é um continente, e essas facções estão impregnadas em todos os lugares do Brasil, todos os estados, mesmo me parece que está fora um pouco, é de Rio Grande do Sul. Tem violência lá, sim, tem, mas não é ligado nem ao Comando Vermelho, nem ao PCC. Mas, ou a gente toma uma providência séria, ou a coisa desanda, Marcelo. Porque ele saiu da órbita da droga e entrou na órbita do Estado. Estado. Agora é empresa de petróleo, é empresa de cana-de-açúcar, usina em São Paulo, naquela área de Goiás. Os caras hoje são empresários, os caras manipulam bilhões, não é mais milhões, é bilhões. Então, eu concordo em gênero, número e grau com o que fala o procurador de justiça. Eu acho que o Brasil tem que parar, a gente tem que parar, pensar de uma maneira una, fora ideologia, espancar essas ideias ou esse sofisma de que são vítimas da sociedade. Se fosse assim, meu amigo, quase todo mundo era bandido. Porque nós três aí, eu, você e Moinho, para ficar no exemplo, a gente não nasceu rico, velho. A gente nasceu pobre. A gente batalhou, a gente lutou a vida inteira. E ninguém aqui quis ir pro lado do mal. Ninguém quis fazer coisa errada. Entende? Então é condenar, dizer que isso aí é vítima da sociedade, que a sociedade não deu oportunidade e tudo mais, é condenar todo brasileiro a ser bandido. Isso é que eu não suporto, esse tipo de discurso. Eu acho que a gente tem que mudar. Pense em fazer um grande pacto nacional contra isso que está acontecendo. Para não chegarmos, desembocarmos no que acontece no Rio de Janeiro, Marcelo. O Rio de Janeiro está praticamente perdido. Ainda bem que chegou lá agora um desembargador que parece que está botando ordem na casa. Quando você vê, Marcelo, um desembargador federal preso, um presidente da Assembleia Legislativa preso, 6 governadores presos, 5 conselheiros do Tribunal de Contas presos, quer dizer, é o Estado, todo o Estado corrupto. Ainda bem que não chegou. metástase e acabar com o nosso país.
12: Ô, Carlos Magno, o PL do Ceará vai apoiar Ciro Gomes do PSDB. A ex-primeira-dama Michelle Bolsonaro era contra isso, porque disse que o PL, o Ciro Gomes, quando disputou a eleição com Bolsonaro, atacou muito Bolsonaro e tal. Mas o André Fernandes, que é a jovem liderança do PL no Brasil, né, presidente do PL lá do Ceará, acha que não. Ele acha que você, para enfrentar o PT, quando você não tiver um candidato à altura para derrotar o PT, você se alia a mais alguém para derrotar o PT. Esse é o entendimento de André Fernandes. Ele acha que assim, você, vencendo a eleição no Ceará, você ajuda Flávio Bolsonaro. O que é que você acha dessa decisão que foi tomada ontem à noite?
13: Eu acho que está correto. É a mesma linha de pensamento do PT, inclusive. O PT não tem um candidato competitivo aqui na Paraíba. Então ele vai apoiar quem? Vai apoiar Lucas.
12: A quem apoia Lula.
13: Pois é. Mas aí ele apoia um cara do partido de direita. Porque eu não quero nem falar de centrão. É um partido de direita. O PP é um partido de direita. Eu acho que se Ciro Gomes reúne toda a condição para derrotar o petismo dentro do Ceará, eu acho que deve se apoiar a Ciro. Eu acho. Eu acho uma bobagem essa coisa da dona Michele. Né? Esse purismo, esse preciosismo besta. Ou porque política não funciona assim. É claro que política não funciona com malandragem. É diferente do pragmatismo. O pragmatismo, quando bem empregado. Né? O conceito de pragmatismo é outra coisa completamente diferente da safadeza. Tem nada a ver. Muita gente confunde uma coisa com a outra. Não é bem assim. Não é à toa que na Segunda Guerra Mundial as maiores democracias do mundo se juntaram a Stalin. Para quê? Para defender de Hitler. Ora, e tá tudo bem, hoje a história mostra que deu certo. Depois eles se separaram, foram cada um pro seu canto. Eu acho que a proposta ideal é a proposta do André Fernandes. Por que não apoiar Ciro? Ora, se fosse assim, óbvio que não tinha sido visto de Lula. Quantas vezes, eu não quero nem repetir aqui, porque a gente tá em pleno horário, período eleitoral, para não dar problema para rádio. Mas o que é que Alckmin dizia de Lula? E hoje é visto de Lula. Eu acho que esse preciosismo, essa pureza, esse purismo de dona Michele, ela foi muito mal colocado. Eu acho que ela devia pensar grande, ela tinha que pensar num objetivo maior, né? E pronto, acabou. Está finido. Não tinha problema nenhum. Sabe o que é que aconteceu, meu filho? Vou te explicar. Lá no Distrito Federal, a dona Michele era uma líder disparada. Disparada, Marcelo. Aí o que é que ela fez? Ela fazia, arrastava miaquices com ela. Ela fosse muito popular. Com essa briga toda, quem está em primeiro lugar é Leila do Vôlei. Leila do Vôlei. Muitos pontos à frente dela em segundo lugar. E em terceiro lugar, tá quem? Érica Vocai, do PT. Aí Bia Kiss vai aparecer em quarto lugar. Tá vendo o que aconteceu? O que foi que sobrou para ela? Ela pode ser. Pode ser candidata a senadora, com certeza, provavelmente irá ganhar. Né? Mas ela abriu espaço para a outra bolha. Então, é não pensar no futuro, é não pensar grande, que dá nessas coisas. Eu acho que é a mesma coisa que está acontecendo por vias tortas aqui na Paraíba, Marcelo. Por falta de uma coordenação, por falta de um empenho maior, por causa de muitas brigas internas, eu acho que a direita aqui na Paraíba vai levar couro. Vai levar couro mesmo.
12: É isso. Carlão, algum tema que você queira colocar aí para a gente debater ainda ou já concluir?
13: Não, acho que esses são os temas, porque não está acontecendo nada demais na Paraíba. O que tinha de acontecer, já aconteceu. Tem aquela novela, Marcelo, que eu acho que você pode deslindar muito mais que eu, que é essa novela da vice, ou do vice de Efraim, né? Uma hora é da Juliana, da Juliana, outra hora não é, tal, e igual alguém insiste que seja Dona Juliana, ou todos. Olha, tá, é o negócio, é o que eu digo a você. O negócio tá meio coisado aqui, né? Uns falam que a chapa já tá fechada, outros dizem que não. Bom, enquanto isso, Lucas corre de um lado, Cícero corre do outro, né? Pela outra banda, e Efraim até agora não via dar andamento nenhum à sua candidatura. Eu gostaria muito de saber como é que fica essa definição. E parece que já há um ruído também com o Major Fábio. Parece que alguém andou dizendo que o PL já o preteriu na disputa para o Senado. Né? Diz que Carlão, pelo bem, já colocou uma candidata no lugar dele e há outro ruído. Então, você vê, tudo bem, é o que eu digo. Confusão, é confusão e mais confusão. Hoje mesmo eu encontrei um grande amigo meu, estava ali fazendo um pagamento numa lotérica, encontrei um grande amigo nosso, a gente estava falando exatamente desse óleo, que é um cara muito ligado à direita. E ele estava simplesmente desanimado, revoltado com o que está acontecendo. Com essa coisa toda, com brigas e mais brigas, desavenças e mais desavenças. Eu acho que não é por aí. A gente não constrói nada se a gente destrói aquilo que a gente quer construir. A gente destrói o alicerce. Como é que a gente vai conseguir construir uma casa sem alicerce? Não tem condição, Marcelo. Então é isso.
12: Carlão, quem repercutiu muito ontem aqui no programa foi o Coronel Sérgio Fonseca. Viu a entrevista dele, viu?
13: Eu vi.
12: Ele, inclusive, se reportou aquele caso do Coronel Souza Neto, que na época chegaram a divulgar que Coronel Souza Neto foi afastado por suposta ligação com facção. Quer dizer, e passados 2 anos não tinha nada disso, viu, Carlão? Um negócio que mancha a imagem do profissional, principalmente do profissional de segurança pública, da cúpula do oficialato da Polícia Militar, e depois você constata que não teve nada disso.
13: Pois é. Olha aí. É isso, rapaz. Essa coisa, essa floresta de narrativas que pode acabar com a honra de uma pessoa, a dignidade da pessoa. Eu nunca acreditei que o Souza Neto fosse capaz de uma coisa absurda, uma coisa fora do padrão. Eu nunca acreditei nisso. Como eu não tenho poder de fala, não tenho lugar de fala, então a gente ouve as coisas, mas fica calado, mas a gente sabe, o nosso íntimo, quem é bom e quem é bom e quem não presta, Marcelo. O nosso íntimo a gente sabe.
12: É verdade. Carlão, saudação rubro-negra. Saudação, um abraço grande.
13: 4-0 ontem na Chapecoense.
12: Eita!
13: Tudo bem. Debaixo de chuva, viu?
12: Debaixo de chuva.
13: Debaixo de chuva. Amanhã estarei por aí, Marcelo. Ao vivo e a cores.
12: Ótimo, meu amigo.
13: Grande abraço a todo mundo.
12: Grande abraço. A gente vai no intervalo, volta já. Daqui a pouco tem uma entrevista com o presidente da Assembleia, Adriano Galdino, dizendo o seguinte: olha, o acordo da granja foi selado e tem que ser cumprido. Daqui a pouco.
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6: Marcelo José. 13 horas e 51 minutos na Paraíba, 1 da tarde e 51 minutos. Mandar um grande abraço aqui à deputada Estefânia Maroja, nossa ouvinte. Muito obrigado pelo carinho da audiência, deputada, pela companhia. Na hora do almoço ela já vai acompanhar o programa para ficar bem informada, né? É, separei uma música aqui hoje, daqui a pouco no final do programa, pessoal, para quem é do interior, para quem nasceu no interior do estado da Paraíba, né? Quem nasceu na cidade ou no campo. E final da tarde tocava essa música do Padre Zezinho. Muita gente tem um vínculo, uma ligação, uma história com essa música. Então eu vou colocar no final do programa, viu? Daqui a pouquinho. Tem gente ali, o nosso Everaldo. Boa tarde, Everaldo.
7: Alô, Marcelo.
6: Meu querido, tudo em paz?
7: Tudo na paz, viu, Marcelo? Falando com você, eu fico feliz, viu, Marcelo?
6: Que coisa boa. Um abraço ao nosso amigo Santa Rita. A nossa amiga Heriberto.
7: É verdade.
6: A Nivaldo Abacaxi, seu Nivaldo, lá de Tibiri 2.
7: É.
6: E o nosso Ramos, lá de Boca Raton.
7: Ramos Bernardino, é verdade.
6: Ramos Bernardino, grande zagueiro.
7: Um abraço pra Mariquinha da Rodoviária. Cláudio do Miniboc, né? Nosso amigo Carafei aqui na Praça da Vitória. Né? Seu Madruga, rapaz, na Praça do Cuscuz, Marcelo. 8.6. Doido pela 100.5, viu? Hoje eu fiz uma visita a João Batista, viu, Marcelo? Fui levar uma encomenda lá pra ele. E ficou feliz demais, sabe, Marcelo? Aí fomos de manhã, saímos daqui 10 horas da manhã. Foi tranquilo. Choveram, né? Aquela chuvazinha. Mas foi tudo tranquilo lá, viu, velho? Tudo raidinha, pai, que eles têm tudo ligado, viu, Marcelo? É um no 4 de João e outro 4 de Milzinho, velho. Entendeu? O que eu fico olhando lá, sabe? Eu vizinho lá disse, se tirar João do rádio, velho. Aqueles caras, Marcelo, eles não vão aguentar não, viu, velho?
6: Os irmãos de São Miguel.
7: Os irmãos de São Miguel, isso, Marcelo. Os vizinhos tudo contente, né? Fica feliz demais, Marcelo, quando chega uma visita, né, rapaz? Que raramente vai uma visita visitar ele, né?
6: É muito bom ser lembrado, né, Everaldo?
7: É, rapaz, aí hoje a gente foi levar uma encomenda pra ele, entendeu?
6: Você foi com quem?
7: Eu fui com o meu amigo Ian, rapaz, filho de Dedé aqui da padaria, entendeu? A gente foi levar uma encomenda, né, pra ele, que tava precisando lá pra ele.
6: Muito bem.
7: E ele ficou feliz demais, Marcelo, entendeu? Aí, meu amigo, aí, Deusinho, faz um comercial numa padaria lá, viu, Marcelo? Pai, o comercial, com um radinho dele, uma caixinha.
6: Muito bem.
7: E fala lá de lado, o João não pode andar, sabe, Marcelo? O João não anda, porque o João ficou pra grande João, foi já, o João já tava de idade, né, rapaz? E Bilzinho não, Bilzinho já é de nascença, ele anda por todo canto de São Miguel, viu, Marcelo?
6: Eu sei.
7: Aí ele faz um comercialzinho numa padaria de Napa, entendeu? Com a caixinha, bota aquele fone no ouvido e fala, viu, Marcelo? Cara, assim, pela voz, ele já conhece quem é o cara, bicho. É o cachorro da mulher, viu, Marcelo?
6: Desenrolado.
7: É verdade. Aí, só ligando pra agradecer pelo espaço aí, Marcelo. Mandar um abraço aí pra Josa de Nezinho, né, Marcelo? Eu não sei o que é mais Josa de Nezinho, não, porque é Joselito. Foi presidente da Câmara. Cabo José. Eu não sei se é Josa. Como é que é, Marcelo? Me liga aí.
6: Aprenda. Quando ele era com a farda da Ativa, era Cabo Joselito.
7: Cabo Joselito.
6: Aí depois que encostou a farda lá, hoje ele é da reserva da Polícia Militar, hoje é o José Dinezinho, ex-presidente.
7: É verdade.
6: Ele mandou aqui para mim o anuário da Segurança Pública e ele disse, olha, Marcelo, Santa Rita, o ano passado, Santa Rita era a sexta cidade mais violenta do Brasil. Aí esse ano, agora está pública. E ele disse, olha, Marcelo, Santa Rita, o ano passado, Santa Rita era a sexta cidade mais violenta do Brasil.

0: Tá entendendo?
1: Puxou o avô.
0: É uma benção essas meninas, viu, Marcelo? Deus, quando Deus faz assim, Marcelo, manda logo de dois, viu?
1: É.
0: Uma fica com Dona Graça aqui em casa e outra fica com a mãe dela, eu tô em casa.
1: Tá toda bem ocupada.
0: É verdade. Um abraço aí pra nosso amigo Boinho aí, né, rapaz? Esse cara aí. Nossa, eu tenho que reconhecer um cara desse que tá em Lucena, velho. É quando eu converso com o Caíca, com o Coelho, com aqueles caras lá, com aqueles meninos, eu digo, pai. Boinho merecia os caras serem mais reconhecidos aqui em Lucena, velho. Dá uma oportunidade dessa lá como vereador. Será que o João da Farmácia seria ele, Marcelo? Me liga aí, João da Farmácia.
1: Vamos articular, João da Farmácia com o Boinho, uma reunião.
0: É, um abraço aí pra todos, viu, Marcelo?
1: Valeu, meu amigo. Obrigado. Um abração, Everaldo. É, o Hélio e o comunicador Nilvan Ferreira, que é pré-candidato a deputado estadual, foi bater em Sapé lá. Uma história de uma obra. Tem a placa lá. A obra ia começar desde o ano passado, não começou. E a obra está parada e o povo precisa saber disso.
2: E só liberar acesso, assim, com autorização da fiscalização do IEF, sabe?
3: Mas na obra pública, como é que não pode entrar? Aqui era para ter 16 milhões de reais investido na construção do IFPB de Sapé. Vai ser inaugurado daqui a 2 meses, está aqui na placa. E olha o que é que tem aqui feito, ó. Olha com seus olhos, ó. O que é que tem feito aqui, ó. Isso é um escândalo. Olha aqui, ó. Isso é um grande escândalo. Aqui, ó. Que eu vou mostrar. Construção da sede do campus do IFPB de Sapé, aqui na Paraíba. Início da obra, março de 2025. Término da obra, 11 de setembro. 11 de setembro é a inauguração dessa obra aqui, que ela vai estar concluída. E parece que não tem absolutamente nada feito, um escândalo. Não sei nem o que é que eu vou encontrar aqui. Opa. E aí, meu amigo, eu podia dar uma olhada aí? Essa obra do IFPB? Meu nome é Nilvan.
2: A discussão que eu tive é de só liberar acesso, assim, com autorização da fiscalização.
3: Como é que não pode entrar? Aqui qualquer senador pode entrar. Obra pública é outra coisa, não tem nada aí. Eu vim na placa aqui que essa obra está para ser inaugurada, concluída em setembro.
1: E a situação da obra do IFPB lá da cidade de Sapé. Então o povo de Sapé, fique ciente aí o que está acontecendo. A obra anunciada, propagada, faz anos que falam nessa obra. Desde acho que 2023 ou 2024 que falam nessa obra. Nós estamos aí 3 anos, cadê a obra? Não saiu do papel, é só propaganda. O deputado Adriano Galdino, presidente da Assembleia, falou sobre os compromissos, né, da reunião da granja entre o PP de Agnaldo Ribeiro, o PSB de João Azevedo e o Republicanos de Hugo Mota e Adriano Galdino. Escutem aí.
4: Consumado, é um direito adquirido. Lá atrás, quando eu sentei, né, e ouvi os apelos de Agnaldo, de Lucas, do governador João, da senadora Daniela, do deputado Hugo, do deputado Murilo, todos pediram para que eu desistisse da minha pré-candidatura ao governo do Estado. E uma das coisas que eu coloquei na mesa foi que o republicano continuasse com os mesmos cargos que tinha na gestão administrativa, como também na gestão política. E o cargo da gestão política é a presidência da Assembleia. Isso é fato consumado, é direito adquirido, não se discute mais isso.
3: Acordo não se quebra, presidente.
4: Acordo não se quebra, o que falta é cada um de nós acreditar que isso vai ser cumprido, porque realmente vai, e vamos agora dialogar outros temas. Mas a questão da presidência é fato consumado, direito adquirido, de um acordo feito lá na granja por homens e mulheres que cumprem a sua palavra.
1: Tá aí o deputado Adriano Galdino, né? É, ele cumpre com a palavra dele, agora ele exige também que cumpram, viu? Essa história do acordo aí com o PP e com o PSB. Meus amigos, agradecer a todos pelo carinho da audiência, trazer a música que eu falei pra vocês. Todos os dias a gente podendo aqui, a gente vai encerrar com a música, né? Para oferecer aos nossos ouvintes. Hoje, Padre Zezinho, chama-se Utopia. Escutem bem. Um abraço grande.

Voz da Paraíba agradece a sua audiência. Estamos encerrando mais uma edição do nosso programa. Não esqueça, de segunda a sexta-feira, temos um encontro marcado ao meio-dia, aqui, com a bancada do programa A Voz da Paraíba. Muito boa tarde e até a próxima edição.

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0: 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E pra começar bem, está chegando às 10 mais, 10 músicas na sequência, sem intervalo comercial.
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o Congresso da Nicarágua deu início a um plano para eliminar as eleições no país, seguindo uma ordem do presidente Daniel Ortega. A medida, na prática, formaliza um regime ditatorial e elimina a possibilidade de disputas eleitorais a partir de 2027. Daniel Ortega está no poder há quase 20 anos, e a decisão do Congresso consolida seu controle sobre o Estado. A comunidade internacional observa com preocupação o avanço autoritário no país centro-americano.

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1: Fala, gente! Nós estamos chegando aqui na nossa rádio preferida. Maravilha de programação, né, Chuchu? Como é que você tá? Tudo bem? Tudo jóia? Tudo beleza? Eita, coisa boa! Hoje é quinta-feira já, véspera de final de semana, né? Hoje, dia 23 de julho de 2026, e a gente vai trazer aqui o Notícia do Mundo dos Famosos pra vocês. A primeira de hoje é uma comparação que tá rolando aí na internet sobre os iates dos famosos, a galera da grana, né, gente? Estão fazendo uma comparação aí do novo iate do Neymar com o iate do dono da Globo. Pois é, tem gente que compra um barquinho para passear no final de semana, né? E tem gente que compra um iate de centenas de milhões de reais. No mundo dos super ricos, a comparação agora envolve os dois nomes de peso, Neymar e Roberto Marinho, um dos donos da Globo. O novo iate do jogador, batizado de NJ, que é inclusive as iniciais, né, do nome do Neymar Júnior, em referência aí ao nome dele, foi construído no Brasil e está avaliado em cerca de 150 milhões de reais. A embarcação tem 47 metros de comprimento, aproximadamente 800 metros quadrados de área, 6 suítes e até um heliponto. Nada mal para passar férias, né, gente? Fala a verdade. Mas o iate do Roberto Irineu Marinho está em outro nível. O modelo foi construído nos Países Baixos, ou seja, lá na Holanda, né? E é avaliado em cerca de 180 milhões de dólares, o equivalente a aproximadamente 910 milhões de reais, quase um bilhão. É muito dinheiro, né? A embarcação tem 7 cabines, 2 suítes VIP, 5 decks e 2 jacuzzis. Ou seja, enquanto o Neymar tem um iate de 150 milhões de reais, o barco do empresário custa quase um bilhão, né? E claro, tudo isso combina com o patrimônio dos dois, né? Estimativas apontam que Neymar teria cerca de 5 bilhões de reais de patrimônio, enquanto o Roberto Marinho aparece com uma fortuna estimada em aproximadamente 17 bilhões de reais. É aquele velho ditado, aos ricos e aos muito, muito ricos, né? Fala a verdade, gente. Eita, aí é brincadeira de outro nível, né? E o nosso Fofocando volta já já. Eu vou falar daqui a pouquinho, na segunda edição de hoje, do novo visual do Vini Júnior. Tá dando o que falar, né? Ele fez lá a harmonização, fez os procedimentos estéticos e tal. E olha, sabe o que tá dando o que falar aí? É que o médico que fez a harmonização no queixo dele apagou uma foto dele das redes sociais, uma foto que ele estava com o Vini. E aí tá todo mundo especulando por que ele apagou, o que será que aconteceu? Ai meu Deus, daqui a pouco eu conto detalhes pra vocês, então continue aqui na melhor programação do Brasil, tá Chuchu? Até daqui a pouco.
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5: Por aqui agora 3:07, isso mesmo, 3:07, pessoal.
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2: Hora certinha agora, 3:13, isso, 3:13 agora.
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a justiça determinou que a influenciadora digital Virgínia Fonseca remova de suas plataformas todo o conteúdo relacionado a apostas em até 48 horas. A decisão ocorre após o Ministério Público apresentar um recurso, alegando falta de transparência nas publicações. A medida visa garantir que o material publicitário siga as regras de transparência e proteção ao consumidor. A influenciadora é conhecida por promover sites de apostas, como a Blaze, e a decisão pode impactar o mercado de publicidade digital.

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1: Fala, meus amores, minhas amoras. E aí, Florzinha, tudo bem? Beleza? Vamos lá? Vamos trazer aqui notícias do mundo dos famosos? Hoje, quinta-feira já, dia 23 de julho. E olha, vamos falar do novo visual do jogador Vinícius Júnior, que tá dando o que falar nas redes sociais, né? O dermatologista, o Alessandro Alarcão, que é o médico que fez um procedimento estético, né, na região do queixo do jogador, apagou do seu perfil uma foto ao lado do craque, que foi publicada depois que ele passou pelo procedimento estético. A imagem, gente, tinha viralizado rapidamente e provocado uma verdadeira enxurrada de comentários, né? Teve internauta aprovando a mudança e teve gente que estranhou. E como sempre acontece na internet, teve opinião para todos os gostos, né? Depois da repercussão, o médico então decidiu retirar a publicação do ar. É, mas curiosamente, apesar de ter apagado a foto com o Vini, o dermatologista manteve no seu perfil um vídeo mostrando um atendimento realizado na Virgínia Fonseca, também relacionado ao procedimento estético, né? Ou seja, a foto do craque sumiu, mas o conteúdo com a influenciadora continua firme e forte no feed do médico. Agora fica a dúvida, será que o post foi apagado apenas por causa da repercussão? Ou o Vini Júnior preferiu não deixar o novo visual sendo tão comentado assim nas redes sociais? Ah, não tem jeito, né? Ainda mais namorando a Virgínia. É, tá, tem jeito, né? Futebol não tava tendo, não, mas... É, essas coisas aí, bababá, bababá, tem de monte, não é? O que você acha? Manda aí! E o nosso Fofocando, gente, volta daqui a pouquinho, a última de hoje, pra falar pra vocês de uma coisa que chamou atenção recentemente, um show da cantora Ana Castela. Gente, lamentavelmente, uma tragédia marcou o encerramento da festa lá em... na zona da Mata de Minas, lá em Mutum, né? Na 39ª Expo Mutum. Uma fã da cantora Ana Castela morreu depois de passar mal durante o show. Que coisa! Nós vamos contar aí detalhes pra vocês. Continue aqui na melhor programação do Brasil, vai curtindo e até daqui a pouco.
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0: Agora 3h31. A hora certinha agora, 3h31.
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7: Vamos lá, vamos dar sequência aqui na nossa tarde, agora 3h37. Eu falei 3h37.
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0: público quando desmaiou. Socorristas rapidamente, né, uma empresa privada de bombeiros, responsável pelo atendimento no evento, iniciaram aí imediatamente os procedimentos de emergência e realizaram as manobras de reanimação cardiopulmonar, né? Apesar dos esforços, a Givone, né, na verdade, não resistiu e morreu, gente. Olha que coisa. A apresentação da cantora era uma das atrações mais aguardadas aí da feira agropecuária, que reuniu milhares de pessoas durante a programação com rodeios, exposições e shows musicais. Bom, a morte causou grande comoção entre familiares, amigos e moradores lá da cidade de Mutum. A prefeitura do município divulgou uma nota lamentando o falecimento e prestando solidariedade à família e os amigos da vítima. Que coisa, né? Rapaz, impressionante, lamentável, passou mal e acabou falecendo durante o show ali da Ana Castela. Que coisa, hein, gente? E o nosso Fofocando fica por aqui. E ó, eu volto, tá? Amanhã, aqui na nossa rádio preferida. Forte abraço pra você, um beijo, se cuida, juízo, hein, chuchuzinho? E até amanhã, tchau, fui!
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0: 3:59. Vamos por aqui.
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3: 4:04, eu disse 4:04.
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2: 4h31. 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
4: Ótima tarde pra você de casa. Está chegando agora aquele momento especial. Final de tarde, claro, com aquele forrozinho das antigas pra gente recordar. Na mais popular do Brasil, 100.

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0: Agora são 17 horas e 2 minutos em Santa Rita, na Paraíba.
1: 5 e 2. Boa tarde para quem presta.
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1: União Brasil avaliza Lígia Feliciano para vice de Lucas Ribeiro. Efraim Filho diz que não faz política do contra-cheque. Em convenção, PDT oficializa apoio a Lula nas eleições. Prefeito de João Pessoa, Léo Bandeira, enfrenta problemas com vereadores do seu próprio partido e estranha a posição dos vereadores do PSB.
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2: Com a gerência comercial de Osmar Queiroz, o garotinho.
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2: Agora são 17 horas e 6 minutos. Estamos começando mais um Conexão Líder na sua, pela sua 100.5 FM, aqui direto do Estúdio 1 da 100.5, na cidade de Santa Rita, bem no centro da cidade de Santa Rita. Cá estamos eu e o Luiz Vieira, prontos para começarmos mais uma edição do nosso Vespertino, finalzinho de tarde, comecinho de noite, como eu sempre digo, das 5 às 7, das 17 às 19 horas, todos os dias, onde a gente bate um papo, onde a gente troca uma ideia, troca informações, opiniões e a sua participação, que é a parte mais importante desse programa. Então vamos juntos até as 7 da noite com mais um Conexão Líder pela sua 100.5 FM. Muito boa tarde, Luiz.
1: Boa tarde, Mano Costa. Boa tarde a todos que estão ligados aqui na 100.5 FM. Convidamos a você a participar e ouvir através do Radiosnet, no seu celular. Aí coloca aí, é só digitar 100.5 FM Líder, já aparece, você já vai ouvindo. Convidamos você para ver a gente através do YouTube, o nosso podcast deste programa ao vivo. Você vê eu e Mano Costa, Luiz Vieira e Mano Costa, ao vivo através do YouTube. Convidamos você para telefonar, falar no ar, trazer o seu pedido, trazer a sua reivindicação, comentar sobre política. Está chegando a hora, está chegando a hora. Mês que vem já começa o período das eleições, então está chegando a hora da gente dar aquele aperto bom, aquela chave de braço boa nesses políticos que vão aparecendo por aí. Todos convidados a participarem e entrar no ar com a gente, mano, a partir de agora.
2: Luiz, dois temas importantíssimos para Santa Rita no dia de hoje. Trazer aqui daqui a pouco, falar inclusive com esses dois agentes, esses dois atores. São duas ações, aliás, duas situações, vamos dizer assim. Distintas, mas cada uma com a sua importância para o contexto político e administrativo da cidade de Santa Rita. O primeiro fato que eu trago hoje ao Conexão Líder é a reeleição do presidente José Farias pelo Sinfesa. José, ontem ocorreu a eleição sindical, ela acontece de 4 em 4 anos. Então ontem o Sinfesa realizou sua eleição para definir a diretoria que comandaria ou que comandará o sindicato nos próximos 4 anos, portanto agora um quadriênio 24 até 28, porque já toma posse em cidade daqui a alguns dias, já toma posse para esse novo mandato. E aí, o dado que chama a atenção para isso é que José é eleito para o seu sétimo mandato consecutivo à frente da principal entidade sindical da cidade de Santa Rita.
1: Desde o tempo de Maroja.
2: Desde o tempo de Maroja. Era China, Vamberto, né? É. Acho que o primeiro presidente do Sinfesa. Daí José concorreu com China, ganhou e de lá para cá não perdeu mais. Foram 513 votos a 369 do Jefferson. Foi o que encabeçou a chapa 2. José encabeçou a chapa 1. Então, completando esse sexto mandato, serão 24 anos à frente do Sindicato dos Servidores Públicos Municipais da cidade de Santa Rita, que é o Sinfesa, e agora partindo para mais 4 anos, avalizado pelo servidor de Santa Rita, José, que anunciou várias ações que serão desenvolvidas nesse sétimo mandato, como a construção da sede social do Sinfesa, nos dois lotes que o Sinfesa tem já de alguns anos para cá, lá no Jardim Miritânia. Então vai ser apresentado um projeto de construção da sede social, além de outras várias situações, como a busca por parcerias com setores do comércio, planos de saúde, a assessoria jurídica que o sindicato já presta ao servidor filiado, inclusive aos não filiados também. Eu já presenciei, inclusive, algumas situações de que servidor, mesmo não sendo filiado, José acolheu, e a assessoria jurídica do sindicato acolheu, recebeu esses pleitos e impetrou as ações necessárias. A assessoria jurídica do sindicato, inclusive, que tem a doutora Juliana Ferreira, filha da nossa Perpétua, irmã do nosso Júnior Veríssimo, é advogada. Juliana é advogada do sindicato, e também o nosso Evilson Braz, que também faz muitos anos que Evilson é também advogado do sindicato. Eu estou falando só de um serviço importantíssimo que é prestado pelo sindicato, além de várias outras ações, tem a festa anual.
1: E é como você diz, o sindicato ele serve para todos os funcionários.
2: Isso.
1: Do município. Antigamente era o sindicato dos professores, mas com a atuação de José foi abrindo, e é hoje o olhar do sindicato é o sindicato dos funcionários.
2: Isso.
1: Do município de Santa Rita.
2: Isso.
1: Mano, até durante a campanha, eu assistindo pelas redes sociais, algumas pessoas falando, vou votar, voto na outra chapa por causa disso, por causa daquilo. Aí uma das pessoas aqui, conhecidas em Santa Rita, utilizando rede social, prometeu fazer a sede do sindicato. Eu já tinha essa informação que o sindicato tinha o terreno para fazer, mas prometeu fazer a sede no prédio do Santa Cruz de Santa Rita. A pessoa tão desavisada que não sabe que ali no Santa Cruz de Santa Rita só está de pé o muro, o meio já está todo oco, já está todo derrubado. Eu acho que por segurança derrubaram ali, ou tem algum planejamento de se fazer um grande estacionamento ali por parte do pessoal dos alternativos, não sei. Eu sei que, até por conta de promessas, propostas vazias, a gente vê que José, que foi um presidente que sempre fez entregas para toda a categoria, chamando toda a categoria para participar, as categorias que trabalham na Prefeitura Municipal de Santa Rita, sempre houve essa defesa. E eu acho assim, a maioria das pessoas que recorre ao sindicato são sindicalizadas, mas uma boa parte que recorre não é, pelo fato de que o sindicato é portas abertas realmente para atender todas as pessoas e oferecer esse suporte que você fala para todas as pessoas que procuram o Sinfesa. Eu acho que isso é uma das coisas que contribuíram para a recondução de José mais uma vez. E eu acho que o Sinfesa tem que se preparar para novos desafios, novos caminhos, até porque tem essa questão de ser o sindicato de todos, ser o sindicato de todos, de toda a sua grande maioria, não é? E foi muito bom a participação que teve de pessoas indo votar, participando, a comissão eleitoral em cima prestando atenção, outras pessoas externas ao ambiente do sindicato tentaram fazer com que essa eleição não existisse, mas a eleição está aí, o presidente reconduzido, e bola para frente para todos os servidores. Isso é uma vitória de José, é uma marca pessoal de José, mas é uma vitória para todos os servidores de Santa Rita, que uma hora ou outra receberam seu aumento, receberam um retroativo, receberam um serviço, receberam ação através do Sindicato dos Funcionários Públicos do município de Santa Rita. Parabéns a toda a equipe, a todo o pessoal. E depois, mano, se você tiver a chapa das pessoas que foram eleitas junto com José, você diz pra gente, porque a gente aí fica sabendo quais são os companheiros que vão caminhar com o José nessa batalha.
2: Eu vou tentar daqui a pouquinho falar, inclusive, trazer o José aqui no programa, por telefone mesmo, Luiz. Mas o mais importante é que... assim, a serenidade, eu quero chamar a atenção para o dia que foi vivido no dia de ontem, que foi passado, né? O dia como foi vivido ontem, nesse clima de eleição. José foi massacrado durante toda essa campanha eleitoral, a pré-campanha e o período de campanha. Eu presenciei algumas situações. José utilizou o espaço do programa em certa feita para fazer alguns esclarecimentos em relação a algumas ações que o sindicato impetrou em favor do servidor, a exemplo do resgate do dinheiro do Fundef, que foi torrado, jogado, rasgado por Panta, que era um dinheiro que pertencia ao servidor de Santa Rita, assim também como o dano causado pela retirada dos valores da equiparação da lei aprovada por Netinho em 2014, e que em 2015 Reginaldo Pereira impetrou um ADIM, uma ação direta de inconstitucionalidade no Tribunal de Justiça da Paraíba, contestando essa lei, reivindicando que se retirasse os efeitos da lei que houvera sido aprovada naquele momento, que dava esse direito aos professores P1, que entraram como polivalentes nos concursos anteriores, inclusive um deles, o de Maroja, de 98, e teve outro, se não me engano, em 2000 ou foi 2001, professores polivalentes que eram, por exemplo, formados na escola normal, que davam...
1: O projeto Logos, né?
2: Também.
1: O pessoal fazia o projeto Logos, quando não tinha um lugar mais qualificado, fazia o projeto Logos para poder entrar, ser professor, e por isso que existia a gratificação por graduação, né? Porque
2: era exatamente essa questão. Quando o professor entra como polivalente do município, ele recebe X, ele tem uma faixa que é chamado professor P1, porque os professores P2 são os professores formados em nível superior que têm licenciatura, como português, matemática, história, geografia, química, física, dentre outras matérias. E aí, o que regia a lei em sua essência é que os professores polivalentes, que durante o exercício da sua profissão, já como concursados aqui em Santa Rita, que fizessem o curso de graduação em pedagogia ou em letras, poderiam adquiriam a partir daquela lei o direito de terem seus valores, seus salários equiparados aos professores P2, aos que já estavam exercendo o cargo em licenciatura. E simplesmente Reginaldo Pereira contestou essa lei, impetrou a ADIM, que dormiu entre 15 e 16. Pois bem, Panta, em 17, movimentou o processo, teve ganho de causa e retirou desses professores, cerca de 400 professores, em média, alguns mais, outros menos, em média, R$ 700 dos seus salários.
1: Muita maldade.
2: E aí foi o sindicato acabou de resgatar esse direito, as coisas avançaram, muitos desses professores passaram inclusive de nível, enfim, independente das progressões previstas no plano de carreira desses profissionais, o tempo que eles passaram sem receber, em razão da cassação desse direito por essa ADIM, a decisão diz que, inclusive, os retroativos referentes a esse período, os professores têm direito. Como existem algumas outras instâncias, vamos ver de que forma a atual gestão responde a esses processos, mas independente de todo esse contexto, o que está se levantando é a força de luta que tem o sindicato, que historicamente nunca abandonou nenhuma de suas bandeiras. É nisso que a gente quer concentrar nesse momento e chamar a atenção da população santarritense, que é atendida por profissionais filiados ao sindicato e aos servidores de uma maneira geral, para se compreender. Olha, o sindicato passou por altos e baixos nesses mais de 30 anos que ele existe, juntando todos os mandatos de José com os de Vanberto, são mais de 30 anos. É preciso que as pessoas compreendam o que ocorreu em todo esse tempo, porque, inclusive, as tentativas de fechamento do sindicato elas ocorreram como aconteceu em 2015, quando a revelia do servidor, que em momento algum disse que não permitia o desconto da contribuição sindical, a revelia do servidor, que contribuía com o sindicato. Reginaldo Pereira, além dessa questão de encontro os professores P1 graduados, também mandou suspender os descontos dos servidores e, portanto, os repasses ao sindicato, ao Sinfesa. De modo que todo o ano 2015 o sindicato sobreviveu pela contribuição de colaboradores, de amigos. Este aqui mesmo que vos fala é um dos que, à época, se juntava a um grupo de 10, 12, 15 pessoas que contribuíam com o sindicato. Enquanto Reginaldo Pereira tentava fechar o Sinfesa, todos os dias se levava café, açúcar, biscoito, papel higiênico, detergente, água sanitária, material de limpeza de uma maneira geral. As pessoas se cotizavam para pagar a energia do sindicato. Eu fiz parte dessa época, eu sou testemunha disso. Reginaldo Pereira partiu para fechar o sindicato. Panta, durante seus 8 anos, ignorou a existência do sindicato, promovendo, inclusive, um completo desmantelamento dos planos de carreira e remuneração que os servidores haviam conquistado ao longo dos anos, inclusive com a luta sindical do Sinfesa. Então, são ações danosas de prefeitos como Reginaldo Pereira, como Emerson Panta, que, para mim, estão na mesma prateleira. Um pelo outro, eu não quero troco.
1: Eu me lembro, mano, que tinha época na gestão de Panta que ele prometeria dar um aumento a uma certa classe de servidores que já estavam em tal ponto.
2: Sim.
1: Mas que esses servidores tinham que se afastar totalmente do sindicato.
2: Era por aí.
1: E existia o esvaziamento de assembleias, porque tem servidores que são professores, que são diretores de escola, que falava pro resto do corpo: ó, vocês não vão não, se vocês forem, vai dar errado. Quer dizer, botava pessoas dentro das escolas para fazer pressão contra o sindicato para baixo, querendo derrubar o sindicato. Mas ele já tinha uma peitica com o sindicato, desde a época que ele foi presidente da Câmara, que ele foi vereador. Reginaldo tinha essa peitica, tinha essa disputa de poderes, querendo ter poder tal qual o sindicato. Quer dizer, o sindicato não exerce nenhum poder, mas tem uma presença de poder junto aos servidores, querendo ter essa participação que o sindicato tinha. Graças a Deus que a história caminhou para outros lados, e agora, com um momento em que as pessoas podem fazer, mais uma vez eu digo, agora as pessoas podem fazer política. Você veja que José pôde fazer política para se reeleger e pôde se reeleger presidente do sindicato. Então, agora as pessoas puderam fazer política, puderam existir. Antes, com Panta, era tudo na mão dele e o povo que se dane e as pessoas que se danassem.
2: Na linha conosco, o presidente reeleito José Farias, para o seu 7º mandato. José, 7 mandatos, já são 6 concluídos agora, né, com esse último ciclo administrativo à frente do sindicato, partindo para um 7º. Ao final desse 7º serão 28 anos, o sindicato histórico de lutas e conquistas na cidade de Santa Rita. Ontem, 513-369 votos, depois de um verdadeiro massacre que você passou durante essa pré-campanha e durante essa campanha, e que você resistiu bravamente de forma muito digna a todas as tentativas, inclusive de deturpação da sua imagem, de pôr em xeque, pôr em dúvida a sua honestidade e a lisura dos atos administrativos dessa direção comandada por José Farias à frente do Sinfesa, mas venceu o reconhecimento do servidor público santarritense às históricas conquistas, quando um dia o Sinfesa fez do servidor de Santa Rita o servidor público municipal mais bem pago do estado da Paraíba. Um dia, quando o Sinfesa mudou as vidas e a qualidade de vida, o padrão de vida do servidor santarritense, o elevando a patamares que ele jamais esperava em razão de lutas históricas, quando foi às ruas, numa época tenebrosa da administração pública santarritense, quando malfeitores como Reginaldo Pereira fez tudo para fechar o sindicato, o servidor foi para a rua fazer campanha de alimentos em razão de todo aquele desmantelo que Santa Rita viveu. Nos 8 anos de Panta, ignorados, e Panta buscando pisar na cabeça da principal entidade sindical representada e oficializada através de carta sindical, autorizada pelo Ministério do Trabalho e do Emprego a representar legitimamente a classe funcional dos servidores públicos de Santa Rita. E o símbolo de tudo isso, de toda essa luta histórica, se chama professor José Farias. Como é que você enxerga nesse momento, qual a leitura que você faz e qual é a sensação que a gente precisa saber? Como foi? Ontem eu tentei conversar com você, você viu que você não conseguiu gravar bem, por isso eu não publiquei o vídeo, porque você estava muito emocionado. Mas agora, com sangue mais frio, José, qual é a leitura, qual é o saldo que se faz dessa eleição, desse ano, no sindicato? E qual é a expectativa de José Farias para o sétimo mandato? Seja bem-vindo mais uma vez ao Conexão Líder.
4: Boa noite, Mino Costa. Boa noite, Luiz Vieira, que deve estar com você aí.
2: Está comigo aqui, sim.
4: São duas pessoas que me conhecem na íntegra, eu tenho certeza que me conhecem. Para mim, é muito satisfatório, né, o respaldo que a gente sente de ter tido da categoria, porque, como disse você aí agorinha, pessoas que nem da base são, tentando denegrir a imagem do sindicato em si, e tentando denegrir a minha imagem, mas que o servidor que de fato me conhece, os que me conhecem, foi o que me deu aquele resultado que você viu ontem, né? Que a gente passou 12 meses sendo maculado, sabe? Por pessoas do mal, a gente tem essa pessoa do mal, que estava no sindicato muitas vezes, vendo todo o trabalho que o sindicato faz, mas a vontade de querer fazer uma outra história, que eu não sei qual era a história, mas enfim, eu fico com a impressão de que o reconhecimento que os servidores têm para conosco é de longa pertinência. Eu agradeço a todos os servidores, digo mais além, que cada servidor terá o seu espaço dentro do sindicato e que a gente vai sim construir outras alternativas em que a gente não conseguiu contribuir nesses 4 anos que foi passando, mas que a gente vai ter que ter a sensibilidade de que a gente vai sim fazer uma nova gestão em que alguns pontos sejam inseridos nessa gestão. Por exemplo, o plano de cargos e carreira do servidor do magistério, né? Que a gente ficou devendo aos servidores nesse plano agora, nessa eleição de agora, a acessibilidade da gente consertar ou até adequar um novo plano de carreira para o pessoal de apoio, a gente vai cobrar da gestão que está aí agora, a gente vai deixar que está ouvindo. Mas, enfim, tudo que o servidor tiver direito, a gente vai tentar elevar ele para que a gente possa cumprir o nosso plano de governo. Tem muitas pautas que a gente vai ainda sentar e tentar sensibilizar o prefeito. Inclusive, na semana que vem, quando a gente tiver a nossa nova chapa implementada no sindicato, que é a partir do dia 25, a gente vai chamar e vai pedir ao prefeito Jacques Alvim para sentar conosco, porque a gente não vai poder esperar mais, por exemplo, a questão do plano de cargos e carreira do pessoal do magistério, né? Agradecer também, Mano Costa, a sensibilidade com que os servidores da saúde encararam essa eleição, porque a eleição foi um pouco tumultuada por conta de algumas pessoas que eu lhe falei, que nem da base são, né? Aquele que se intitula de doutor.
2: Sim.
4: Mas enfim, cada um só oferece o que tem. Eu estou oferecendo aos servidores o meu trabalho. E a gente vai se a gente fazer um trabalho bom, a gente vai melhorar esse trabalho, porque a gente, a cada eleição, tem uma sensibilidade diferente, e que os servidores de Santa Rita, a maioria deles, porque a gente teve quase 180 votos a mais, no patamar de 800 votos de pessoas que quiseram votar. Então, eu não me considero ter ganho de forma equivocada. A votação que a gente teve foi uma votação digna, né? Muito embora eles estivessem acompanhando as urnas e tentando macular a sensibilidade do servidor, mas enfim, Deus sabe todas as coisas, ele sabe todas as coisas e sabe que o merecimento é de quem de fato merece. E você conhece o sindicato, sabe do que eu estou falando, você pode até falar por ele, porque você está por ali sempre, todas as tardes, e sabe do nosso compromisso com a situação do servidor de Santa Rita. E E tenha certeza, cada servidor que votou conosco não vão se arrepender, não vão se arrepender. É, na outra eleição, a gente teve 500 e algumas coisas de votos, e com essa história de todo denegrir ao sindicato, desse pessoal, as pessoas iam lá se desfiliar, mas aí a gente ainda teve aproximadamente 520 votos, e isso é algo que de fato deixa a gente feliz.
2: Luiz.
1: José, eu não tenho muita coisa técnica para falar e sobre os ganhos que o funcionário teve ou deixa de ter, ou vai começar a ter a partir desse novo tempo, porque eu acho que hoje é o dia de respirar fundo, soprar fundo, porque você foi atacado de todas as maneiras e, assim, de uma maneira muito injusta, porque a história conta e mostra que você deu a sua vida pelo Sinfesa. Você que é um paciente, que está sempre tendo cuidados médicos, mas não deixa a rédea cair, nunca foi de deixar as coisas para depois, nunca foi de deixar uma resposta para depois, sempre foi uma pessoa que se embasou, se preparou e se colocou para defender esse sindicato, que é um patrimônio do servidor de Santa Rita. Aqui ainda há pouco eu e Mano Costa dizíamos, patrimônio de todos os servidores, porque até aqueles que não são filiados, ainda, vão em busca do sindicato, e o sindicato não fecha as portas para ninguém. Eu só tenho uma coisa para colocar aqui, para os adversários, é um áudiozinho aqui, da internet, só um recado.
5: Vocês vão ter que me engolir.
1: Pronto. Coloquei, saiu um pouquinho baixinho.
5: Vocês sabem quem são.
1: É. É Zagallo dizendo, vocês vão ter que me engolir. E disse, vocês sabem quem são. Então pronto. E vocês sabem quem são, o recado nesse momento. Essa galera vai ter que me engolir, José. Parabéns.
4: Luiz, eu fico muito grato pelas suas palavras, porque você um dia já passou pela Secretaria de Educação e sabe do meu comportamento para com o servidor de Santa Rita. Você sabe, o próprio Mano Costa também já passou pela Secretaria lá e sabe do meu comportamento, como é. Eu não deixo um direito por nada, eu nunca deixei. Agora, muitas vezes é preciso a gente repensar e saber que, às vezes, o que não é feito ontem é feito hoje. E os servidores de Santa Rita estão de parabéns. E aqueles que não estão satisfeitos, estou falando de só umas 3 ou 4 pessoas, né? Essas lideranças que se acham melhores que a gente, vão ter que nos engolir mesmo, vão ter que nos engolir. Enfim, eu estou no sindicato a partir dessa nova gestão e vamos tentar fazer um trabalho diferenciado, né? Porque muitas vezes a gente faz um trabalho, mas a pessoa não está entendendo, mas a gente vai fazer agora de uma outra forma. E eu tenho fé, tenho muita fé, de que Deus vai nos dar aspirações da gente fazer diferente. Muito obrigado.
2: José, eu quero mais uma vez, meu irmão, parabenizá-lo pelo resultado. São 6 mandatos consecutivos, agora vai para o 7º. E assim, eu não diria que ajudei a escrever parte da história, porque não sou servidor, mas acompanhei boa parte dessa história. De 2012 para cá, eu acompanho o sindicato no seu dia a dia, na sua rotina. E quero dizer a você que eu sei quem é o cidadão José dos Santos de Farias, sei quem é o diretor sindical, o profissional, o amigo, o colega, eu conheço, eu sei de perto. Nunca neguei a ninguém da minha relação estreita e pessoal com você. Você sabe que você para mim é como irmão. Mas independente de tudo isso, eu preciso ressaltar aqui a sua qualidade como alguém que cuida do servidor de Santa Rita como se fosse um filho, do mais novo ao mais velho. Então, parabéns, Deus te abençoe e sorte e sucesso no 7º mandato à frente da presidência do Sindicato dos Servidores Públicos Municipais da cidade de Santa Rita, meu irmão.
4: Tudo bem, mano, e eu só posso garantir uma coisa, mudanças virão, tenho certeza do que eu estou dizendo, até porque o massacre, né, as coisas massacrantes que a gente sofreu nessa eleição, por pessoas que nem podia fazer isso, né, que nem servidor público é, tá? Não tem referência nenhuma com relação a servidor público, mas enfim, cada um trabalha com a sua mente, da forma que quer trabalhar. Eu trabalho dentro da sensibilidade, sem trabalhar dessa forma. E que bom que o senhor entendeu, não dando respaldo para essa conversa fiada. Muito obrigado a você.
2: Um abraço, meu irmão.
4: Deus o abençoe.
2: A nós.
4: E tudo de bom para nós. Um abraço.
2: Valeu, José. Um abraço, meu irmão. Tá aí, Luiz. José Farias, presidente do Sinfesa, falou com a gente agora no Conexão Líder.
1: Beleza, mais uma página virada nessa história do sindicato e vamos para frente. Intervalo rapidinho, a gente volta já com mais.
2: Simbora.
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1: Luiz Vieira. Agora são 17 horas e 38 minutos.
2: 5 da tarde, mais 38 minutos. Você ligado com a gente aqui na 100.5 FM Líder, no momento em que o presidente José estava concedendo a entrevista, nosso amigo Mauricinho mandou um áudio, mas eu não tinha, Mauricinho, como botar você na mesma hora do presidente. Tem calma, bexiga, que eu vou, nunca vou deixar você de fora. Vamos lá, ele parabenizando.
3: Boa tarde, Mano Corte, boa tarde, Luiz Vieira. Boa tarde a todos que fazem parte do grupo Conexão Líder. Fiquei muito feliz, viu, Mano? Fiquei muito feliz com a trajetória que eu conheço do nosso amigo José. Da luta dele não é de hoje, é de muitos anos, de outras campanhas. Diga a José aí que eu mandei um abraço, fiquei muito feliz com a vitória dele, viu, Mano Corte? Tenha uma boa tarde, meu
2: irmão. Pronto, Mauricinho, tá aí, tá veiculado seu áudio. Olha, o telefone tá liberado para você participar, o nosso WhatsApp 988-12-1005 também liberado para você participar. Entre no ar e fale com a gente. Uma ligação e eu vou ler aqui uma matéria pesada. Ligação no ar, alô. Caiu. Tenta de novo, você que tá aí na linha. Santa Rita, cidade de mulher bonita. Santa Rita, cidade dos canaviais. Santa Rita, cidade do crime. A cidade da impunidade. A cidade das facções. A cidade do perigo. Santa Rita está entre as 10 cidades mais violentas do Brasil. Dentre as 5 mil e tarará cidades do Brasil, Santa Rita está entre as 10 mais violentas do Brasil. Olha aí, Santa Rita, na região metropolitana de João Pessoa, aparece como nona cidade mais violenta do Brasil, segundo o Anuário Brasileiro de Segurança Pública, divulgado nesta quinta-feira. O levantamento com dados de 2025 aponta que o município registrou taxa de 60,9 mortes violentas intencionais por 100 mil habitantes, passando a integrar o grupo das 10 cidades mais violentas do país. De acordo com o estudo, Santa Rita, que possui população superior a 150 mil habitantes, não figurava entre as 20 cidades com maiores índices de mortes violentas no levantamento referente a 2024. O Anuário Brasileiro de Segurança Pública atribui o aumento da violência entre os fatores à disputa territorial entre as facções criminosas. Segundo o estudo, a proximidade do município com o Porto de Cabedelo, localizado a 35 quilômetros, torna a cidade estratégica para grupos envolvidos em atividades ilícitas. Além disso, o levantamento destaca que a presença das rodovias federais BR-101 e 230 Transamazônica favorece a dinâmica criminal por facilitar o escoamento de mercadorias ilegais oriundas da Amazônia. No recorte estadual, a Paraíba registra taxa de 24,6 mortes violentas intencionais por 100 mil habitantes em 2025. João Pessoa também está entre as cidades da Paraíba. Entre as cidades paraibanas analisadas pelo anuário, João Pessoa aparece na 74ª posição no ranking nacional, com taxa de 26,7 mortes violentas intencionais por 100 mil habitantes. No sertão da Paraíba, a cidade mais violenta é Patos, que ocupa a posição 96, registrando um índice de 23,1 mortes violentas por 100 mil habitantes. Já Campina Grande apresentou um índice menor entre os municípios paraibanos avaliados. A cidade registrou 8,1 mortes violentas intencionais por 100 mil habitantes, ocupando a posição de 261 do ranking nacional das 5 mil e tarará cidades que se compõem esse nosso Brasil.
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2: Pois tá aí. Santa Rita, cidade dos canaviais, cidade das mulheres bonitas, cidade de tudo no mundo, mas cidade da violência, cidade do crime organizado, cidade por ser estratégica, estando perto ao Porto de Cabedelo, estando aqui na abertura da divisão das duas BRs importantes que ligam o sul do país ao interior do Brasil. A região Nordeste, a BR-101, e a Transamazônica, a BR-230, Santa Rita figura como uma das cidades que não é bom de se viver. E daqui a gente tem que tirar conclusões, a gente tem que ver, a gente tem que falar, a gente tem que comentar e perguntar das autoridades: cadê o trabalho de inteligência? Cadê o trabalho que visa boicotar, cessear a ação de criminosos? Cadê o trabalho que tem que funcionar para reprimir as facções criminosas que tomam conta da cidade, que estão instaladas aqui, inclusive na zona rural? Antigamente a gente sabia, tinha a impressão que o cidadão da zona rural era um cidadão mais pacato do que aquele que mora no centro da cidade, até porque a facilidade e o acesso a coisas danosas é bem mais difícil na zona rural. Mas hoje em dia, a zona rural de Santa Rita também está tomada de tudo que não presta: tráfico de drogas, mortes, disputa de territórios, prostituição de menores. Esse é o desenho da vida vivida como ela é na cidade de Santa Rita. E daqui perguntamos às autoridades policiais, e daqui perguntamos às autoridades do estado da Paraíba, e daqui perguntamos ao governo federal, que há quem diga que é o responsável de se lutar contra grandes facções: cadê o trabalho para reprimir a presença desse povo dentro dos lares santarritenses? O pai e mãe santarritense tem que realmente sofrer com essa expectativa se seus filhos ou se seus maridos, suas esposas vão chegar em casa à noite? O crime acontece durante o dia também, mas a gente fala da noite, que é o maior trânsito de pessoas que saem de casa e que retornam para casa, que estão agora ouvindo Conexão Líder. É em nome de vocês que eu faço essa fala e peço essa defesa e deixo aqui um espaço para que autoridades, pessoas ligadas à segurança pública, possam se mexer, possam fazer algo para tirar Santa Rita dessa triste mácula, desse triste ranking que é dessa cidade, a décima no Brasil mais violenta. A décima no Brasil mais violenta é Santa Rita. E o pior, que ela está nesse ranking por conta das suas oportunidades, por conta das suas facilidades, porque é próximo ao Porto de Cabedelo, porque está margiando as BRs, porque tem espaço. Mas aqui a gente não pode dizer de maneira nenhuma que também o que facilita o tráfico está aqui, as facções criminosas estão aqui, é a ausência da repressão policial. É a ausência da repressão policial. Santa Rita não merece, o santarritense não merece. Nós precisamos ter aqui atividades, ações que visem espantar do nosso convívio esse tipo de gente. Na bala mesmo, exterminar esse tipo de gente, porque senão daqui a pouco nós vamos estar reféns, sem poder sair de casa, sem poder comprar, sem poder escolher, sem poder viver, estando numa cidade maravilhosa, estando numa cidade gostosa de se viver, estando numa cidade bucólica com um clima maravilhoso, estando com uma cidade com cidadãos, com cidadãs, com pessoas do bem, mas que estão presas por conta da criminalidade. E isso não é um fato que nós inventamos, é uma matéria que hoje estampa os principais portais de notícias do estado da Paraíba, é uma matéria que reflete a vergonha de Santa Rita ser a décima cidade mais violenta do Brasil. Agora, daqui a alguns dias, começa o período eleitoral. E todos aqueles que têm poder, que têm mandato, que têm força política, vão estar batendo nas nossas portas com as suas caras de rapariga pedindo o nosso voto. Com as suas caras lisas pedindo o voto do Santarripense. Daí eu pergunto a você que está ouvindo a 100.5. Daqui a pouco vamos começar o nosso... uma enquete aqui perguntando se você que está nos ouvindo, eleitor santarritense, se você para deputado estadual e deputado federal, porque para senador ninguém é candidato à reeleição, se você vai renovar os mandatos dessas pessoas que estão aí, dos 36, se você vai votar em um dos 36 atuais deputados estaduais da Paraíba, você de Santa Rita que mora na cidade que ocupa a 10ª posição de maior violência no Brasil. Se dos 12 deputados federais que têm mandato atual na Paraíba, você vai votar em algum desses deputados nas eleições vindouras deste ano? É a pergunta que a gente faz para você. A enquete valendo R$50. Vamos abrir para que você participe, para que você fale, para que você dê a sua opinião. E chame a responsabilidade de quem tem responsabilidade. Chame a responsabilidade de quem vai chegar perto de você. E aqui, minha gente, aqui em Bahia, em Cabedelo, cidades que têm secretarias de segurança pública, são secretarias de segurança pública, mas que atentam mais para o bem patrimonial e para a organização da sociedade civil. Não do prisma que tem o governo federal, o governo do estado, que tem polícias estruturadas e preparadas para trabalhar, para reprimir o crime. Mano, você quer fazer...
1: Eu corroboro com tudo que você está dizendo. Eu estou aqui ouvindo tudo que você está falando.
2: Daqui a gente já pode começar a enquete, então?
1: Pode, claro.
2: Então está aberta a enquete para a galera aí. Eu vou estar anotando aqui. Quem quiser ligar, ligue para dizer. Deixa eu ver se tem gente na linha. Alô?
4: Boa noite.
2: Boa noite, Bilzinho.
1: Severino.
2: Severino.
1: Magrinho, 28 quilos mais magro. O homem tá um menino.
4: Viu? Me viu lá no sindicato ontem, dando aquela força, nosso amigo José.
2: Então é Severino propaganda.
4: Foi. Rapaz, eu quero agradecer a Deus, primeiramente a Deus. Eu trabalhei como fiscal, vi tudo. Trabalhei porque José do sindicato merece, um cabo guerreiro, um cabo que dispõe os servidores de Santa Rita, cabo que sempre está ali para correr atrás das coisas de Santa Rita. Quero desejar a ele que boa sorte para ele, tudo de bom, siga em frente e que Deus continue abençoando, viu? Ele, porque José Sindicato merece muito mais do que isso, porque é um cara guerreiro e um cara experiente nisso aí, viu, nosso amigo Luiz?
2: Severino, você quer participar da enquete?
4: Quero não, viu?
2: Então obrigado pela sua participação.
4: Obrigado.
2: Filho. Valeu, obrigado. 3229-1005, a pergunta que eu estou fazendo não é para você dizer o nome de ninguém. Ah, eu não vou votar em fulano, ou então não voto em cicrano. Não pode dizer nome de ninguém, certo? Eu só quero saber o seguinte, que nós chegamos onde chegamos aqui, nesse estágio de 10ª cidade mais violenta, por falta de poder público atuando na cidade. Então eu quero perguntar a você, se você vai renovar o mandato de algum dos 36 deputados estaduais ou de algum dos 12 deputados federais que deveriam trabalhar para melhorar a segurança pública. Ligação no ar, alô.
4: Boa tarde, meu caro amigo, seu Luiz Vieira.
2: Opa, Bilzinho.
4: Boa tarde para o senhor. Né? Para mim é um prazer muito grande de conversar com o senhor, né? Boa tarde, meu caro amigo, né? Mano Costa. Rapaz, vou dar minha opinião a você, a minha opinião. Viu? Sem medo nenhum. Olha, se eu tivesse a minha vista boa, rapaz, eu não gostaria desse mesmo. Nesse mesmo aí, deputado não, viu? Tem que mudar, né? Porque pra mudar esse corpo tem não aí, tem muita violência, né? Tem que mudar, né? Pois é, essa é a minha opinião, é essa. Se votar nesse mesmo deputado aí, é a mesma coisa. Olha, você entrou aqui, porque tem muita enquete aí, né? Olha, mandar para a dona Maria do Relógio, né? E também dona Maria Cardoso. E também é vereador do colégio. E mandar um abraço para o nosso amigo Ian, né? E mandar um abraço para todos aí. Muito obrigado. E muito boa noite, né? Vamos ter espaço para Muito obrigado.
2: Valeu, Bilzinho. Obrigado pela valeu, participação. Bilzinho. 3229-1005, telefone liberado para você participar da nossa enquete, perguntando se você vai renovar o mandato dos atuais deputados estaduais e dos atuais deputados federais, tendo em vista esse nosso estágio de violência que nós estamos vivendo. Ligação no alô, hein?
5: Alô?
2: Oi, quem fala?
5: Rapazão. Olha,
2: Elias do Padre.
5: Eu não botava esses não, viu, pai? Porque tem que tirar. Santa Rita não merece isso, tá certo? Eu não votaria, não. Outra pessoa vai votar aqui.
6: Nana Tereza, rapaz, vou dizer, não votaria não, viu? Porque ia continuar, ia não, vai continuar do mesmo jeito. Só peça trocando mesmo. O pior que vem.
2: Joia. Tá joia, rapazão. Valeu, obrigado. Obrigado, Edmara, também. Telefone liberado, 3229-1005. Das muitas obrigações de um deputado estadual e de um deputado federal, das muitas obrigações é dar apoio à estrutura estadual e federal com a sua atuação parlamentar. Mas, infelizmente, deputados estaduais e deputados federais só pensam em angariar espaço, só pensam em angariar secretarias, só pensam em angariar dinheiro e não pensam na qualidade de vida do povo. Ligação no ar, alô. Alô.
5: Boa noite, Luiz Vieira.
2: Boa noite, Wilson de Tibiri.
5: Boa noite, Mano Costa. Boa
1: fala, Misso Gás.
5: Deputada. Nós tinha Fundo de Santa Rita, tinha gente Madruga, Estefânia Maroja, Severino Maroja, até Marcos Odilon, deputado. A gente tinha, mas hoje não. Eu vou tirar agora um exemplo. A senadora, mãe do governador, foi que ela fez para Santa Rita, pelo Brasil com segurança, só botando nos copos e gastando na campanha quando chega a campanha. O tio do governador Lucas, Aguinaldo Ribeiro, como deputado federal, porque ele foi para Santa Rita.
2: Ô, Wilson, faz um favor. Não se refira a políticos, mesmo sem você dizer o nome. Não se refira a políticos, não, por favor, para a gente não ter Brasil. Problema.
5: É, tudo bem. O tiro do governador, o que ele fez? O povo não tem vergonha na cara, é de aço, vota nesse pessoal, o filho de 5%.
2: Olha, peraí, eu pedi para você não se referir a políticos, mesmo sem dizer o nome. Eu pedi para você não se referir. Olha, o programa é de vocês, mas só que nós estamos sobre a batuta da lei eleitoral e eu não posso permitir, eu estando aqui, Mano estando aqui, a gente permitir que seja feita uma coisa contra a lei eleitoral como se nós fôssemos dois irresponsáveis. Você quer responder se você vai renovar ou se você vai manter ou você quer encerrar seu comentário aqui?
5: Então, tudo bem, tudo bem. Então, vamos lá. O que esse pessoal fizeram com o Santa Rita? Nada. Aí chega a eleição, o povo vem de aço em Santa Rita, não tem vergonha, volta nesses forasteiros de fora e a cidade abandonada de tudo, como você estava falando. É um orgulho morar em Santa Rita para nós, Via, de Mano Costa. Infelizmente, os vagabundos políticos, sem dizer o nome, como você falou, os vagabundos políticos profissionais, pegam o voto do povo de Santa Rita, some, vai para Brasília, vai para onde for, para o inferno, e não faz nada de Santa Rita. Que vergonha! Nós temos candidato em Santa Rita para candidato a deputado federal, como pode falar o nome?
2: Ô Wilson, por favor, diga para mim, você vai renovar voto de atual...
5: Renovar o quê? Renovar com essa cambada de parasita? Muito obrigado.
2: Pronto, seu nome já está aqui marcado. Muito obrigado, Wilson. Você tem as suas opiniões fortes, nós gostamos demais dessas suas opiniões fortes, mas... vai chegar o momento da gente poder meter o cacete na galera com as duas mãos e dois pés. Preocupe não, que esse momento vai chegar. Que ninguém pode ser protegido por lei nenhuma para fazer o mal aos outros. Isso aí, se preocupe não, Wilson, que você vai chegar o momento que você vai poder desabafar. Ligação no ar, Luan.
7: Boa tarde, tudo bem?
2: Boa tarde, Cláudio, tudo bem? Marcão, Marcos?
7: É Marcão.
2: Marcão.
7: A enquete é sim ou não?
2: A enquete é se você vai manter, vai votar em alguém que já tem mandato ou vai renovar.
7: Sim, não adianta estar dizendo A, B, C. Aí escolhemos esse povo aí, o que é que vai sobrar? Vai sobrar um processo para a rádio aí, para a pessoa, pô. Não adianta, a enquete é sim. É por isso que você é emissora de rádio, quando fala enquete dessa que você... É sim ou não? Eu não vou renovar, porque eu nunca votei nem deputado. e deputado estadual, desde o meu primeiro dia de vida. Eu vou fazer 63 anos, 16 de agosto aí, se Deus permitir. Quero mandar uma boa tarde para ela, a Maria do Socorro, da cidade de Açudinho. Boa noite.
2: Valeu, meu amigo. Obrigado pela participação. 3229-1005, telefone liberado. Qual foi o político aí, o deputado federal e o deputado estadual, que mandou as suas emendas para a segurança pública? Qual foi? Não é? Não, qual foi o político aí, o deputado federal e o deputado estadual, que mandou as suas emendas para a segurança pública? Qual foi?

0: Então, mano, de 1 a 12, diga aí.
1: Se tivesse o 13, eu ia ler, eu ia. Não assim. 13, número da sorte, né? Eu quis dizer isso. Uhum. Pra não fazer proselitismo, obviamente, né?
0: Uhum.
1: Então, já que não tem o 13, eu vou no 12.
0: 12. 12. Luiz Marco Moura.
1: Pronto, tá bem entregue, então. Bem entregue. O brinde de hoje.
0: Tá aí, brinde de
1: o nosso Luiz. Amanhã, reais. Luiz, passa o. Passa o Pix.
0: Entra em contato, passa o teu Pix.
1: Passa o Pix que a gente manda, os cinquentão pra tu aí.
0: Beleza, filé. 19 horas. Vamos embora?
1: Simbora.
0: Com muito medo, armados até os dentes, né? Pra tentar lutar contra essa criminalidade. Armado da fé, do escudo de São Bento, que todos possam ser abençoados, que cada um tenha Deus guiando os caminhos, para que a gente possa trafegar aí e voltar em paz dos trabalhos, das casas, das pessoas, das visitas, que a gente possa ficar bem. Vamos embora e amanhã tem mais, né?
1: Bora simbora.
0: Vamos lá.
1: Amanhã a gente vem encerrar a semana.
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0: inscrição foi liberada, basta acessar o serviço Meu Imposto de Renda no site da Receita Federal ou consultar pelo aplicativo oficial do órgão em celulares e tablets.
1: Ciência e inovação contra desigualdades.
2: Prêmio Jovem Cientista reconhece iniciativas que desenvolvem tecnologias de inteligência artificial com impacto social.
1: Sobre o assunto, conversamos com Olival Freire Júnior, presidente do CNPq.
3: No princípio, todos os alunos do segundo grau da universidade, aluno de mestrado, aluno de doutorado, um jovem pesquisador já com doutorado, todos esses podem se candidatar.
2: Na apresentação da Voz do Brasil, Luciana Vasconcelos e eu, Ellen Bernardes.
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2: Produtores rurais devem ficar atentos. Os imóveis cadastrados no Cadastro Ambiental Rural, o CAR, precisam ter as informações validadas ou corrigidas.
1: A consulta é simples e pode ser feita pela internet.
2: Quem não verificar possíveis pendências pode perder benefícios. Saiba como consultar a situação do cadastro.
4: Mais de 845 mil produtores rurais de todo o Brasil receberam notificação para validar as informações de seus imóveis no Cadastro Ambiental Rural. As notificações foram enviadas pelo gov.br. Para consultar se o imóvel tem alguma pendência, o proprietário deve acessar o site www.car.gov.br e consultar a caixa de mensagem da Central Proprietário Possuidor, como explica Henrique Dolabella, diretor do Cadastro Ambiental Rural.
5: A mensagem pode ser para validar a análise que o Estado fez, pode ser para retificar alguma informação que o Estado identificou que não estava corretamente declarado, ou pode ser para subir algum documento comprovando aquela informação. Em outros estados que não usam o sistema federal, que usam o sistema estadual próprio, aí ele vai ter que entrar no SICAR do Estado, né, e cada estado vai ter o seu processo.
4: O CAR funciona como um mapa digital das áreas rurais e compõe uma base de dados para controle, monitoramento, planejamento ambiental e econômico e combate ao desmatamento. Atualmente, 8 milhões de propriedades estão inscritas no Cadastro Ambiental Rural. De acordo com Gabriela Gonçalves, coordenadora geral da gestão do SICAR, o registro é obrigatório, gratuito e dá oportunidades para quem vive no campo.
6: É muito importante estar com o cadastro em dia e acompanhar as notificações da Central do Proprietário e Possuidor, porque o Cadastro Ambiental Rural ele é obrigatório para o acesso ao crédito, ele também traz melhores condições de acesso ao crédito quando ele está regularizado. Então, é necessário e vale muito a pena acompanhar o Cadastro Ambiental Rural através da Central do Proprietário e Possuidor.
4: Produtores do Acre, Rondônia, Pará, Tocantins, Mato Grosso do Sul, Goiás, Bahia, Espírito Santo, São Paulo e Santa Catarina devem acessar os cadastros ambientais do próprio estado para checar pendências. Todos os demais vão encontrar as informações no sistema federal, car.gov.br. Reportagem Graziele.

0: Bezerra.
1: E produtores rurais podem procurar na Embrapa orientações sobre as mudanças climáticas causadas pelo El Niño.
2: As previsões climáticas indicam mais chuva e temperaturas acima da média para a região sul do país nos próximos meses.
1: Diante desse cenário, produtores rurais podem adotar medidas de planejamento para reduzir os impactos nas lavouras e na pecuária.
3: O El Niño deve permanecer até o início de 2027 e trazer mais chuva, maior nebulosidade e temperaturas acima da média para a região sul do país. Mas, segundo especialistas, conhecer o fenômeno com antecedência permite reduzir riscos no campo. Orientações técnicas voltadas às principais atividades agropecuárias da região reúnem recomendações que podem auxiliar os produtores nesse planejamento, explica José Reinaldo Moraes, pesquisador da Embrapa Clima Temperado.
4: Ele reúne aí recomendações específicas para grãos, fruticultura, silvicultura, horticultura, pastagem, né, diversas aí, né, tipos de manejo, sempre com base no histórico de eventos, né, anteriores que nós tivemos e também no conhecimento acumulado de anos, né, que a gente tem aí de convivência com esse fenômeno.
3: O documento recomenda que o produtor acompanhe as previsões meteorológicas oficiais, respeite o zoneamento agrícola de risco climático, planeje os investimentos e considere a contratação do seguro rural. A orientação é adaptar o manejo de acordo com cada cultura, já que os efeitos do El Niño variam entre lavouras e sistemas de produção. Nos cereais de inverno, como trigo, cevada e aveia, a atenção deve ser redobrada com doenças e com o planejamento da colheita. Para soja, milho e arroz irrigado, o foco está na drenagem das áreas, conservação do solo e monitoramento fitossanitário para detectar pragas e doenças. Já na fruticultura, o excesso de chuva pode favorecer erosões, doenças e até comprometer a produtividade dos pomares. O pesquisador José Reinaldo da Embrapa ressalta que planejar pode evitar grandes perdas no campo.
4: Quanto antes o produtor incorporar essas orientações, né, no plano da sua safra, menor tende ele a sofrer os impactos financeiros, né, que pode levar o El Niño.
3: Além das recomendações para cada atividade, prevenir perdas começa antes mesmo da chegada das chuvas. O acompanhamento das informações climáticas e a adoção de práticas já conhecidas pela pesquisa ajudam o produtor a tomar decisões mais seguras e aumentar a capacidade de enfrentar os desafios provocados pelo El Niño. Reportagem Pablo Mundim.
2: E a chegada do El Niño com previsão de mudanças climáticas acendem o alerta dos cuidados para evitar doenças transmitidas por insetos e mosquitos, como dengue e chikungunya.
1: Altas temperaturas e maior volume de chuva em algumas regiões podem favorecer a circulação do mosquito Aedes aegypti a partir do segundo semestre desse ano.
2: E o Ministério da Saúde recomenda que estados e municípios intensifiquem as ações de vigilância e controle. Saiba mais com Diego Freitas.
5: O Ministério da Saúde emitiu uma nota técnica em que alerta estados e municípios para a possibilidade de aumento na transmissão de arboviroses, como dengue e chikungunya, em razão da previsão de ocorrência do fenômeno El Niño ao longo do segundo semestre deste ano. Segundo projeções citadas no documento, o aumento das temperaturas e das chuvas em algumas regiões e os períodos de seca em outras áreas podem favorecer a proliferação do mosquito Aedes aegypti. A estimativa é de cerca de 1.700.000 casos de dengue em 2027, considerando cenários climáticos que ainda podem ser atualizados. A orientação é reforçar as ações de vigilância e controle, com bloqueio da transmissão nos primeiros casos identificados, reorganização das atividades dos agentes de combate às endemias e adoção das medidas de controle do vetor. A população também deve eliminar possíveis criadouros do mosquito, observar os sintomas das arboviroses e procurar atendimento de saúde ao surgimento dos primeiros sinais da doença. Para acompanhar os alertas, basta acessar o portal info.dengue.mate.br. Diego Freitas, para a Voz do Brasil.
1: Os Estados Unidos anunciaram novas tarifas de importação a produtos brasileiros.
2: E o governo brasileiro acaba de divulgar nota contestando a decisão.
1: A repórter Luana Karen está aqui no estúdio da Voz do Brasil e tem mais informações para a gente. Boa noite, Luana.
6: Boa noite, Luciana e Ellen. Boa noite aos ouvintes da Voz do Brasil. Olha, em nota divulgada há pouco, o governo brasileiro rechaçou a decisão do governo dos Estados Unidos de impor tarifas de 12,5% sobre produtos brasileiros. A nova tarifa está relacionada a investigações sobre trabalho forçado. De acordo com a nota assinada pela Secretaria de Comunicação Social da Presidência da República, ao longo da investigação, o Ministério do Trabalho e Emprego prestou explicações e forneceu farta documentação sobre a legislação brasileira e da atuação das autoridades aduaneiras para coibir importações de bens produzidos por trabalho forçado. O documento afirma que o Brasil é reconhecido há décadas pela Organização Internacional do Trabalho, pelos fortes compromissos assumidos no combate ao trabalho forçado. Além do compromisso internacional com o combate ao trabalho forçado, o governo brasileiro cita o compromisso interno intensificado pelas políticas domésticas de fiscalização, prevenção, acolhimento das vítimas e combate ao trabalho escravo contemporâneo. A nota ainda destaca que o governo brasileiro responsabiliza as empresas e indivíduos, aplicando multas severas e mantendo um cadastro de lista suja de empregadores.
2: Luana, e o governo indicou quais são as medidas que deve tomar a partir de agora?
6: Indicou sim, Ellen. O documento afirma que o Brasil iniciará imediatamente os trâmites para acionar os instrumentos previstos na Lei de Reciprocidade, aprovada por unanimidade pelo Congresso Nacional, e levará o tema ao Mecanismo de Solução de Controvérsias da Organização Mundial do Comércio. Ellen e Luciana.
1: Luana, muito obrigada pela sua participação ao vivo aqui na Voz do Brasil.
2: O papel da ciência é transformar a realidade e trazer melhorias práticas para o dia a dia da sociedade.
1: Com essa missão, o Prêmio Jovem Cientista chega à sua 32ª edição, destacando a inteligência artificial para o bem comum.
2: O objetivo é reconhecer projetos de estudantes e pesquisadores que utilizem a inteligência artificial para reduzir desigualdades, proteger o meio ambiente e melhorar os serviços públicos no Brasil.
1: Para falar sobre o prêmio e como a ciência pode revolucionar o uso da tecnologia no nosso dia a dia, eu e Nazi Brum conversamos mais cedo com Olival Freire Júnior, presidente do Conselho Nacional de Desenvolvimento Científico e Tecnológico, CNPq. Vamos ouvir. Nós vamos conversar agora sobre ciência. Presidente, muito obrigada pela sua participação aqui na Voz Brasil.
0: Muito obrigado.
1: Para começar, vamos falar sobre o Prêmio Jovem Cientista. O que é esse prêmio?
0: É uma das ações mais tradicionais do CNPq. Ela tem quase 50 anos de existência. É uma iniciativa conjunta do CNPq com a Fundação Roberto Marinho. E temos também sempre um patrocinador master que pode variar ao longo do tempo. Atualmente é a Shell. Qual é a importância desse prêmio? Eu gosto de dizer que prêmios são importantes em todas as atividades humanas. Acabamos de ver um exemplo de um prêmio que foi um fracasso para nós brasileiros. Qual é o brasileiro que não ficou frustrado com a Copa do Mundo? E qual é o brasileiro que não ficou contente com o desempenho do Wagner Moura e da Fernanda Torres na premiação do cinema? Então, prêmios são importantes em quaisquer atividades. E na ciência não é diferente. A particularidade desse prêmio, que é um prêmio para tentar fisgar um jovem promissor. Então, não é o prêmio, não é um prêmio Nobel, não é o prêmio Álvaro Alberto, então não é o prêmio para o pesquisador já consolidado. Então, é uma tentativa, nos mantendo na questão do futebol, de você olhar para a divisão de base e dizer, aquilo ali tem futuro. Essa que é a ideia. Na última rodada, nós premiamos várias pessoas, algumas delas foram tão destacadas que na comemoração dos 75 anos do CNPq, nós convidamos alguns deles, Emanuele, Elisângela, o Raul, para apresentarem seus trabalhos para aquele público, que era um público diversificado, que estava comemorando os 75 anos do CNPq.
7: Uhum. Bom, presidente, esse ano, qual que é o tema do Prêmio Jovem Cientista e por que que ele foi escolhido?
0: Então, isso é muito importante porque o tema, ele orienta a escolha e orienta quem vai se candidatar, e a gente sempre busca um tema na fronteira da pesquisa. Já tivemos o tema, como no ano passado, o problema da mudança climática em escala global, e o tema desse ano é inteligência artificial relacionada ao bem comum. Esse dilema que o mundo inteiro hoje atravessa de uma transição tecnológica disruptiva, mas uma transição em que nós estamos preocupados com o modo como a sociedade incorpora e não se perde nessa transição.
1: E como é que o investimento em jovens talentos pode contribuir para esse desenvolvimento tecnológico, científico do país?
0: Veja, os prêmios, eles são importantes também pelo valor financeiro, pelas bolsas que são atribuídos. Mas eles também colocam luz sobre certos projetos. Eu falei dos projetos desse ano. Um dos projetos que eu posso reportar para vocês é um projeto que foi destacado. Era um projeto de você ter uma célula fotoelétrica portátil que aquele coletor de castanha na floresta amazônica, veja que eu estou falando de um produto que o Brasil vende para o mundo inteiro. Não, Brasília Noites, aqui a gente chama de castanha do Pará, o pessoal do Acre, do Amapá vai me matar, né? Mas eu estou fazendo a ressalva, né? É a castanha do Brasil. Né? E, então, o prêmio é um kit portátil que você carrega nas costas. Eu confesso para vocês que eu participei da entrega desse prêmio. Eu achei importante, mas eu não entendi a profundidade do impacto desse prêmio. Eu só compreendi tempos depois, numa viagem ao Amapá, e eu conversando com mais calma com o orientador da Emanuele, e aí ele me explicou o tempo que o castanheiro passa sem contato telefônico, sem luz à noite, 40 dias, 60 dias. Então, você veja que é algo que, é claro que ainda é um projeto, é um piloto, ainda precisa chegar, ter escala para chegar no mercado, mas é algo que impacta na vida dos povos da Amazônia e impacta na economia brasileira, porque é o pessoal que coleta um dos produtos de exportação do Brasil.
7: Então, são projetos que podem fazer a diferença realmente, né?
0: Exatamente, exatamente.
1: E quem pode participar desse prêmio, que vai falar de inteligência artificial, que é um tema tão atual, como o senhor disse, né?
0: Em princípio, porque o prêmio tem faixas, então, em princípio, todos os alunos do segundo grau, da universidade, aluno de mestrado, aluno de doutorado, um jovem pesquisador já com doutorado, todos esses podem se candidatar. Aí tem que olhar no edital qual a faixa em que ele se enquadra.
1: E vamos lembrar que o endereço, para quem tiver interesse no prêmio, é jovemcientista.cnpq.br.
0: Perfeito.
1: Todo mundo pode participar e tentar impactar, mandar projetos que impactem, né, a vida, não só do cientista, mas também do país, né, presidente?
0: E se tiver alguma confusão, bota lá no Google, Jovem Pesquisador CNPq, não vai dar outro endereço, é esse que você acabou de falar.
7: Agora, presidente, vamos falar rapidamente sobre a SBPC, a Sociedade Brasileira para o Progresso da Ciência, que começa agora. Como é que vai ser a participação do CNPq?
0: Veja, a SBPC é uma entidade da sociedade civil, até um pouco mais antiga do que o CNPq, né? Mas que tem tido um importante papel ao longo da história do Brasil. É a voz do cientista que, como sociedade civil, se dirige à própria sociedade e ao governo. Então, o CNPq sempre apoiou essa reunião da Sociedade Brasileira do Progresso da Ciência e sempre participou dessa reunião. Esse ano, em Niterói, belíssima cidade, nós vamos participar com uma atração, dentre outras, que essa atração eu queria chamar a atenção. Nós concebemos uma linha do tempo, a propósito dos 75 anos do CNPq, uma linha do tempo que dá corpo e voz ao lema dos 75 anos, que é Olhando Bem, tem CNPq. É a ideia de que em muitas das atividades de ciência e tecnologia que nós brasileiros nos orgulhamos, por vezes a gente não percebe que tem a marca do CNPq. Então, nessa linha do tempo, a gente vai encontrar, por exemplo, pesquisa de petróleo em águas profundas, tem o DNA do CNPq. A atividade do ITA, que permitiu a criação da Embraer, que hoje o Brasil tem a terceira empresa de aeronáutica do mundo, tem o DNA do CNPq. Citei esses exemplos, mas tem, eu diria, vários outros. O desafio do enriquecimento do urânio, o desafio de ter transformado o Brasil nessa enorme potência agrícola, tem lá o selo da Embrapa. Né? Então, por vezes, o selo do CNPq não aparece tão diretamente. É preciso olhar bem para ver o apoio do CNPq. Então, quem tiver a oportunidade de ir a Niterói, eu convido para que passe no estande do CNPq para ver essa linha do tempo.
1: Muito obrigada pela sua participação aqui na Voz do Brasil. A gente conversou com o presidente do Conselho Nacional de Desenvolvimento Científico e Tecnológico, Olival Freire Júnior. Muito obrigada, presidente.
0: Eu agradeço a vocês pela possibilidade de falar do CNPq, de falar da pesquisa no Brasil, e agradeço também, claro, à EBC e ao público que nos acompanhou.
2: E a consulta ao terceiro lote de restituição do Imposto de Renda 2026 será aberta nesta sexta-feira, dia 24 de julho.
1: Quem ainda não recebeu a restituição deve verificar se há inconsistências.
2: Saiba como verificar a restituição e resolver possíveis pendências.
8: A consulta ao terceiro lote da restituição do Imposto de Renda será liberada nesta sexta-feira, dia 24, a partir das 9 horas. Mais de 2 milhões e 700 mil contribuintes serão contemplados e o pagamento está previsto para o dia 31 de julho. Para saber se a sua restituição foi liberada, basta acessar o serviço Meu Imposto de Renda no site da Receita Federal ou consultar pelo aplicativo oficial do órgão em celulares e tablets. De acordo com a Receita Federal, cerca de 165 mil restituições não foram creditadas, porque o contribuinte informou o CPF como chave PIX para recebimento, mas não possui conta bancária vinculada a essa chave. Nesses casos, é possível cadastrar uma chave PIX CPF junto a uma instituição financeira, atualizar os dados pelo serviço Meu Imposto de Renda ou enviar uma declaração retificadora. Após o processamento, permanecerão pendentes apenas restituições que ficaram retidas em malha fiscal ou que apresentam inconsistências nos dados bancários informados para recebimento, como os casos relacionados à chave PIX. Thaís de Araújo, para A Voz do Brasil.
1: Atenção, microempreendedores individuais e microempresários.
2: A implantação do novo Cadastro Nacional da Pessoa Jurídica pela Receita Federal vai suspender temporariamente os serviços de abertura, alteração e baixa de empresas realizadas pelas juntas comerciais.
1: Até o próximo sábado, às 7 horas da manhã, a base do CNPJ fica disponível apenas para consultas.
2: No sábado, a base ficará totalmente indisponível, impossibilitando consultas e qualquer outra operação relacionada ao cadastro.
1: O prazo para o restabelecimento total dos serviços está previsto para segunda-feira, 27 de julho.
2: A emissão do novo formato do CNPJ alfanumérico está marcada para o dia 31 de julho.
1: E atenção, estudantes, termina amanhã o prazo para os pré-selecionados da primeira chamada do ProUni entregarem a documentação que comprova as informações de inscrição à instituição de ensino onde foram selecionados.
2: Neste segundo semestre, o programa oferece mais de 471 mil bolsas de estudos parciais e integrais em todo o país.
9: Os estudantes pré-selecionados no programa Universidade para Todos, o ProUni, do segundo semestre deste ano, têm até sexta-feira, dia 24, para comprovar as informações passadas durante a inscrição. A documentação exigida pode ser apresentada diretamente na instituição em que o aluno foi pré-selecionado. É responsabilidade do candidato verificar com a universidade os horários e locais para realizar este processo. A perda do prazo ou não comprovação das informações implicará na reprovação dos alunos. Quem não foi pré-selecionado nesta etapa poderá participar da segunda chamada do ProUni, prevista para o dia 5 de agosto. Também será possível manifestar interesse na lista de espera entre os dias 26 e 27 de agosto. A divulgação da lista ocorrerá no dia 1º de setembro. E a comprovação das informações deve ser feita entre 1º e 14 de setembro. Nesta edição, o ProUni recebeu mais de 529 mil inscrições e ofertou 471.304 bolsas de estudo em 380 cursos de graduação. A iniciativa oferece bolsas de estudo integrais que cobrem 100% do valor da mensalidade e parciais, que correspondem a 50%. A iniciativa é realizada duas vezes ao ano. Mais informações em acessounico.mec.gov.br/ProUni. Thaís Vitória para a Voz do Brasil.
1: O Ministério da Educação recebe até o dia 31 de julho a declaração do Censo Escolar 2026 e orienta gestores a preencherem os dados referente aos alunos da educação especial.
2: Eles podem acessar um guia do INEP com orientações específicas sobre oferta de atendimento educacional especializado.
1: Os dados devem ser fornecidos em educacenso.inep.gov.br.
2: E essas foram as notícias do Governo Federal.
1: Uma realização da Secretaria de Comunicação Social da Presidência da República.
2: Com produção da empresa Brasil de Comunicação.
1: Fique agora com as notícias do Poder Judiciário e do Congresso Nacional. Uma boa noite.
2: Boa noite e até amanhã.
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11: Você vai ouvir agora notícias do Poder Judiciário.
12: Decisão do Supremo Tribunal Federal permite retomada da cobrança de IPTU em Teresina, no Piauí.
13: STJ reafirma que quando a vítima de homicídio deixa filhos menores, essa consequência pode aumentar a pena base do condenado.
12: TSE orienta tribunais regionais a criarem parcerias com instituições especializadas para combater a desinformação eleitoral.
13: Boa noite, eu sou Marcela Luiz.
12: E eu sou Walter Rim.
13: O Supremo Tribunal Federal suspendeu o liminar do Tribunal de Justiça do Piauí, que havia interrompido a cobrança de IPTU na cidade de Teresina.
12: De acordo com a decisão do ministro Alexandre de Moraes, o município declarou que a queda da arrecadação poderia causar grave impacto na economia pública e comprometer a execução de serviços essenciais. Fernanda Porto.
14: Diante da urgência, o caso foi julgado pelo ministro Alexandre de Moraes, que está na presidência do STF nesta segunda quinzena de julho. Ao atender o pedido para restabelecer a cobrança do imposto, o ministro Alexandre de Moraes considerou o levantamento da Secretaria Municipal de Finanças de Teresina, que indica que a paralisação da cobrança do IPTU impactou em arrecadação de mais de 84 milhões de reais. Na decisão, o ministro Alexandre de Moraes ressaltou que o município demonstrou que a queda de arrecadação poderia causar grave impacto na economia pública e comprometer a execução de serviços essenciais.
13: Quando a vítima de um homicídio deixa filhos menores, essa consequência pode aumentar a pena base do condenado.
12: Esse entendimento foi reafirmado pelo Superior Tribunal de Justiça. Fátima Uchoa.
15: Agora, sob o rito dos recursos repetitivos, a terceira sessão do STJ fixou essa tese que deve ser observada por juízes e tribunais. De acordo com o relator ministro Reinaldo Soares da Fonseca, o fato de a vítima do crime deixar filhos menores pode repercutir no aspecto material e gerar impacto em questões emocionais. Mas esse posicionamento não pode ser aplicado automaticamente porque transformaria uma circunstância judicial em fator objetivo de aumento da pena. Ainda segundo o ministro, não é necessário exigir a comprovação de impacto excepcional ou individualizado para os dependentes da vítima, sob o risco de se esvaziar a própria finalidade da análise dessa circunstância judicial.
13: O Tribunal Superior Eleitoral orienta tribunais regionais a criarem parcerias com instituições especializadas para combater a desinformação eleitoral.
12: A ação permitirá a ampliação da capacidade técnica da Justiça Eleitoral, garantindo segurança jurídica na análise de processos que envolvam desinformação e conteúdo gerado por inteligência artificial. Juliana Cariri.
16: Os acordos poderão prever o compartilhamento de metodologias, o acesso a profissionais especializados, laboratórios e ações de capacitação. O TSE ressalta que as parcerias não alteram as competências das autoridades judiciárias nem as garantias.
13: Tribunal Superior do Trabalho mantém decisão que anulou reintegração de metalúrgico demitido por justa causa.
12: O trabalhador foi dispensado após comentar em rede social sobre a empresa em que ele trabalhava. Marla Lacerda.
17: O metalúrgico havia sido reintegrado por decisão provisória em primeira instância, alegando que sofria de depressão e que não podia ser dispensado por motivo de doença ocupacional. Mas o TRT de Campinas e São Paulo suspendeu a medida. O caso foi analisado então pela SDI2 do TST, que confirmou a decisão de segundo grau. Para o colegiado, ainda não há elementos suficientes para concluir que a demissão foi irregular. Os ministros destacaram também que a estabilidade pela doença ocupacional não impede a dispensa por justa causa. Portanto, a validade da demissão ainda será analisada na ação principal após a produção das provas necessárias.
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13: Uma boa noite.
12: E até amanhã.
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19: Eu sou Humberto Pinheiro e estes são os destaques de hoje do Jornal do Senado, que começa agora. Nova lei fortalece a produção nacional de medicamentos e vacina. Piso dos professores, frete rodoviário e renovação da CNH estão entre as medidas aprovadas pelo Senado. Emendas parlamentares para shows podem ser proibidas. Boa noite. Foi sancionada a lei que cria a Estratégia Nacional para o Desenvolvimento do Complexo Econômico Industrial da Saúde. A nova legislação busca fortalecer a produção nacional de medicamentos, vacinas, equipamentos e insumos médicos. O objetivo é reduzir a dependência do Brasil de produtos importados, ampliar a capacidade da indústria nacional e garantir mais segurança no abastecimento do sistema de saúde. A reportagem é de Patrícia Oliveira.
20: São mecanismos para incentivar empresas e instituições de pesquisa a desenvolver e fabricar esses produtos no país. A nova lei também amplia parcerias entre o governo, universidades e empresas e prevê linhas de crédito. Para o relator do projeto que deu origem à lei, senador Rogério Carvalho, do PT de Sergipe, a pesquisa tecnológica em saúde deve se voltar para soluções dos problemas brasileiros.
21: A pandemia de Covid-19 demonstrou que buscar a autossuficiência em fármacos, vacinas e equipamentos hospitalares é um dever do Estado para assegurar o direito constitucional à saúde.
20: A nova lei também altera normas do SUS e a lei de licitações para facilitar as compras públicas no setor de saúde.
19: No primeiro semestre de 2026, o Senado aprovou medidas provisórias que tratam do piso salarial dos professores da educação básica e do frete rodoviário de cargas. Os senadores também deram aval à renovação automática da Carteira Nacional de Habilitação. Repórter Pedro Pincer.
22: O Congresso Nacional aprovou medidas provisórias importantes, como a que reajusta o piso salarial dos professores da educação básica para R$ 5.130,63 em 2026, um aumento de 5,4% sobre o valor anterior, com ganho real de 1,5 ponto percentual acima da inflação. O texto aprovado estabelece novo cálculo para reajuste anual. A senadora professora Dorinha Seabra, do União do Tocantins, destacou a importância de valorizar o trabalho dos docentes.
23: Não tem educação boa, nem educação de qualidade, se os profissionais da educação não forem devidamente respeitados e valorizados. Esse é o nosso apelo para que, a partir do piso, as carreiras sejam reorganizadas nos diferentes municípios brasileiros e nossos estados.
22: Outro destaque foi a medida provisória que altera as regras e o cálculo do piso mínimo do frete rodoviário de cargas para considerar custos operacionais. A medida beneficia os caminhoneiros por estabelecer novas regras de regulamentação para empresas que contratem caminhoneiros para a realização de transporte rodoviário de cargas. Para o senador Stevenson Valentim, do Podemos do Rio Grande do Norte, a medida faz justiça e traz tranquilidade para a categoria.
24: Entendo que esse viés da multa já atingiu a sua pedagogia e permanecer com essa injustiça é passar uma ideia de vingança e que não contribui nada para a sociedade. É importante que o caminhoneiro esteja preocupado com a carga, com seu horário de entrega, com a distância da da família, com as condições das nossas rodovias.
22: Outra medida provisória aprovada no primeiro semestre do ano garante a renovação automática da Carteira Nacional de Habilitação de motoristas que, ao término da validade do documento, estiverem no Registro Nacional Positivo de Condutores. O cadastro mostrará o nome das pessoas que não tenham cometido nenhuma infração de trânsito nos últimos 12 meses.
19: E o Senado deve analisar a partir de agosto um projeto que cria o Prêmio Nacional da Educação Brasileira. A proposta busca reconhecer iniciativas de estados, municípios, escolas e estudantes que contribuam para melhorar a educação. O objetivo é valorizar boas práticas e incentivar ações que fortaleçam a educação em diferentes etapas, da educação infantil ao ensino médio. A proposta prevê categorias específicas para reconhecer experiências bem-sucedidas em todo o país. Os detalhes com o repórter Rodrigo Rezende.
3: O Senado deve analisar a partir de agosto um projeto que cria o Prêmio Nacional da Educação Brasileira. A ideia, apresentada pelo senador Camilo Santana, do PT do Ceará, reconhece estratégias e iniciativas para a promoção de avanços na melhoria da qualidade da aprendizagem na educação básica feitas por estados, municípios, escolas ou estudantes brasileiros. Camilo Santana, atual presidente da Comissão de Educação do Senado, ressalta que todas as formas de desenvolvimento da educação brasileira devem ser valorizadas.
4: Eu sempre digo que a educação precisa estar acima de qualquer questão política ou partidária nesse país. Está em jogo a qualidade da educação para nossas crianças e jovens desse país. Temos muito ainda a fazer, muito caminho a ser percorrido.
3: O prêmio terá 8 categorias e regulamento posterior irá definir a forma de seleção dos vencedores. A proposta de criação do Prêmio Nacional da Educação Brasileira ainda será analisada pelas comissões do Senado.
19: Um projeto apresentado no Senado tipifica como ilícito o uso de emendas parlamentares para o financiamento de shows e apresentações artísticas. A medida pretende modificar a lei de improbidade administrativa para penalizar os gestores públicos infratores de maneira mais dura e até mesmo com a perda da função. Mais informações com o repórter Douglas Castilho.
5: Apresentado pelo senador Eduardo Girão, do Novo do Ceará, o texto prevê que o uso de emendas parlamentares para financiamento de shows e apresentações artísticas seja enquadrado como ato que causa prejuízo ao erário. Essa modalidade de infração tem também como sanções a perda dos direitos políticos por até 8 anos, multa de até 2 vezes o valor do dano causado e o ressarcimento integral dos danos verificados.
6: É um dinheiro que se evapora e que, se for em equipamentos para o hospital, fica lá por anos, por décadas, né? E esse projeto nosso visa normatizar isso e considerar como improbidade administrativa, com punição.
5: O autor do projeto justificou ainda que a medida pode combater o superfaturamento e os desvios que costumam ocorrer nesse tipo de transação. Além disso, segundo ele, haveria diversas vezes um conflito de interesses, pelo fato de gestores usarem dinheiro público para contratarem bandas ou grupos que têm eles próprios como empresários. O projeto aguarda a destinação para discussão nas comissões do Senado.
19: Mais de 158 milhões de brasileiros estão aptos a votar nas eleições de 4 de outubro. O número é o maior da história e representa um crescimento de mais de 2 milhões de eleitores em relação a 2022. No primeiro turno, os eleitores vão escolher presidente da República, governadores, 2 senadores, deputados federais, deputados estaduais e distritais. A reportagem é de Rodrigo Rezende.
3: 158 milhões e 700 mil pessoas devem decidir os mandatários dos próximos anos para a presidência da República, governos estaduais e distrital, Senado, Câmara dos Deputados e Assembleias Estaduais. Em relação às eleições de 2022, houve um acréscimo de 2 milhões e 200 mil eleitores. As mulheres representam quase 53% do eleitorado e cerca de 3 milhões e 500 mil eleitores têm 18 anos ou menos. O presidente do Tribunal Superior Eleitoral, ministro Nunes Marques, ressalta que a população brasileira é soberana para escolher seus representantes e definir o futuro do país.
0: O futuro da nossa democracia não será delineado por máquinas, mas pelos milhões de brasileiras e brasileiros que depositam nas urnas sua mensagem de esperança, traduzida no voto direto, secreto, universal e periódico.
3: Os três maiores colégios eleitorais estão na região Sudeste: São Paulo, com 34 milhões, Minas Gerais, com 16 milhões e Rio de Janeiro, com quase 13 milhões de eleitores. 918 mil brasileiros vivendo no exterior estão aptos para votar.
19: O senador Wellington Fagundes, do PL de Mato Grosso, defendeu o projeto de lei que permite a destinação de emendas parlamentares da saúde para o atendimento pré-hospitalar realizado pelos corpos de bombeiros militares. Na análise dele, a proposta reconhece que esse serviço integra a rede de atendimento em saúde e amplia as responsabilidades de investimento na estrutura das corporações. Com trabalhos técnicos de Josivaldo Souza, o Jornal do Senado fica por aqui. Acompanhe agora as notícias da Câmara dos Deputados. Boa noite.
1: Jornal Câmara dos Deputados. Câmara transforma em lei atendimento a brasileiras que vivem no exterior.
7: Herdeiros poderão retirar valores de até 40 salários mínimos sem inventário.
1: Comissão aprova inclusão digital de alunos com deficiência da rede pública.
7: Boa noite. A Comissão de Educação aprovou a criação da política de alfabetização digital das pessoas com deficiência. A repórter Sofia Peçanha tem os detalhes da votação.
8: A Comissão de Educação da Câmara dos Deputados aprovou o projeto que institui a Política Nacional de Alfabetização Digital das Pessoas com Deficiência. Antes disso, o texto também foi aprovado pela Comissão de Defesa dos Direitos das Pessoas com Deficiência. A proposta tem como objetivo garantir o letramento digital de estudantes com deficiência da rede pública de ensino. Isso inclui desde o uso básico de computadores e internet, até ferramentas que auxiliam na comunicação, no acesso à informação e no desenvolvimento escolar. A relatora do projeto na Comissão de Educação, a deputada Maria Rosas, do Republicanos de São Paulo, destacou a importância da medida para promover a inclusão.
9: Aprovar essa Política Nacional de Alfabetização Digital, especificamente para as pessoas com deficiência, é um marco para que nós possamos trazer e falar na ação a pessoa com deficiência, dizendo: nós lutamos pela inclusão dos direitos da pessoa com deficiência.
8: Para isso, o projeto prevê a capacitação de professores e gestores, a adaptação dos métodos de ensino e investimento em infraestrutura tecnológica nas escolas, como equipamentos e conexão à internet. A ideia é que a tecnologia deixe de ser um obstáculo e passe a ser uma ferramenta de inclusão, como ressaltou a relatora ao afirmar que a transformação digital precisa considerar as necessidades de todos os estudantes.
9: A transformação digital da educação somente se realiza plenamente quando contempla a diversidade dos estudantes e assegura a eliminação de barreiras que dificultam o acesso à participação e aprendizagem das pessoas com deficiência.
8: A política de educação digital para pessoas com deficiência também estabelece que o desenvolvimento dos alunos e da instituição deverá ser acompanhado bimestralmente. Segundo o autor da proposta, o deputado Carlos Henrique Gaguinho, do União de Tocantins, com mais acesso e preparo, os estudantes com deficiência podem ter mais autonomia nos estudos, mais participação nas atividades escolares e melhores oportunidades no futuro, inclusive no mercado de trabalho. O próximo passo para a aprovação da Política Nacional de Alfabetização Digital das Pessoas com Deficiência será a análise pela Comissão de Finanças e Tributação. Da Rádio Câmara de Brasília, Sofia Peçanha.
1: Educação. Bibo Nunes, do PL do Rio Grande do Sul, é autor do projeto que proíbe a aprovação automática de alunos não alfabetizados nos três primeiros anos do ensino fundamental. O texto altera a Lei de Diretrizes e Bases da Educação Nacional e aguarda análise pela Comissão de Constituição e Justiça.
25: Tem que saber ler e escrever, isso é o mínimo. Escola é para educar, que acima de tudo o objetivo das escolas é a educação. Se não for educação, não tem o menor fundamento. Espero que aprove para o bem da educação no Brasil. Não tem fundamento uma criança no primeiro, segundo, terceiro ano serem aprovadas sem saber ler e escrever. Essa é a minha luta para melhorar, de fato, a educação no Brasil.
7: Bibo Nunes acredita que a promoção automática dos alunos serve apenas para melhorar indicadores educacionais. Na avaliação do deputado, a medida desestimula estudantes e professores, cria uma falsa sensação de aprendizado e compromete a qualidade da educação.
1: Justiça. Comissão aprova a proposta que permite até 40 salários mínimos para a retirada de valores a herdeiros. A repórter Júlia Lopes explica a atualização dos valores.
2: A Comissão de Finanças e Tributação da Câmara dos Deputados aprovou um projeto que atualiza para até 40 salários mínimos, o equivalente hoje a R$ 64.840, o valor que poderá ser liberado a herdeiros sem necessidade de inventário em cadernetas de poupança e fundos de investimento. A proposta foi apresentada pelo deputado Celso Russomano, do Republicanos de São Paulo, e altera a lei que trata do pagamento a dependentes ou sucessores de valores não recebidos em vida pelo titular, como restituições no imposto de renda e outros tributos. A regra vale para casos em que não há outros bens sujeitos a inventário. No texto, o autor explica que, nesses casos, os herdeiros costumam utilizar os valores recebidos para cobrir despesas como impostos, custas judiciais e honorários de advogados, entre outros gastos. O relator da proposta, deputado Hildo Roche, do MDB do Maranhão, afirma que a atualização é necessária, porque a legislação atual utiliza como referência a obrigação do Tesouro Nacional, a OTN, que não existe mais, o que gera dificuldades de interpretação.
10: Essa regra já existia, só que como ele estava estipulado, referenciado em cima de um título do governo, que era a antiga OTN, e como a OTN não existe mais, não existia mais a referência de até quanto poderia ser pago de forma imediata para a viúva, ou para o viúvo, ou para o filho. Então isso impedia a evolução e a facilidade e a rapidez da transferência desses recursos de uma conta para a conta do herdeiro. E isso é facilitado agora.
2: Além disso, a proposta altera o Código de Processo Civil para estabelecer que o juiz não poderá negar o pedido de gratuidade da justiça apenas com base na renda de um herdeiro ou na posse de um imóvel. O projeto, que busca atualizar o limite a ser retirado por herdeiros em cadernetas de poupança e outras aplicações no valor até 40 salários mínimos, segue em análise na Comissão de Constituição e Justiça. Da Rádio Câmara de Brasília, Júlia Lopes.
1: Economia.
7: A Câmara aprovou proposta que garante imunidade tributária aos templos religiosos e suas entidades filantrópicas, também sobre tributos incidentes no consumo de bens e serviços. Marcelo Crivella, do Republicanos do Rio de Janeiro, afirma que a medida regulamenta um direito já previsto na Constituição.
14: Essa é a grande, eu diria, notícia para os templos religiosos, é fazer com que a imunidade prevista na Constituição Federal se torne realidade com relação aos tributos que incidem no consumo de bens e de serviços. Essa PEC foi aprovada no plenário com 385 votos favoráveis, 93 votos contrários e 7 abstenções. Portanto, teve ampla maioria.
1: Na opinião de Marcelo Crivella, a medida pode reduzir os custos de igrejas e instituições beneficentes na aquisição de equipamentos e insumos utilizados em atividades religiosas, assistenciais e sociais. A proposta agora será analisada pelo Senado.
15: Eleições.
7: Depois de ser aprovado na Comissão de Constituição e Justiça, o projeto que aumenta o prazo para transferência de domicílio eleitoral está pronto para ser votado pelo plenário da Câmara.
1: A proposta também altera as regras para comprovação de vínculo com a localidade, como informa a repórter Silvia Munhato.
16: A Comissão de Constituição e Justiça da Câmara aprovou o projeto que amplia de 150 para 180 dias antes das eleições o prazo final para o pedido de transferência do domicílio eleitoral. Pelo texto, o tempo de residência mínima no novo município também muda de 3 para 6 meses. A deputada Júlia Zanatta, do PL de Santa Catarina, relatora do texto, foi favorável à mudança.
17: A prática do turismo eleitoral
11: a transferência fraudulenta de domicílio com fins meramente eleitoreiros constitui uma burla que corrói a representatividade democrática e a soberania popular em sua dimensão municipal. O voto é o exercício de soberania localizado e a fraude de domicílio rompe o nexo da pertinência essencial entre o eleitor e a comunidade política local, cujos rumos ele pretende definir.
16: A proposta também altera a forma de comprovação de vínculo com a localidade. Será exigida a apresentação de comprovante de residência oficial em nome do eleitor, como contas de água, luz, gás, telefone fixo ou correspondência oficial de órgãos governamentais. A lei atual permite a comprovação por meio de declaração do próprio eleitor ou outros meios que forem considerados convincentes pelo juiz eleitoral. Da Rádio Câmara de Brasília, Silvia Minhato.
12: Desenvolvimento Regional.
7: Rodrigo Hollenberg, do PSB, teme que o empréstimo de 6 bilhões de reais feito pelo governo do Distrito Federal para cobrir o rombo do Banco de Brasília, no caso Master, comprometa a saúde e a educação públicas. Por isso, o deputado acionou a justiça em defesa de crianças e famílias atípicas.
13: Nós, então, oficiamos ao Ministério Público do Distrito Federal e Territórios, solicitando que determine que o governo do Distrito Federal faça concurso para orientadores educacionais para que essas crianças, esses jovens com deficiência, possam ser acolhidos adequadamente na rede pública de educação do Distrito Federal. Do mesmo modo, nós estamos solicitando ao governo do Distrito Federal que realize a contratação de médicos, de enfermeiros, de técnicos de enfermagem, que possam garantir o atendimento a essas famílias.
1: Presidente da Comissão de Defesa dos Direitos das Pessoas com Deficiência, Rodrigo Hollenberg, relata o drama de famílias atípicas sem atendimento adequado e lamenta a falta de concurso para orientadores educacionais no Distrito Federal desde 2017.
12: Previdência.
7: O tempo para a aposentadoria de policiais militares e bombeiros poderá ser reduzido. Uma proposta aprovada pela Câmara permite que os estados e o Distrito Federal editem leis locais para diminuir esse prazo. Confira na reportagem de Maria Neves.
15: Aprovado na Comissão de Constituição e Justiça da Câmara dos Deputados, projeto que reduz o tempo de serviço de policiais e bombeiros militares para ter direito à aposentadoria integral, pode seguir para o Senado. Pela proposta, os estados poderão editar legislação própria para reduzir em até 5 anos o tempo mínimo de exercício na função para receber proventos integrais. O autor do projeto, o deputado Júnior Amaral, do PL Mineiro, argumenta que a medida busca trazer justiça para policiais e bombeiros militares que trabalham em condições difíceis e são pouco valorizados.
17: Os profissionais de segurança pública no Brasil já sofrem com falta de retaguarda jurídica, já sofrem com falta de logística adequada para trabalhar, já sofrem com baixos salários. Então, essa questão da previdência é algo mínimo que a gente pode fazer aqui na Câmara dos Deputados para impedir que esses homens e mulheres sejam ainda mais desprestigiados, como infelizmente são historicamente no nosso país.
15: Atualmente, a lei exige 35 anos de serviço para militares receberem a aposentadoria com valor integral. Desse tempo, pelo menos 30 anos devem ser em atividades militares. Com o texto aprovado, o período mínimo de atividade militar poderá cair de 30 para 25 anos. Na regra de transição vigente, militares que ingressaram no cargo há mais tempo, antes de 2020, e ainda não cumprem os requisitos, têm de contar pelo menos 25 anos de serviço militar, mais um pedágio. Eles devem trabalhar mais 4 meses para cada ano que falta. A proposta também permite que os estados reduzam esse tempo de pedágio para 20 anos por lei local. Da Rádio Câmara de Brasília, Maria Neves.
1: Tarcísio Mota, do PSOL do Rio de Janeiro, apresentou projeto que estabelece regras para a aplicação de recursos dos regimes próprios de previdência dos servidores públicos. A proposta busca reduzir os riscos nas aplicações financeiras e aumentar a segurança do dinheiro destinado às aposentadorias.
18: Nós não podemos deixar que os institutos de previdência e os governos apliquem os recursos dos servidores em bancos que não têm condições de garantir a liquidez e garantir a rentabilidade e garantir que esses recursos não serão perdidos. Então, a proposição desse PLP é de que os institutos de previdência de cada município brasileiro e dos estados brasileiros, eles tenham um limite, que 80% dos recursos dos servidores sejam obrigatoriamente aplicados em títulos que estão lastreados no Tesouro Nacional e em bancos públicos que dão garantia de que esse recurso não será perdido. E os demais 20% sejam aplicados em critérios muito rígidos de solidez dessas instituições financeiras.
7: Segundo Tarcísio Mota, a medida evita perdas em aplicações de alto risco e garante maior segurança aos recursos descontados de cada servidor. Ele argumenta ainda que o texto reduz a influência de interesses políticos e financeiros na gestão dos fundos previdenciários dos servidores.
12: Habitação.
1: Padre João, do PT de Minas Gerais, defende a aprovação de projetos que incentivam cooperativas habitacionais a participarem do Minha Casa Minha Vida. Ele avalia que a contribuição dessas entidades pode ampliar o acesso à casa própria com unidades mais acessíveis e de melhor qualidade.
20: Então temos que continuar avançando e avançando também com a nossa relatoria, com o projeto de lei que garanta a autogestão. Ou seja, além da responsabilidade e disposição de estados, do Distrito Federal e municípios, a sociedade civil organizada em forma de entidade ou cooperativa poder não só construir as moradias na forma de autogestão, mas também outros equipamentos importantes para a comunidade.
7: Padre João observa que o déficit habitacional atinge quase 5 milhões e 700 mil famílias no país. Ele afirma que a autogestão dá segurança jurídica a experiências já existentes e permite incluir equipamentos comunitários nos empreendimentos habitacionais.
12: Segurança Pública.
1: A Câmara aprovou proposta que transforma em lei o atendimento a brasileiras no exterior. Saiba mais sobre o assunto na reportagem de Paula Bittar.
21: A Comissão de Constituição e Justiça da Câmara aprovou uma proposta que transforma em lei a política de atendimento a brasileiras que vivem no exterior por meio dos Espaços da Mulher Brasileira. A iniciativa, desenvolvida pelo Ministério das Relações Exteriores em consulados brasileiros, oferece orientação e apoio especializado com prioridade a mulheres em situação de vulnerabilidade. Entre os objetivos da política estão o combate à violência doméstica, a orientação sobre direitos e o apoio à capacitação profissional, ao empreendedorismo feminino e ao aprimoramento educacional. O texto aprovado também prevê que o atendimento poderá contar com profissionais especializados e instituições parceiras em áreas como imigração, direito de família, legislação trabalhista e previdenciária, apoio psicológico e capacitação linguística, educacional e financeira. A proposta estabelece que a implantação dos espaços da mulher brasileira ocorrerá de forma gradual, conforme a avaliação do Itamaraty. A prioridade será dada às localidades onde houver maior necessidade de reforço do atendimento às mulheres, conforme a disponibilidade de orçamento, funcionários e de espaço físico nas repartições consulares. De acordo com dados do Ministério das Relações Exteriores, a rede consular brasileira realizou 1.556 atendimentos a brasileiras vítimas de violência doméstica e de gênero no exterior em 2023. Segundo a relatora na comissão, deputada Maria do Rosário, do PT do Rio Grande do Sul, o projeto garante a segurança jurídica de uma prática que o Itamaraty já desenvolve com sucesso.
22: Os objetivos específicos da criação deste espaço da mulher brasileira é o combate à violência doméstica, é a defesa das imigrantes contra a discriminação e a orientação a elas para a salvaguarda dos seus direitos humanos, é garantir a sua capacitação, o apoio ao empreendedorismo feminino, o apoio ao respeito, o aprimoramento educacional. Então, estas mulheres brasileiras que vivem no exterior passarão a ter um apoio maior dentro dos consulados, como mulheres. E esse trabalho, sinceramente, será muito importante para a valorização dessas mulheres e tranquilidade das suas famílias que se encontram aqui no Brasil.
21: O projeto que transforma em lei a política de atendimento a brasileiras que vivem no exterior por meio dos espaços da mulher brasileira já pode ir diretamente para o Senado, a menos que haja recurso para votação antes pelo plenário da Câmara. Da Rádio Câmara de Brasília, Paula Bittar.
12: Meio Ambiente.
7: Delegado Palumbo, do Podemos de São Paulo, é autor de projeto de lei que aumenta a punição para quem maltratar animais. O deputado explica que a proposta eleva a pena máxima de prisão dos atuais 5 para até 12 anos para os condenados por esse tipo de crime.
0: Nós estamos lutando. O meu projeto estipula uma pena de até 12 anos de cadeia. O indivíduo que maltrata um animal tem que ficar encarcerado, de preferência trabalhando para pagar o próprio sustento. É assim que a gente trata criminoso, gente desalmada, que não tem coração, que maltrata os animais. Se esse projeto for aprovado, espero que seja, nós estamos lutando para isso, o criminoso que maltratar animal vai ficar 12 anos enjaulado, que é onde ele tem que ficar.
1: Delegado Palumbo argumenta que a legislação atual não consegue manter presos os autores de maus tratos. O parlamentar também destaca sua atuação em defesa da causa animal e cita outras iniciativas apresentadas por consegue manter presos os autores de maus tratos. O parlamentar também destaca sua atuação em defesa da causa animal

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3: Peça para o Senhor fazer um milagre na sua vida. Porque hoje a salvação entra na sua casa.

0: Agora, com muito carinho, quero chamar para cantar comigo essa linda canção o meu irmão Moisés Cleiton.
1: É um prazer para mim

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Olha para alguém e fala assim: olha, eu sinto muito pelos teus inimigos, mas Deus vai te levantar poderosamente em nome de Jesus. Se você crê nisso, dá um grito de júbilo aí, povo santo. Oh, meu Deus.